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0: Olá, minha gente, licença para chegar. Seja muito bem-vindo e seja muito bem-vinda ao 13 Quilombos, em sintonia com a ancestralidade afro-indígena brasileira. O programa 13 Quilombos é uma produção da sociedade civil com apoio da Fundação de Cultura Cidade do Recife e Secretaria de Cultura do Recife, através do edital de ocupação da programação da Frei Canec FM. Meu nome é Bruno Vieira.
1: E eu sou Manuela Lira. Estamos aqui toda semana na proposta de dar visibilidade a iniciativas, pessoas, grupos e instituições que lidem com a pauta negra, quilombola e indígena no Brasil. Nós estamos também no Instagram e no Facebook. É só buscar a gente lá, Aldeias e Quilombos. E a gente está sempre aberto a sugestões de pauta. Entre em contato conosco pelo e-mail aldeiasequilombos@gmail.com.
0: No programa de hoje, a gente vai falar da presença indígena e quilombola nos centros urbanos. Vamos conversar com Ziel Mendes, coordenador da Associação Indígena em Contexto Urbano, Caraxu Uanaçu, Assisuca. Ziel é indígena da aldeia Carapotó, Terra Nova, do povo Carapotó, do município de São Sebastião, em Alagoas, e mora na região metropolitana de Recife desde 2015.
1: Vamos conversar também com Adelmar Júnior, assessor jurídico da Articulação dos Povos e Organizações Indígenas do Nordeste, Minas Gerais e Espírito Santo, a APOIN. Adelmar é indígena do povo Pancararu, sertão de Pernambuco, e mora atualmente também na Grande Recife.
0: E hoje também teremos a participação da quilombola de Xandos Negros, da comunidade de Passira, no Agreste, Cristiane Silva. Ela é fisioterapeuta e atualmente mora em Piedade, bairro de Jaboatão dos Guararapes, na Grande Recife.
1: Na nossa faixa musical, vamos ter a participação de Matemba, Thaís Badu, Nick Dias Liege, em sintonia com a ancestralidade afro-indígena brasileira, Aldeias e Quilombos, está no ar.
0: Frases racistas como "o lugar de índio é no mato" e "lugar de negro é na senzala" reforçam também um preconceito chamado de territorial, que é aquele em que a sociedade diz qual que é o espaço que é o que não deve ser ocupado por algum segmento social. De maneira errada, a gente delimita lugares onde os povos originários e tradicionais devem ir e quais que eles não devem ir.
1: O programa de hoje vai falar sobre indígenas e quilombolas em contextos urbanos. Pessoas que precisam sair de suas aldeias e quilombos para morar nas cidades. Sejam as que se encontram a poucos quilômetros de distância da sua comunidade, sejam aquelas pessoas que precisam se mudar para a capital do seu estado, mudar de estado ou até mesmo de país. Várias podem ser as necessidades que indígenas e quilombolas passam a ter para deixar o seu lugar de origem. Na maioria das vezes, tem a ver com questões ligadas à sobrevivência, como trabalhar e estudar. Por outro lado, ter acesso a direitos para esses povos significa estar em seus territórios, e principalmente se as terras são demarcadas ou tituladas.
0: Durante a pandemia, por exemplo, o momento em que os indígenas em contexto urbano daqui de Pernambuco tomaram vacina foi atrasado. Além das dificuldades de acesso à saúde, muitos outros desafios são vividos, como vai nos contar o Ziel Mendes. Ziel é coordenador da Associação Indígena em Contexto Urbano Caraxu Uanaçu, Assisuca, e é indígena da aldeia Carapotó, Terra Nova, do povo Carapotó, do município de São Sebastião, Alagoas, e hoje mora em Camaragibe, que fica na região metropolitana do Recife.
2: Então, né, eu acho que o enfrentamento é o apagamento mesmo, é a invisibilidade, né, é impressionante como a sociedade ela não entende, né? Não compreende o que é ser indígena, né? O que é raça, o que é etnia, o que é pertencimento étnico. É necessário ainda, eu sinto, né, que esse é o maior enfrentamento, né? Esse déficit de compreensão mesmo, entendimento, né, carregado aí de racismo, estereótipo, desse imaginário, né, que é colocado na cabeça das pessoas desde o processo de escolarização, né? E isso se reverbera em todos os espaços e instituições na sociedade no qual eu adentrei, né? Esses corpos translúcidos, né, que não chega a ser invisíveis, né, mas são muitas das vezes, né, não percebidos. e não percebidos enquanto identidade, enquanto políticas, enquanto nada, né? Há uma lacuna de ausências, na verdade. E muitas das vezes, adentrar nesses territórios, outros, né? Por exemplo, eu saí da minha comunidade, né? Lá todos se reconheciam, né? Independente da cor, do fenótipo, enfim, todos lá são indígenas e vivem, né? Naquele contexto cultural, territorial. E a partir do momento em que eu saí, né? Adentrei em outro território, em outras camadas da sociedade. Eu me deparei, né, com essa série de problemáticas que, inclusive, eu também não tinha noção, né? E hoje eu entendo, inclusive, né, além desse racismo e preconceito da sociedade em geral, né, e aí é todo tipo de racismo, racismo estrutural, racismo cotidiano, tem também, muitas das vezes, por falta, né, de entendimento, um certo equívoco relacionado até mesmo a muitos parentes que vivem, né, nas aldeias também, por estar lá, que não acessam outras camadas, outros territórios, né? E é bacana, eu acho, transitar, né? Porque a gente amplia o nosso olhar sobre nós mesmos e sobre, né, toda a conjuntura, né, das configurações das identidades e problemáticas que giram, ao entorno, né? Eu acredito que quando eu entrei, por exemplo, em 2015, né, na UFPE, na universidade, não havia nenhuma discussão em qualquer instância possível sobre a identidade, né, indígena. E assim, ainda está um pouco lento, né, o processo. E é irônico que muitas das vezes eu me perguntei, né, assim, eu me vi encruzilhada se eu realmente, né, teria que seguir adiante nesse processo de apagamento mesmo, de invisibilidade, ou realmente começar a me autoafirmar, né? Tentar encontrar outros parentes, né? E me autoafirmar, me justificar, né? É isso, é tão ridículo isso, mas é esse lugar de, né, esperar do outro esse reconhecimento, de sempre se autoafirmar, de sempre justificar e lutar, né, por nossos direitos, por aquilo que somos, né? As pessoas, né, a sociedade tem uma visão muito pequena sobre o que é ser indígena, o que é ser quilombola, né? E muitas das vezes levadas, né, pela compreensão reduzida e equivocada, né, de se compreender essas identidades a partir de um recorte racial, né, binário, né, muitas das vezes, né, no qual realmente eu vejo hoje, né, todas as vezes que se questiona, né, as questões raciais, somente são abordadas, né, duas configurações, né, principalmente hoje, é o que eu sinto falando aí pelo meu percurso enquanto, né, busca pelas políticas públicas. Geralmente as pessoas discutem, olha, ou você é branco ou você é negro, né? E no mais é pardo, né? E isso é muito reduzir toda uma complexidade, né? E isso leva a etnocídio, né? Muitas das vezes eu fui, né, colocado como negro, como pardo, enfim, como amarelo até. E isso desde um prontuário médico mesmo, né? E quando eu pego, né, não só eu, mas isso é relatos, outros parentes podem relatar, quando a gente chega na UPA, em qualquer lugar que a gente tenha um cadastro, né, nem nos perguntam, vai logo colocando, né? E aí muitas das vezes a gente tem que voltar e brigar para mudar, né? Colocar como indígena e a nossa etnia, né? Isso é só um exemplo. E ser indígena é ser coletividade, né? E é por isso a nossa luta, nos reunir, nos fortalecer, né? Nas periferias, nas regiões metropolitanas, nas cidades, né? Para que juntos possamos sinalizar nossa existência e lutar por nossos direitos, né? E nós mesmos nos reconhecer e nos fortalecer enquanto indígena.
1: Você está no programa Aldeias e Quilombos e acabamos de conversar com Ziel Mendes, coordenador da Associação Indígena em Contexto Urbano, Caraxuanaçu, Assisuca, indígena da aldeia Carapotó, terra nova do povo Carapotó, do município de São Sebastião, estado de Alagoas. Vamos de música com Matemba, Brisa.

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1: 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Nós vamos para um rápido intervalo e já já voltamos.
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1: De volta com Aldeias e Quilombos. Se você tem uma sugestão de pauta, quer divulgar o trabalho de uma pessoa indígena ou quilombola, pode falar conosco no nosso e-mail, aldeiasequilombos@gmail.com. E siga a gente também no Instagram, @aldeiasequilombos. E a gente está também no Facebook. No nosso segundo bloco, a gente continua a bater papo sobre a presença indígena e quilombola nos centros urbanos.
5: Como você ouviu no relato de Ziel Carapotó, no bloco anterior, a Açisuca tem abrangência e atuação para lutar por políticas públicas para indígenas em contextos urbanos de todo o país. Só na região metropolitana do Recife são mais de 3 mil indígenas nessa situação, em contexto urbano. Um número bastante significativo para uma sociedade que finge não enxergar e invisibiliza as identidades indígenas. Esses dados são da Secretaria de Saúde do município do Recife e do mapeamento da Açisuca.
1: A falta de inclusão política e social, além do preconceito cultural que existe, torna a vida longe dos territórios de origem muito desafiadora, como vai nos contar Adelmar Júnior, que atualmente está morando na Grande Recife e é indígena do povo Pancararu, do sertão de Pernambuco. Ele é assessor jurídico da Articulação dos Povos e Organizações Indígenas do Nordeste, Minas Gerais e Espírito Santo, a APOIME.
8: Adelmar Júnior, advogado, assessor jurídico da APOIME, que é a Articulação dos Povos e Organizações Indígenas do Nordeste, Minas Gerais e Espírito Santo, e assessor jurídico da PIB, Articulação dos Povos Indígenas do Brasil. Sou do povo Pancararu, do estado de Pernambuco. A terra indígena Pancararu compreende os municípios de Petrolândia, Tacaratu e Jatobá, no sertão de Itaparica, né? Moro na cidade do Recife. E uma das dificuldades e problemas enfrentados de morar na cidade, primeiro é a distância da família, né? A gente, quando sai da terra indígena, tem essa dificuldade de adaptação. Na terra indígena, tá no meio da família, no meio dos parentes, né, sempre tem os rituais e tradições, e aqui na cidade muitas vezes você não pode estar praticando sua religiosidade, né? Balançar um maracá, fazer um canto, né? Ou mesmo acender um cachimbo, nossos campeões, né? Os vizinhos têm esse olhar por não entender a cultura indígena. Tem essa discriminação, né? Então a gente tem falta de estar praticando nossa religiosidade, nossos rituais, nossos cantos, né? Essa é uma das principais dificuldades que a gente encontra aqui na cidade. Então, para quem está sai muito jovem, tem um pouco de dificuldade de se adaptar, né? Eu acho que além de muitos outros obstáculos, mas acho que a questão da tradição, que a gente tá longe da nossa religiosidade e da nossa família, acho que são os pontos principais que os indígenas, quando vão morar na cidade, enfrentam.
5: Você está no programa Aldeias e Quilombos e acabamos de conversar com Adelmar Júnior, indígena Pancararu e assessor jurídico da Articulação dos Povos e Organizações Indígenas do Nordeste, Minas Gerais e Espírito Santo, a APOIME. Vamos agora de música. Thaís Badu, Nenhum Rolê.

0: 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Nós vamos para um rápido intervalo e já já voltamos.
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6: Você sabe o que é capacitismo? É o preconceito contra pessoas com deficiência, ou seja, quando se subestima, exclui ou infantiliza essas pessoas apenas por causa da deficiência. A Lei Brasileira de Inclusão, de 2015, luta para o combate de atitudes capacitistas, garantindo direitos à acessibilidade, educação, trabalho, saúde e cultura para que as pessoas com deficiência tenham igualdade de oportunidades. O capacitismo, mais do que uma atitude questionável, é uma violação de direitos. Com a LBI, o Brasil dá um passo para construir uma sociedade mais igualitária, mas ainda é urgente o trabalho diário contra essa forma de discriminação. 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
0: E estamos de volta com Aldeias e Quilombos em sintonia com a ancestralidade afro-indígena brasileira. Só lembrando que também estamos no Instagram, @aldeiasequilombos. Segue a gente lá. Hoje o nosso tema é a presença de indígenas e quilombolas nos centros urbanos. O contexto longe do local de origem pode se mostrar bastante desafiador.
8: Desafios como esses também foram vividos por Cristiane Silva, que é quilombola de Xandos Negros, localizada em Passira, no agreste de Pernambuco. Ela deixou seu território aos 18 anos de idade para trabalhar na região metropolitana do Recife. Ela estudou, se formou em fisioterapia e ela agora relembra para a gente as principais dificuldades que ela passou ao vivenciar uma realidade diferente daquela que estava acostumada na sua terra.
9: Meu nome é Cristiane, sou natural de Passira. Cresci na comunidade quilombola do Sítio dos Negros, na zona rural. Atualmente eu moro em Piedade. Eu estou aqui desde 2009 e um dos maiores impactos para mim de lidar com a vida urbana, com a vida na capital, foi inicialmente, eu acho que o primeiro, foi de entender como é que as pessoas viviam em sociedade, porque na comunidade, apesar das diferenças, eu percebia e eu sentia essa questão de que existia o sentimento de todo mundo torce por todo mundo cresce junto. Se eu cresço, minha comunidade cresce, é um pensamento coletivo. Apesar de haver diferenças. Porém, na cidade, eu percebi o quanto que as pessoas são individualistas, o quanto que as pessoas estão muito preocupadas com elas mesmas. Então, isso foi um impacto para mim, porque aí, acho que aí caiu a ficha de que teria que ser aqui na capital, teria que ser eu por eu mesma. Não teria ninguém para dizer, vai. E aí, para mim, foi o primeiro impacto, que aí eu consegui suprir com o passar do tempo e continuei, obviamente, com minhas relações com as pessoas de onde eu morava. Segundo, xenofobia e racismo, porque

0: enfim, garantidos. Isso acontece devido a uma falta de fiscalização, devido a essa questão de trabalho? O senhor acha que isso está mais atrelado ao quê?
1: É exatamente o ponto que você falou. Lei nós temos suficientemente. Não é mais um problema normativo. É um problema cultural, porque infelizmente, ainda hoje, a cultura escravista não abandona certa elite brasileira. Você já ouviu a expressão? Ela é minha doméstica? Tem uma outra também que eu acho repugnante. Ah, você tá com um problema aí na sua casa, eu vou te emprestar fulana. Você só empresta coisa. Você fala que é minha, algo que é propriedade. Então as pessoas falam isso até hoje, porque isso é um resquício histórico de um período escravista que certa elite brasileira não abandona. Então isso é cultural, primeiro. As pessoas acham que podem usar e abusar do trabalho das que são mais pobres. Então esse é o primeiro ponto cultural. O segundo ponto é a ausência de fiscalização. Porque, convenhamos, nós não temos fiscal para fiscalizar nem grandes empresas mineradoras que matam, e que nós sabemos aqui na região quais são os índices de acidente e de mortes no trabalho da mineração. Gigantescas sociedades empresárias não recebem uma fiscalização cotidiana. Já imaginou se o auditor fiscal do trabalho vai sair para bater na porta das casas para saber se a pessoa está ou não tendo seus direitos preservados? Não, isso não é possível, infelizmente. E aí resta então essa pessoa, quando termina o contrato, buscar a justiça do trabalho para mover uma ação trabalhista. E isso com todas as dificuldades do processo do trabalho. Então, essa ausência de direitos na prática, ela decorre desses dois fatores, a cultura escravista, que ainda nós percebemos em uma certa elite, e também em razão da ausência de fiscalização.
0: E a maioria é verdade que o trabalho doméstico ainda enfrenta altos índices de informalidade, né? Por que isso acontece em nosso país e quais as consequências jurídicas dessa informalidade?
1: Também na mesma linha. A informalidade tem essas duas percepções. Percepção cultural, ela é de mão dupla às vezes. O patrão não quer ter o gasto, o custo da formalização. Às vezes ele tem na cabeça de que aquela pessoa não merece, que ela não é digna de uma carteira assinada, porque ela não está gerando ganho, porque ela só está trazendo despesa para a família, a pessoa simplesmente não assina a carteira. Nós temos ainda residualmente, isso já foi pior, um preconceito da própria classe trabalhadora em relação ao emprego doméstico. Isso já foi pior. Já entrevistei profissionalmente pessoas que dizem o seguinte: olha, eu não gosto que assinem minha carteira como doméstica, porque isso suja a carteira. Havia essa expressão: sujar a carteira. Como é que eu vou trabalhar na loja depois se ele vai ver que eu fui doméstica? Isso, felizmente, tem mudado. Talvez a Lei Complementar 150 tenha contribuído para essa mudança, mas isso foi, há algum tempo, também uma cultura da própria classe trabalhadora de não querer se apresentar como tal. Bom, hoje, normalmente, não se assina carteira, não se reconhece o emprego formal para economizar, porque a formalização acarreta encargos. Você tem INSS, Fundo de Garantia do Tempo, FGTS, você tem uma série de tributos a recolher, você tem uma burocracia, ainda que minimizada pela informatização, você ainda tem uma burocracia a cumprir enquanto patrão. E se a fiscalização não vai te cobrar, então muitos correm o risco: olha, eu vou contratar doméstico aqui, não vou registrar e vai ficar por isso mesmo. Então são esses fatores que têm ainda mantido muitas pessoas na informalidade.
0: Para você que nos acompanha, vamos agora para um rápido intervalo.
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Estamos de volta com o FOP Entrevista e para você que está sintonizado na Rádio FOP, eu sou Washington Reis e hoje abordamos a temática dos desafios do trabalho doméstico e rural. Quem está aqui comigo nos estúdios é o professor do Departamento de Direito da UFOP, Amaury César Alves. Amaury, no bloco anterior abordamos o conceito de trabalho doméstico e rural e também as principais questões jurídicas que envolvem esse contexto. Agora, neste segundo bloco, gostaria que você nos explicasse quais as principais normas trabalhistas que regem o trabalho rural no Brasil e quais as

0: semelhanças e diferença entre a proteção legal do trabalho doméstico e do rural.
1: Muito bem. No caso que nós já tratamos do emprego doméstico, a grande distinção é a ausência de atividade econômica na exploração de trabalho. O empregador doméstico, ele não explora trabalho doméstico pretendendo ganhos econômicos no comércio, nos serviços, na indústria, na agricultura. Então, o que distingue o empregado doméstico hoje, basicamente, né, a lei tem outros fatores, mas basicamente é essa ausência de atividade econômica na exploração do trabalho. O rural é o contrário, é a presença da atividade econômica qualificada como agroeconômica. Então, quando a gente tem um trabalhador inserido numa atividade agroeconômica do seu contratante, vistos outros requisitos da lei, mas vamos tratar aqui apenas do elementar, nós vamos dizer que esse empregado é rural porque o seu empregador explora atividade agroeconômica. Então, nós temos nos dois modelos normativos essa distinção econômica. Num caso, não tem atividade econômica e aí ele é doméstico. No outro caso, tem atividade econômica e essa atividade é agroeconômica. Então, conceitualmente, são essas as distinções. No plano da proteção, a Lei 5.889 de 1973 regulamenta as especificidades do trabalho doméstico. São pontos poucos, muito próprios da atividade agroeconômica da década de 70, e a Lei 5.889 diz que, não estando prevista a situação ali, nós vamos aplicar a CLT. Então, no agronegócio, hoje a gente tem basicamente a legislação seletista, com poucas distinções da Lei 5889 de 1973. E no âmbito doméstico, como nós já vimos, a Lei Complementar 150 de 2015, que também permite a aplicação subsidiária da CLT. Ou seja, se a Lei Complementar 150 não tratou, nós vamos aplicar a CLT. Então, em síntese, os direitos hoje estão equilibrados entre as categorias.
0: E como funciona a relação de trabalho no agronegócio, há diferença entre pequeno agricultor e os trabalhadores de grandes fazendas?
1: Nos termos da lei, não. No plano da CLT, da Lei 5889, não há diferença. Todos são empregadores rurais, os patrões, e contratam empregados rurais no mesmo patamar jurídico. É claro que pode haver, e também não é muito significativo, mas pode haver um certo sindicato de trabalhadores rurais numa determinada região, que ele consegue negociar com grandes produtores convenções coletivas de trabalho mais vantajosas para os empregados das grandes fazendas. Mas isso fica para a atuação sindical. No plano da norma, todo mundo é igual, todos os empregados rurais estão em posição de igualdade, independentemente do porte econômico do empregador.
0: E quais são os desafios na aplicação das jornadas de trabalho e do pagamento de horas extras para os domésticos?
1: Esse é um grande problema, não é? Porque a lei está lá no papel dizendo que o trabalhador doméstico não pode trabalhar mais do que 8 horas por dia. E também não pode trabalhar mais do que 44 horas por semana. E também não pode trabalhar mais do que 6 dias na semana. Muito bem, isso estar na lei é muito bom, é importante, deve estar. Agora, fazer cumprir é outra história, porque quem vai fiscalizar? Não é obrigatório ter cartão de ponto, não é obrigatório ter assinatura. E mesmo se houver assinatura, aquilo ali, papel, aceita tudo. Imaginemos então que a trabalhadora doméstica ou o trabalhador doméstico, empregado, que ele tenha horas extras muitas feitas e que ele vá à Justiça do Trabalho buscar a satisfação desse crédito. O ônus da prova, né, como a gente costuma dizer, é dele, trabalhador. Ele que tem que provar que fez as horas extras. E como que ele vai provar? Na empresa, quem prova é a testemunha. A testemunha é aquele monte de gente que trabalha na mesma, né, no mesmo local. Se nós estamos num estabelecimento empresário ou empresarial que contrata seletistas, você tem um colega que vê o outro saindo mais tarde, chegando mais cedo, e ele é testemunha. Agora, e no âmbito doméstico, quem pode ser testemunha? Muito difícil, né, haver uma testemunha favorável ao trabalhador doméstico. Então, o que acontece muitas vezes? Ele tem o direito, mas não vai conseguir provar o direito que ele tem, e aí ele não vai receber nada, infelizmente.
0: E acaba caindo naquele ponto da gente não ter, por exemplo, uma fiscalização da efetividade da lei, né?
1: Exatamente. Hoje em dia, até que a gente poderia fazer uma prova eletrônica, talvez buscando as filmagens, se for um prédio, ele tem câmera no hall social, nas entradas, se você pode até pedir, o juiz pode até determinar que sejam juntadas, se é que aquilo fica gravado, né? Mas ainda assim é muito difícil.
0: Você já vê também uma grande, por exemplo, não efetividade disso em com trabalhadores rurais, por exemplo, né? Que você não tem câmera, você
1: Exato.
0: Não tem.
1: E aí, no âmbito rural, ainda, infelizmente, há o tal do coronelismo, né? Que ele também é difícil de morrer no Brasil. E aí a testemunha fica com medo, né? Ah, eu vou testemunhar contra fulano? Você tá doido, testemunhar contra fulano, eu vou sumir, ninguém vai ter nem notícia minha mais.
0: Não consigo trabalhar em lugar nenhum mais.
1: Né? Ou isso, né? Ainda tá bom se eu não conseguir mais trabalhar em lugar nenhum, porque as portas estão fechadas. O pior é se ele morrer. Como aconteceu com 3 auditores fiscais do trabalho em Unaí, que foram chacinados porque um coronel, dono de terras, não queria fiscalização. Ele mandou metralhar. Aí podemos dizer que ele mandou metralhar, porque eles já foram todos condenados. Mandou metralhar os auditores fiscais. O que é que ele não vai fazer com uma testemunha que é um peão lá da fazenda dele?
0: Professor, nesse sentido, como a Justiça do Trabalho tem atuado em casos, por exemplo, de demissões sem justa causa, de verbas rescisórias não pagas aos trabalhadores, essa questão de fiscalização mesmo, ou dessas tentativas de fiscalizações?
1: A Justiça do Trabalho, como todo o poder judiciário, ele, além de ser inerte e deve ser provocado, alguém tem que levar isso para ele, e esse alguém é o trabalhador, o juiz não pode pressupor as coisas normalmente. Né? Ele não pode presumir também normalmente que aquilo aconteceu. O juiz julga diante das provas. E quase toda a prova processual incumbe a quem alega. Então, se o trabalhador alega que fez horas extras e não prova, ele não vai receber. Com relação ao acerto rescisório, é diferente. Porque o acerto rescisório tem que ser pago com documentos. O termo de rescisão de contrato tem que ser assinado pelo trabalhador. E aí, se o empregador não tiver esse documento, aí ele paga. Então, quando o juiz julga um processo judicial, ele vai trabalhar com o que a gente chama de ônus da prova. Quem tem a obrigação de provar o quê? E aí ele concede o direito a quem fez a prova ou não concede àquele que não fez a prova.
0: E, professor, a gente já tinha até entrado nessa discussão nas perguntas anteriores, os desafios da fiscalização do trabalho rural, especialmente em questões de trabalhos análogos à escravidão.
1: Ótimo. No ano passado, nós tivemos o maior concurso do mundo, né? Concurso Nacional Unificado para o Poder Executivo Federal, e foram aprovados 1.000 auditores fiscais do trabalho que vão agora, a partir de agora, desse ano, iniciar a carreira deles, né, no Ministério do Trabalho e Emprego. Esse é um ganho, assim, substancial para a fiscalização do trabalho. Durante anos, o Ministério do Trabalho e Emprego conviveu com aposentadorias, com saída de servidores e não havia ingresso de novos quadros, o que tornava ainda mais deficiente uma fiscalização que já é difícil. Então eu quero crer que com esses 1.000 novos servidores, nós teremos um ganho significativo na fiscalização. Com relação ao trabalho análogo à escravidão, é um problema, mais uma vez, né, de certa elite que não consegue se livrar de um passado em que a pessoa pobre, preta, era propriedade da outra pessoa branca e rica. Então, esses ainda continuam fazendo da mesma forma. E tem funcionado, nesse caso específico, o caminho da denúncia anônima. Se a pessoa está escravizada, ou se alguém conhece uma outra pessoa que está escravizada, eu não tenho aqui o número agora, mas depois vocês podem informar, o Ministério do Trabalho tem um número específico, como mesmo a polícia, você pode ligar e fazer denúncia anônima. Olha, fazenda tal, numa localidade tal, tem pessoas sendo escravizadas e rapidamente haverá ação do Estado. Mas é necessário que haja essa denúncia. Eu espero que em breve tempo, quando esses 1.000 auditores fiscais forem começar a trabalhar, que essa fiscalização seja feita mesmo sem denúncia, né? Que eles possam ir às fazendas, possam ir aos locais para perceber a realidade. Por enquanto, tem funcionado via denúncias e essa denúncia pode ser anônima.
0: E só para deixar registrado, para denunciar o trabalho escravo no Brasil, ligue gratuitamente Disque 100.
1: Ótimo, perfeito.
0: É o número correto.
1: Beleza, muito obrigado.
0: Ou os canais digitais também, né, do Ministério do Trabalho.
1: Perfeito.
0: E, professor, nesse sentido, como o direito do trabalho pode contribuir para combater a exploração do trabalho análogo à escravidão, o serviço doméstico?
1: Como eu também disse anteriormente, no plano da norma, nós estamos bem, assim, no limite das nossas possibilidades e fazendo um contraponto histórico. Ponto normativo, eles estão igualados ou equivalentes, seletistas, domésticos e rurais. Então, o direito do trabalho, ele, quero crer que a partir de 2015, concretiza esse valor do equilíbrio, não vou dizer de igualdade não, porque tem algumas distinções, mas esse equilíbrio da norma legal. Resta, então, a fiscalização, que é deficiente, talvez ajustes do plano do processo do trabalho, Mas o direito do trabalho em si, hoje, ele basicamente entrega uma equivalência jurídica que nós não tínhamos até 2015.
0: E, professor, para a gente finalizar a nossa conversa, é possível afirmar que o trabalho doméstico e rural são historicamente desvalorizados. Como o direito do trabalho pode mudar essa realidade?
1: Bom, a desvalorização, o desvalor, né, ele tem também raízes históricas, culturais, tem um recorte de raça, tem um recorte de gênero. E eu sempre digo que não é o direito que muda isso. Pelo menos daqui para diante, né, de 2015 para diante, não é talvez mais papel do direito. É claro que a gente pode sempre construir, crescer em matéria de direitos trabalhistas, né? Nós podemos melhorar muito, mas esse desvalor, essa desvalorização, ela não tem exatamente uma relação direta hoje com o direito do trabalho como tinha, né, até 2015, 1988. Então, o que nós temos que tratar é de um país mais justo para todos, que distribua renda, que tenha um salário mínimo corrigido acima da inflação, que tenha um salário mínimo que possa, de fato, fazer jus à promessa constitucional, com dinheiro e com inserção dessas pessoas no mercado de consumo, de forma digna, elas passam a ser valorizadas. Afinal de contas, nós estamos no capitalismo e não adianta muito brigar contra ele. A pessoa tem valor no capitalismo enquanto ela se insere no mercado de consumo de modo digno. E para isso você precisa de um salário digno, de um trabalho digno. E a normatização, como eu disse, ela melhorou muito. Pode melhorar mais? Pode. Mas ela melhorou bastante. E a pessoa se sente valorizada quando ela é respeitada, tem a sua carteira assinada, tem as suas férias pagas a tempo e modo para poder viajar com a família, tem o seu 13º pago, o seu fundo de garantia depositado, porque isso abre espaço para a compra da casa própria, né? E não tem alegria maior para o cidadão do que poder chegar e abrir a porta da própria casa, né? Tudo isso é fruto do direito do trabalho que está normatizado. E aí, valorizar mais essas pessoas depende também muito do Estado, né? Do Estado Nacional, que pode melhorar as condições de vida de todos e de todas.
0: E, professor, quais dicas você daria tanto para o empregado quanto para o empregador em relação à temática?
1: Eu advogo a tese do trabalhador. O empregador sabe o que fazer. Ele tem que registrar as coisas que ele paga. Basicamente, registrar os atos que ele pratica. Porque, como eu disse, a prova processual define o resultado do processo. Então, o empregador tem que registrar o que ele faz. O trabalhador também deve anotar aquilo que ele passa. No dia tal, eu fiz tantas horas. Aquilo não vale como meio de prova, mas ele pode informar para o advogado que fez tantas horas extras no mês, por exemplo, e não recebeu. Ou eu não tinha intervalo para almoçar. Pode anotar os nomes das pessoas que podem provar isso. O nome do porteiro, o nome do vigia da rua, o nome da pessoa que via entrando tal hora e via saindo qual hora. Então, para o trabalhador doméstico, essas são as grandes dificuldades. Para o trabalhador rural, isso hoje está mais ou menos resolvido, a não ser no caso, né, que são escravizados. E aí você já deu a dica, diz que 100, para essas pessoas. Ideal seria que nós tivéssemos uma relação capital-trabalho, uma relação de trabalho, em que todos observassem a lei. E talvez aí pudesse haver um rigor maior no âmbito da punição. Uma vez que a pessoa é fiscalizada, o empregador é fiscalizado e é surpreendido em descumprimento, se ele fosse punido mais fortemente, talvez isso serviria de algum elemento dissuasor, né? Olha, eu não vou fazer de novo. Inclusive aquelas propostas que nunca passam, né? Que tem muita dificuldade no Congresso, para que se perca, que haja a perda da terra, né, que o empregador perca a sua propriedade se ele está escravizando pessoas. Se o empregador doméstico não cumpre as suas obrigações, ele deveria ter uma multa pesada. Mas, infelizmente, ainda não é o caso.
0: É isso. A Mauri, mais uma vez, quero agradecer pela sua presença, por compartilhar essas informações tão importantes sobre o trabalho rural, o trabalho doméstico. É um tema tão relevante que faz parte da rotina de milhares de brasileiros. Foi um prazer recebê-lo.
1: Muito obrigado, eu que agradeço e deixo o nosso Departamento de Direito à disposição da Rádio FOP sempre que vocês precisarem. Um prazer.
0: E chegamos ao fim de mais um FOP Entrevista. Eu sou Washington Reis e te convido a ficar por dentro dessa e de todas as nossas produções pelo site rádio.fop.br e também pelas redes sociais. 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Já nos principais tocadores de áudio, basta procurar por o FOPcast. A produção deste episódio é de Maria Caroline Carmo. A edição de texto é de Patrícia Consciente. E a edição de áudio e sonoplastia é de Joezer Samick. Até a próxima edição.
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3: Bom, gente, o nosso espaço aqui na Rádio UFMG vai ficando por aqui. Na próxima terça-feira, voltamos direto da Universidade Federal de Ouro Preto neste mesmo horário. Desejo a você uma excelente noite. Continue aqui na Estação do Conhecimento 104.5 FM. Até mais!
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1: Agora com vocês, reprise de Tropofonia, aquele programa que vai ao ar às segundas-feiras, 23 horas. E tem reprise agora na quarta-feira, 0 horas, que eu costumo falar, terça 23h59, como os ônibus de viagem fazem. Com vocês, Tropofonia, reprise. Até porque a Tropofonia é uma viagem mesmo.
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1: no ar, tropofonia nas águas, tropofonia nas ervas, tropofonia numa velocidade que não é a velocidade convencional. Porque o tropofonia é assim, quando decola, acontece esse momento de pressão. Aí depois, plana. Estamos agora planando. E aí a gente vai aproximar assim como se fosse, mas não é. Então lembre-se de fazer uma aproximação, porque aqui a gente chega perto do ouvinte, a gente entra no ouvido do ouvinte. O ouvido do ouvinte, Taba, é uma almofada onde a gente se deita. Eu disse Taba, 50% da audiência já descobriu. Estamos com Tabajara Belo. Tabajara Belo veio acompanhado porque o Tropofonia promove encontros e também reencontros. E também desencontros. E também encontros que já aconteceram e que merecem se repetir. Tabajara Belo e Maquele K.
4: Oh, oh.
1: Tudo que a gente está imaginando está acontecendo. Mas na verdade já está acontecendo porque o nosso ouvido ouve, não ouve, tá?
4: Ouve, ouve.
1: Não ouve, Maquele. O ouvido
4: não
1: ouve.
4: É ovo.
1: Não é ovo. E o que ouve, a gente ouve. Ouve. O que é mineiro fala ouve.
4: Escuta.
1: Ouvinte escutante. É isso aí, Maquele disse a coisa certa. Lembrando Elias Santos. Elias Santos é o cara que inventou essa rádio. Inventou mesmo. Ele foi o cara que inventou o conceito, a ideia, implementou. Foi diretor artístico durante muito tempo.
5: É, eu suspeitava, mas não tinha se dado na memória certinho, assim, não.
1: Fantástico. É uma figura, assim, referencial para nós aqui na Rádio UFMG Educativa 104,5, a Estação do Conhecimento. Hoje, Tropofonia com Tabi Maquele, Maquele Taba. Isso já tinha acontecido. A gente vai hoje falar sobre esses encontros, entender ali se é áspero, qual que é a textura da pinha? Será que ela é áspera? Será que ela é macia? Hoje nós saberemos tudo com Taba e com Maquele K. Antes de tudo, eu queria saber da relação de vocês. A gente está fazendo um reencontro, mas esse encontro aconteceu, como que foi? Como que Tabajara Belo encontrou Maquele K nas terras belo-horizontinas e ouro-pretanas?
5: Ouro-pretanas também, é. Olha, eu não tenho os números certinhos, Maquele é melhor disso aí. Mas a gente tava ali naquela, imagino que início dos 2000 já, né? Já na virada do século ali, né? A gente naturalmente tinha essa cena. Eu tenho 53 anos, Maquele tem um pouquinho menos, né? E a gente tinha amigos em comum, né? Tipo, como o Christoph Silva, por exemplo, que é uma figura
1: Christoph,
5: muito legal. Assim,
1: encontrei
5: muito
1: com ele na Autêntica, no show do Metá Metá.
5: É. E a gente, entre, né, essa coisa da autoral da canção e também dos instrumentistas, né? E eu sempre transitei muito. Então a gente acabou se encontrando meandros aí, né, de produções. Eu sou como se fosse um colaborador, assim, informal do reciclo, né, desse movimento.
2: Você é da época do reciclo?
5: É, de certa, legal, certa forma, sim, né.
6: Na verdade, eu e o
5: Tabajara... E tem aquele proculance lá dos quatro cantos. Aí achei legal você falar disso também, né?
6: A gente tem uma relação aberta.
2: Ah, então, é bem melhor,
6: vai,
2: né?
6: E vem, e tem outros parceiros que entram no meio da história e a gente coloca dentro também. Aí de vez em quando vira um trisal, um quadrisal. E de vez em quando é uma relação de dupla também. E, na verdade, a gente fez o reciclo ali em 2001, 2002... E o Tabajara colaborou com alguns artistas que estavam participando. Que legal. Você tocou com a Elisa na época.
5: Tocou acho que com o Vitor também.
6: Com o Vitor, com alguns artistas que estavam ali. Mas o Tabajara, naquele momento, a configuração dele era mais de maestro e de arranjador e diretor musical.
2: Pô, aquilo foi muito marcante na cena dessa cidade.
6: Foi.
2: Ali é o embrião de um tanto de gente.
6: É, inclusive você sabia que ontem o mestre Jonas estaria completando 50 anos.
2: E tem 15 anos que ele partiu, né?
5: Que louco, né?
6: Porque ele também estava naquele movimento ali, naquele processo, né? Jonas, filho de Babalorixá, morador do aglomerado da Serra. E quando eu conheci o Jonas, teve uma cena toda ali que... Tinha o pessoal da música erudita, o Tabajara vem desse lugar, o Jonas do samba, do morro,
2: pois
6: o
2: é.
6: Pererê vindo do Glória com aquela coisa do tambolelê. Tinha muita gente, né, que chegou, eram mais de 70 pessoas envolvidas naquele movimento ali, e a gente foi procurar os catadores de papel.
2: Tinha um amigo meu que era o Jamil Guerra.
6: Jamil, cê que tinha uma coisa dele? Meio teatral,
2: exato.
6: Circense.
2: Ele que me falou, tá acontecendo esse rolê do caralho.
6: Pois é, e foi um movimento porque foi o primeiro, a única regra era que só valia composição inédita. E todo mundo só tinha composição inédita porque ninguém tinha gravado nada.
2: Maravilhoso.
6: Então foi eu, Pablo, Christoph, Pererê.
2: A outra cidade.
6: Mestre Jonas, Vitor Santana, o Dudu Nicásio, Leopoldina, Júlia Ribas, quem mais? Tinha uma galera que se juntou. Érica Machado.
2: Sim.
6: Foi o primeiro momento ali e a partir dali começou a carreira mesmo, né? Porque a gente... A primeira vez que a gente fez assessoria de imprensa, 30 pessoas foram bater na porta do Estado de Minas. Chegou as 30 pessoas.
5: As 30, ao mesmo tempo.
6: A gente vai fazer um show aqui. Quem que é? Ah, é fulano. Aí tinha 30 pessoas,
2: tipo
6: aí
2: assim,
6: a gente subiu na redação.
2: Era turma lá, que tá visitando.
6: Turma de escola. Era tão amador, mas ao mesmo tempo tão autêntico, que eles não puderam ignorar aquilo. Então a gente conseguiu uma matéria de capa no Estado de Minas, tipo, a nova geração pós-Clube da Esquina e pós-rock dos anos 80. Então foi inevitável porque era muito autêntico aquilo, né? E, enfim, aí depois quase todo mundo seguiu carreira dali, daquela turma, né? De alguma forma, de uma forma ou de outra, seguiu carreira. E algumas carreiras foram se reencontrando. Então, a minha carreira do Tabajara, ela sempre se reencontrou, assim. A gente sempre se reconectou de alguma forma. Então, logo depois do reciclo, a gente fez um show na Praça Tiradentes, e o Tabajara era o diretor musical, eu era o diretor artístico, de quatro cantoras, que era Maisa Moura, nossa, Leopoldina...
5: Rosa, né?
6: Rosa Sou,
5: Silva.
6: É Rosa Sou, uma colombiana que morava aqui, artista plástica, que hoje está em Paris, e Silvia.
5: Silvia Gomes,
6: que era Silvéria Leão na época. E a gente fez um show na Praça Tiradentes, num festival de inverno.
5: Aí tinha o Rodrigo Torino.
6: Participação do Pererê, do Torino, do Mestre Jonas. E a gente foi para o Preto, era um ônibus, era um grupo, eram 30 pessoas, né? A gente ficou hospedado numa casa meio mal-assombrada.
5: Normal isso, era o Preto.
6: Né? Todo mundo passou mal à noite, o show foi uma loucura. Mas enfim, a gente foi se encontrando, depois o Tabajara virou deliciosa. Professor.
2: Pois é,
5: depois aquele momento não tinha essa relação, né, com Ouro Preto. E E aí são os caminhos, né? Assim, Belo Horizonte a gente acaba se... Já é uma coisa do entrecruzar mesmo, né? Assim, é bem interessante, assim. Você não... Já tem uma geografia ali que, por incrível que pareça, por mais que você fale assim, ah, menino, esses estigmas, né? Conservador, parará. Mas você já tem... A coisa de transitar, ela, na verdade, ela já se impõe na nossa ordem do dia, né? Então, assim, eu, por exemplo, você fala assim, ah, veio do erudito, mas, na verdade, o erudito, ele também ele é um pedaço, né, do processo, porque eu já tinha esse lance ali com...
6: Não, pra gente representar
5: o erudito. Pro olhar de vocês, né?
7: Porque erudito, porque eu tava fazendo, hoje se tornou uma coisa tão...
5: Porque a erudito,
7: né? Virou um termo até meio pejorativo, erudito.
5: Ou não, né? Ou não, há erudições possíveis, várias, assim, né? Também. E aí eu era, ao mesmo tempo eu era, estudava choro, já tocava bandolim, já tinha coisa de guitarra elétrica, esse processo todo, né? Já tinha, acho que depois dali, deixa eu ver ali, foi quando? 2000 e... Quando foi o Cato Quanto?
6: 2003.
5: Ali eu já tinha ido pra fora, já tinha feito mestrado lá no... Já tinha nos Estados Unidos e voltado, né? E muito nesse lance da canção. Já tinha essa parceria, por exemplo, com o Amaranto, né?
7: Sim, Triamaranto.
5: E o Christoph, que é uma figura interessante, né? Porque o Christoph sempre também voltou muito, né? Na minha caminhada. Hoje a gente é vizinho, porque ele é professor das artes cênicas lá, né? Lá em Ouro Preto.
7: Lá em Ouro Preto, que ótimo.
5: Então a gente já tá aí próximo de novo, né?
7: Eu sempre... fui colega de Christoph Silva no curso de música do UnBH. Olha que honra. Eu dava etnomusicologia e o Cristo performance.
6: Tanto que ele tá nas artes cênicas lá, né?
7: Cristo é corpo demais, né?
6: É
7: tocando, uma coisa maravilhosa. Cristo Silva, Tabajara, Belo, Maquelica. Eu sou Cesco Napoli, esse é o Tropofonia e a gente veio aqui também para poder fazer algumas leituras experimentais. E aí, Taba, eu vou começar fazendo uma coisa um pouco anti-música, só para não ficar tão perto dessa precisão, mas...
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7: Violão de nylon, um instrumento gostoso, né?
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7: Me sentei num café e abri um jornal impresso. Graças a uma técnica desenvolvida por um alemão em 1455, chamei o garçom usando uma língua de origem galaico-portuguesa, derivada do latim vulgar do século 8.
8: Desde a última década.
7: Pedi uma bebida cujos grãos vieram da Etiópia no século 9. Foram torrados pela primeira vez na Pérsia e se difundiram através do mundo árabe. Tocava uma música utilizando um ritmo tocado pelos escravos iorubanos vindos da Nigéria no 700, registrada graças ao fonógrafo inventado por um norte-americano em 1877, cerca de 10 anos antes da abolição da escravidão no país. Paguei com uma moeda criada na Mesopotâmia há 4 mil anos. Saí caminhando sem rumo pela cidade. Essa invenção grega do século 8 a.C. Pensando na dispersão síria pelo mundo desde a última década.
8: Desde a última década.
7: Apropriação.
5: Década.
7: Cultural.
8: Desde a última década.
7: Desculpa, eu tinha de fazer isso. Tava doido pra fazer isso. Eu vim pensando como é que eu ia fazer isso. Falei, não, eu tenho que fazer isso, velho. Vou chegar lá fazendo isso. Mas assim, aqui a gente se permite errar. Então eu já comecei dando pala mesmo pra vocês quebrarem o gelo, entenderam? Tá.
6: Bora lá.
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13: 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De volta à Tropofonia na Rádio FMG Educativa 104,5, a Estação do Conhecimento, hoje com Maquele K. Tabajara Belo. E me conta, isso é um pandeiro ou é um hambúrguer? Partilha. Sabe que o ouvinte de Tropofonia, ele vê.
5: Ele vê.
13: Ele tem alucinações, mas aquele acontece.
5: Não, um taco.
13: É taco.
5: Taco, é taco.
13: Nosso ouvinte viu tudo. Nosso ouvinte é vidente. Eu, por exemplo, quero perguntar o que vocês estão achando dessa produção cultural contemporânea. Primeiro, passando ali por aquelas coisas que as nossas gerações ficam um pouco incomodadas. Tipo, muita compressão, sabe? Aquele som que não entende nada. Segundo, essa necessidade de ficar com a cara na rede social, fazendo um negócio aqui, fazendo um negócio ali. Maquele fez uma coisa anti-streaming. Não fez? Sabotando Spotify?
15: É, eu botei tem uma feito, música, né? Lá. É, tem feito.
13: Como foi?
15: Na verdade, eu resolvi tirar minhas músicas do Spotify. Já tem mais de 3 anos que eu tô fora do Spotify.
13: Você tirou tudo?
15: Tirei tudo. Na verdade, eu fiz uma música pro Spotify avisando que eu não tô lá.
13: Que lindo!
15: Que chama Eu Não Estou Aqui. E fala pra me procurar nas outras, porque ali eu não queria permanecer, porque ainda antes dessa associação do Daniel Eck com a empresa que produz drones militares, né? E o investimento deles no ICL, eles fazem propaganda pro governo americano convocando soldados, né? Pra trabalhar na campanha anti-latinos, anti-imigrantes. E já tinha uma coisa que estava cheirando mal ali, porque eles são dos que pagam menos, é a plataforma hegemônica, né? É a que tem mais grana. E uma coisa muito doida, se você pegar hoje os 5 artistas mais ricos do show business mundial, então você pega Paul McCartney,
13: sim,
15: Jay-Z, Rihanna, Taylor Swift e Ariana Grande, ou sei lá, você pega os 5 maiores, Beyoncé não chega perto da fortuna do Daniel Eck. O cara que não compõe nada, que ganha grana em cima dos músicos, é mais rico do que os principais músicos. Imagina, ele é mais rico do que todos os músicos mais ricos do mundo, que já é meio absurdo.
5: Já não é
15: assim.
5: Legal.
15: Porque, por exemplo, o Jay-Z não é dono só de uma gravadora, ele tem indústria de bebida, ele tem lote de roupa, ele tem... Então, eles não são mais só pessoas da música, né?
5: É.
15: E esse Daniel Eck, ele se transformou numa das pessoas mais ricas do mundo com a nossa música.
13: É.
15: E paga. O que ele paga? É. Olha, eu não sou um compositor conhecido, mas eu tenho algumas músicas que têm muitos views. Eu tenho parcerias com Lô Borges, com rapper, Renegado, com Ginga, que tem muitas visualizações.
13: Sim.
15: O que eu recebia não dava para eu pagar o plano do Spotify.
13: Pois é.
6: Aí você fala,
5: é uma brincadeira.
6: Eu vou manter isso. Aí falei, não. Aí eu comecei a pesquisar outras plataformas. Então eu fui entendendo outros processos. Eu migrei, eu continuo em quase todas as outras.
13: Sim.
6: Mas eu foquei a ação no Bandcamp.
13: Muito legal.
6: Até o momento que o Bandcamp foi comprado e eles desfizeram o modelo cooperativo do Bandcamp.
13: Era tão legal.
6: Então agora eu tenho apostado numa plataforma chamada Subvert.
13: Olha, não conheço.
6: Que é uma plataforma interessante, porque é esse sistema cooperativo. É, tem uma outra plataforma que é o Cobus, que é uma plataforma bem interessante também, que tem uma promessa de remunerar o artista de uma forma mais digna. E o SoundCloud,
13: sim,
6: o antigo SoundCloud, eles agora estão fazendo uma reformulação para entrar no esquema das plataformas de streaming e eles prometem pagar 100%.
13: Que lindo!
6: Então, enfim, é uma questão, é uma briga de cachorro grande, né? Eu ainda acho que a gente devia ter uma plataforma brasileira, porque entre as mais de 100 plataformas, nenhuma delas é brasileira. Então, a música brasileira, que é uma das músicas mais ricas do mundo, tá muito maltratada, né? Você entra lá, Tom Jobim, aparece um monte de coletânea irrelevante, um monte de coisa que não faz parte da discografia. Falta de uma organização cronológica, falta de ficha técnica.
13: Sim, falta tudo.
6: E não pagam direito conexo, que o direito conexo é fundamental para a sobrevivência do instrumentista. Porque o cara que tocou em Garota de Ipanema, Vassourinha, ele devia ter grana para ter uma vida, uma
5: sim,
6: velhice digna. E ele teve que pedir todos os músicos, os grandes músicos que tocaram nesses clássicos que tocam no mundo todo, eles passaram agora o resto da vida, os que continuaram ainda pós a fase das gravadoras, eles não recebem nada.
5: Nada?
6: Nada, porque não pagam o direito conexo.
13: Né?
6: Então isso é uma puta de uma sacanagem com uma geração que nos formou, né? E que faz parte da história da música universal. Esses caras não recebem nada, eles tinham o direito de receber, porque o direito conexo é 1/6 do direito autoral.
5: Não, e até porque, se me permite desviar um pouco, é porque o Maquiel é especialista nessa,
13: pode fazer os desvios
5: nessa parte da pesquisa, né? Sim. Aí eu acho que eu posso contribuir mais com a divagação conceitual, né? Quer dizer, porque a vassourinha, né? Ou a levada de batera, né? O voicing do acorde, né? De um negócio, ele também é a música, né? Quer dizer, nesse sentido, quer dizer, não há composição pura.
13: Exatamente.
5: Ainda mais na linguagem construída a partir de obra aberta, né? De grafias abertas, como é a canção, né? Então, assim, a tal canção se tornou isso por causa desse mosaico de timbres, de intervenções que às vezes foram ali na hora, né, ou que foram...
6: Inclusive o que você falou, Francisco, sobre a questão da compressão, isso tem muito a ver com uma lógica de ouvir música hoje que não é escutar. É pano
5: você
6: de
5: falou
6: fundo.
5: Lá no início, né?
6: É pano de fundo, porque...
5: Até legal, Marquês, você falar aquele lance daquele rito que você fez...
6: Da audição.
5: Você foi lá no cabelo, né?
6: Não, eu fiz uma audição no meu estúdio mesmo, que é pequenininho.
5: Sem celular.
6: 10, 12 pessoas ali. E uma coisa impressionante é que muitas pessoas ficaram emocionadas. Eu achava que era por causa do meu disco, mas não era. É porque tinha mais de 20 anos que eles não ouviam um disco. Eles não paravam pra ouvir e falavam assim, cara. E chorando mesmo, porque falava, eu fazia isso, eu reunia com os meus amigos e a gente ouvia.
5: É legal.
6: E hoje as pessoas não ouvem. Aí vou te contar outro detalhe, que eu tô escrevendo um livro sobre isso.
13: Que ótimo.
6: Eu tava em Inhotim com meus meninos, aniversário deles, a gente chamou os colegas e fomos pra Inhotim passar o dia.
5: Você alugou uma van, né?
6: Não, foi vários carros.
5: Não, mas quer levar os filhos todos.
6: Foi Moreno, o Ian, o Nuno, os meninos e os amigos deles. Aí, na hora de voltar, dividimos. Aí eu vim com um dos meus meninos e mais três colegas. Deixei
13: eles
6: comandarem o som.
13: Sim.
6: A gente veio de Inhotim até Nova Lima sem ouvir uma música inteira.
5: Pode crer, não tinha paciência.
15: Não é porque eles não gostavam. Eles falavam, essa é legal. Pulou.
5: É o desejo de DJ Tesoura.
15: Era, não ouvimos uma música. E isso é a audição dessa galera. É. Aí eu chamei eles pra ouvir o disco na minha sala. Pô, já falei, chama os colegas, vão lá. Porque teve a geração mais velha, a nossa geração foi lá. Aí eles falaram, pra começar, eu falei, celular confiscado.
5: Aí, tipo,
15: protestos gerais. Não. Aí, tomei o celular e falaram, mas o que a gente vai fazer enquanto a gente vê ouvindo música?
5: Isso é muito interessante. É a lógica.
15: A lógica é essa. Eu falei, olha, aí eu tenho uma surpresa pra vocês. Eu imprimi o encarte do disco.
5: Lindo.
15: Entreguei pra eles. Eles nunca ouviram falar do que é encarte.
5: Aí você fica pelo menos lendo.
15: Aí eu entreguei e eu comentava. Agora presta atenção nesse timbre aí, que é um quarteto de cordas. Olha esse outro timbre aí, que é uma paisagem sonora que eu captei lá no sertão, num lugarzinho assim, assim assado, que era mais ou menos assim. Aí mostra a foto do lugar e fala, imagina o som que tem esse lugar aqui. Tá no disco, você vai ouvir aí. Ouve esse violão do Tabajara que tá tocando aí, embolado com esse vibrafone do Antônio Loureiro. Agora ouve esse timbre de garrafas que o Chiarete afinou as garrafas com água. Aí eles vão entrando. No final, eles adoraram a experiência, só que aquilo pra eles não era música.
5: Sim, era
15: aquilo era outra coisa, era um ritual
5: diferente,
15: não era música. Pra eles, música, eles estudam ouvindo música.
5: É BG.
15: Estudam ouvindo música.
5: Background.
15: É, pano de fundo.
5: É maluco, né? A gente comentou isso no lançamento lá do Texturas.
15: Sim, exatamente.
5: E aí depois eu até fiquei, absorvi outra questão, né? Que eu lancei esse longa, né, sobre meu doutorado, são os estudos para improvisação multitextural no violão solo. Teses têm títulos longos, né?
15: Sim,
5: e aí,
15: delícia,
5: no âmbito pop, eu falei, vou pôr um nome mais curtinho. Aí eu fiz o Texturas do Pinho.
15: Sim.
5: Que é esse longa, que é o co-dirigir com o Gabriel Caran. É uma equipe pequena, né? E aí, quando eu voltei desse período...
15: É uma espécie de fazer a tese se tornar um doc.
5: Isso, de sair do papel, né, da partitura. Lógico, agora eu vou lançar o disco esse ano. E aí, nesse lançamento, até o Maquelli foi o mediador, né, lá no Cine Vila Rica e tal. Isso foi ano passado. E aí, uma experiência muito louca, que foi... É um trabalho de ali são 10 peças, né? No filme tem 12, né? De violão solo, e muitas têm uma linguagem que se... Né?
15: Atonal.
5: Né? Uma linguagem atonal e coisas do tipo que não tem necessariamente uma entrada fácil assim, na escuta da galera, né? E aí um outro viés interessante, mas pelo rito que ainda representa o cinema... Né?
15: A sala escura, né?
5: Eu consegui ali, porque lógico, você vai.
15: Fazer as pessoas.
5: O cara
15: ouvirem.
5: Como eu faz o lançamento, uma grande parte é o pessoal da família que vai e tal. Então tinha assim, tipo assim, o meu cunhado, que me ouve há sei lá quantos anos, 30 anos, 20 e poucos anos, tocar, ele nunca tinha reparado assim o meu violão instrumental solo como nesse dia.
15: Fantástico. Mais ou menos
5: por causa do rito do cinema. Ali é diferente porque tinha uma coisa multimídia. Foi um caminho, não diria inverso, mas foi outra.
15: Outro
5: itinerário.
15: Outro itinerário.
5: Quer dizer, para o pessoal prestar atenção num violão solo instrumental e não como um violão que está acompanhando ou fundo musical no bar e tal, foi o apelo visual. Para poder capturar a escuta, né? É bem louco, né?
15: Dá atenção também, Tieso, que é muito doido, porque a gente está num momento que a gente está num entroncamento, né? A IA está apontando para um lado hoje, quase metade do que é publicado já é IA, de texto, de conteúdo, do que for, já é IA em alguma medida.
5: Não, hoje eu oriento TCC...
13: ensinando a usar a ferramenta. Não tem como não.
15: É, faz parte hoje do processo. Faz
13: escrever. Agora tem uma outra forma de ser produzido. E tem uma meninada que não vai aprender aquela. Isso é que é o mais... É,
5: não, e aí, para isso, estou falando até agora como professor também de federal. E o avaliar também, o processo avaliativo, você também tem que se atualizar. É. Então, essa coisa que você falou, TCC, mestrado, doutorado, bancas, né? Por exemplo, eu vejo, eu percebo esse momento da entrevista, né? Que seria, eu não gosto desse nome, arguição, né? Alguma coisa assim, ele fica mais valorizado. Porque às vezes a escrita tal, ela passa, como ela tem esse apoio nessas ferramentas, você começa a não saber mais o que, qual que é o a mão que treme, a mão que treme do artista ali, né? Do Agamben. Assim, você não sabe onde é que está isso. Então, mas vamos ver então agora no debate, o diferencial passa a estar mais nesse lugar.
13: É verdade.
5: E aí, ó, que doido. Igual acontece também com música, estranhamente o que parecia se correr risco de extinção, que é, por exemplo, a música ao vivo, ela
13: está se tornando a coisa mais significativa, experiência.
5: Então, a gente passou pandemia, não sei o quê, mas agora o presencial ele tem um valor diferente, né?
13: Isso mesmo, Tabajara, Belo, Maquelli, Gatropofonia. Vamos fazer mais um para fechar esse quadro?
15: Bom.
13: Esse bloco?
5: Qual que é essa? Eu quero seguir aqui.
13: Vamos seguir. Qual que é a próxima que apareceu?
5: Essa letrinha está muito pequena, mas eu vou tentar.
13: Está muito pequena, vamos para um maior. Retorno de Saturno.
5: A grande orquestra, pequena letra.
13: Pois é, porque a grande orquestra é grande, teve que ficar pequena, tá vendo como é?
5: Saturno.
13: Agora eu quero ouvir violão de Tabajara.
5: Violão?
13: É.
5: Improvise. Ah, maravilha. Vamos fazer um trem aqui, ó.

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Da Bíblia inteira fiz um resumo. Que barganhei com Beelzebus. Foi quando entrei no meu retorno de Saturno. Acho que a onda é meio essa aqui assim, ó. Hoje lutei contra hordas de...

0: tem que ser mais pop, eu acho.
1: Mais pop.
0: É, porque ela tem uma coisa assim, de sempre repetir o final. É. Faz uma coisa pop, tá?
2: É, mas porque como ele foi pro sol menor, aí, depois, aí eu falei, ah, vou endoidar.
0: É, mas não, pop, eu fui igual a ciência, sabe o progresso da ciência que não sabe onde tá indo? Eu fui assim, errando, errante. Deixa eu dar a bola. Eu tô querendo deixar vocês à vontade.
1: Vamos lá.

0: Massa! Tabajara Belo, Markelly K errando comigo. Ao que vivo. Delícia!
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2: 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De volta à Tropofonia na Rádio FMG Educativo 104,5, a estação do conhecimento. Hoje com Markelly K, hoje com Tabajara Belo e também com o nosso novo quadro que se chama Conversa no Escuro.
0: Apaga essa luz pra nós aí, Markelly. Isso, cara, agora a gente vai ter uma conversa no escuro.
5: Eu tô roubando aqui porque tem essa tela.
0: Ah, garoto, a conversa no escuro é o seguinte: agora a gente pode falar tudo que a gente quiser. É como se a gente estivesse completamente invisível.
1: Você sabe que eu tive uma rádio pirata em Ouro Preto? Chamava Rádio Antropofágica. E era Rádio Caos, depois virou Rádio Antropofágica, porque o caos tem que chegar em algum lugar, né?
5: É.
1: E a gente

0: A minha amiga, minha colega.
1: É. Uai, eu já fui num jogo do Vila Nova.
0: Você sabe que o Vila Nova tá nos anais do futebol mundial,
1: eu
0: né?
1: Tenho uniforme, a camisa oficial, porque eu tenho residência tripla, né? Eu fico Ouro Preto, Belo Horizonte e Nova Lima, né? E atualmente eu tomei Nova Limense. Então, eu e Bia, a gente gosta de ir no jogo do Vila Nova, quando tem.
0: Você sabe que o
1: Vila Nova... É igual show, o Vila Nova é igual show, tem época que não tem muito
0: não,
1: show.
0: O Vila Nova,
1: ele Nova
0: tá...
1: fica sem jogo.
0: O Vila Nova tá nos manuais.
1: E aí, agora esse assunto, o Maquiavel vai nadar de braçada, mano. Que ele vai contar do Geraldo Assoviador.
2: Geraldo Assoviador.
1: Você
2: Geraldo
1: conhece?
2: Assoviador. Não.
1: Geraldo. Mas eu gostei então do agora...
0: nome. Não, primeiro eu preciso dizer que o Vila Nova faz parte da mítica do futebol, porque o WM começou com o Vila Nova. É o sistema de jogo WM.
1: Tá vendo?
0: Que foi. Não, por quê? O Vila Nova foi fundado pelos ingleses.
1: Ingleses?
0: Só que eram ingleses. Então, o único lugar no mundo onde os ingleses se misturaram com a população local foi em Nova Lima. Porque os ingleses não se misturavam.
2: Olha.
0: Aqui tinham ingleses que falavam why. É aqui que começa a história.
1: Há uma briga, né? Você sabe que há uma polêmica.
0: Mas
1: é igual o nome jazz lá nos Estados Unidos, que eles brigam pra ver quem que... Porque eles dizem... Há uma... Eu já morei em Passagem de Mariana, você sabe, sim, né? Uma época. Então há uma corrente que diz que nasceu ali, naquela mina de passagem, essa ideia do why, né? Mas tem essa outra de
0: Mas
1: Nova Lima.
0: Vem dos ingleses, porque a passagem.
1: Sim, vem dos ingleses.
0: Porque
1: é,
0: teve
1: é.
0: Os ingleses aqui do Gongo Soco, é. Barão de Cocais, tem lá o cemitério inglês.
2: É.
0: Né?
2: Nova Lima também tem o cemitério.
0: É, exatamente. Mas o futebol, porque os ingleses vieram e ensinaram o futebol pro gentio, né? Pros
1: sim.
0: locais.
1: Sim.
0: E os locais incorporaram aquilo. Só que os ingleses aqui, eles se misturaram, porque os ingleses não se misturavam. Os ingleses eram anglicanos,
1: sim,
0: conservadores.
2: É, outra
0: diferente
2: religião.
0: Dos portugueses, os ingleses não se misturaram em lugar nenhum. Mas aqui eles se misturaram. E quando o Vila incorpora o WM, isso vira uma referência para a Europa.
2: Que fantástico!
0: Então, nos manuais da evolução do futebol, né, de tática de futebol... O Vila Nova é indispensável.
2: Que legal.
0: Ele tem que ser, porque depois o Cruyff
2: viu, tá.
0: pega isso. E aí...
1: Ele tinha me falado, eu esqueci disso.
0: Voltando à história do Vila Nova, porque o Vila era um dos principais... um dos principais times, né? Ali nos anos 40, 50, 60. E um dos times que disputavam com o Vila era o Metalusina. Que é da cidade da minha mãe.
1: De Barão de Cocais.
0: Metalusina, que tem um hino que eu compus.
1: Deixa só, eu vou te interromper, que eu tenho que falar uma coisa aqui para a minha comunidade, Tabajara Bela, que eu sou atleticano, né?
0: Sim.
1: Muito fervoroso. Então, isso pode gerar um problema seríssimo.
0: Não, mas o Vila não
1: arrumou a única problema com ninguém. A única vez na vida que eu trajei, né, um uniforme diferente, nesse sentido, assim, né?
2: Foi
1: o do Vila Nova.
0: Pois você vai vestir o do Metalusina quando a gente for Barão.
1: Mas aí são pertencimentos outros, né?
0: É, outros.
1: Mas segue lá, desculpa.
0: E acontece que o Metalusina, que tem um hino belíssimo, que é. Somos. Pega o tom aí.
1: Que tom que é?
0: Somos uma usina de força.
1: Maior?
0: Maior. Pode ser menor também, que fica mais dramático, né?
1: Não

Somos Metaluzina, Metaluzina. Somos o orgulho de Barão. Isso é lindo. O time inteiro no campo, assim, né? E o público na arquibancada.

0: arquibancada cheia, aquela coisa maravilhosa ali no Campo de Barão. E o Metalusina tem uma grande contribuição para o futebol brasileiro e para o futebol mundial, porque Geraldo Assoviador, que é filho de Barão...
1: Ah, é o Geraldo Assoviador, tudo começou por causa dele.
2: Tô te falando,
1: né?
0: Exato.
2: Chegando.
0: Geraldo Assoviador, ele era um menino que jogava na várzea, lá no Metalusina. E ele vai pro Flamengo.
1: Ele...
0: No início dos anos 70.
3: Ah, que legal isso.
0: E ele era craque. Geraldo Assoviador era colega do Zico. E diziam que eram as duas revelações que tinham surgido no Flamengo no início dos anos 70. Mas o destaque era o Geraldo. Geraldo era muito habilidoso e ele jogava assoviando. É verdade.
2: Essa história é muito boa.
0: Ele foi convocado. Ele foi convocado para a seleção. Ele jogou em 75, jogou em 76.
2: Mas eu não sei se isso é uma crônica do Mackenzie.
0: Ele ia para.
2: Isso é uma pesquisa histórica. Eu não sei até hoje.
0: Ele ia.
2: Mas pouco me importa. Eu gosto da história.
0: Geraldo ia para a Copa em 78 e Geraldo seria o ponta que faltou na seleção de 82, que é a maior seleção que a nossa geração de jogar foi de 82.
2: É, que era Zico, Cerezo, Sócrates, Luizinho, Cerezo. Pra mim era Cerezo, Luizinho e Éder. A seleção tinha só. E Tele Santana de Tabiritz, né?
0: Claro.
2: Tele de Tabiritz.
0: Tá. Inclusive, Tele tem uma história muito curiosa, porque você sabe por que o Tele não levou o Reinaldo?
2: Não, não lembro.
0: Tele não levou o Reinaldo pra Copa. Não só porque Reinaldo comemorava com o braço levantado dos Black Panthers, mas porque Reinaldo tinha amigos gays. E sabe quem era o amigo gay do Reinaldo? Não. Uma revelação aqui para a imprensa mineira.
2: Oh.
0: Reinaldo era amigo de Tuti Maravilha.
2: De Tuti?
1: Olha!
0: E Tele, apesar de um técnico que genial,
2: legal.
0: Era conservador.
2: Olha só.
0: E preconceituoso.
2: Cara.
0: E não levou Reinaldo pra Copa porque Reinaldo era amigo de um homem afeminado.
1: Que na época que não era moda.
2: Que coisa.
0: Que não podia. Então, e Reinaldo tava jogando, tava voando. Dizem não, porque ele não tava. Naquele ano, Reinaldo tinha sido artilheiro.
1: Sério.
0: Reinaldo tava voando. E aí, ele não leva Reinaldo. E Geraldo não foi por quê? Porque Geraldo fez uma operação para tirar as amígdalas em 77, teve um choque anafilático e morreu tragicamente.
1: Ele que jogava sob.
0: Que jogava assoviando. Ele foi fazer uma operação boba. É tanto que o Flamengo, do Zico, foi jogar com o Metalusinho em Barão em homenagem a ele.
1: Olha.
0: E ele tinha sido convocado para a seleção em 76, 77. Então, em 78, ele iria. Talvez eles não trouxessem a Copa, porque aquele time ainda não estava pronto. Mas em 82, ele é o ponta que faltou
1: para
0: trazer.
1: Então, eu acho
0: um
1: que...
0: erro médico,
1: Otaba,
0: a gente perdeu a Copa de 82.
1: Eu tô achando que não é crônica, eu tô achando que é verdade.
0: É,
1: porque se for crônica, ele conta muito bem.
2: Conta muito bem.
1: É o que ele escreve.
2: Mas
1: bem,
2: ele ensaia, sabe. Porque eu sempre falo assim. Eu falo, Maquiele, conta o caso, Geraldo. Aí ele vai praticando, vai testando a reação da galera.
0: Geraldo é uma lenda do futebol real. É tanto que os irmãos dele eram jogadores também, e um sobrinho dele jogou pela seleção portuguesa, porque o irmão dele migrou para Portugal e o filho dele, o sobrinho, né, filho do irmão dele, jogou pela seleção portuguesa. Geraldo Assoviador.
1: Aí. Viu minha produção aqui?
2: Produção tá foda.
1: Aqui não tem fake news, meu parceiro. Aqui eu filtro na hora.
0: Cheque.
1: Isso aqui é cheque na alta. Estamos aqui ao vivo, porque o Tropofonia ele é ao vivo, você sabe, né? Hoje é segunda-feira e são 22h49. Agora.
2: Pode crer.
0: Caiu uma chuvona hoje à tarde, né?
1: Caiu uma chuvona.
2: Você isso viu? É fácil falar de qualquer jeito.
1: Isso tá fácil. Ou, vamos fazer uma para fechar esse bloco. Eu queria fazer com a luz para a gente poder ficar com dificuldade.
2: Acabou que o Vila Nova rendeu. Sim.
0: Não, o Vila faz parte.
1: Agora eu quero ver o Mackenzie Lino. E o Taba, eu não vou avacalhar agora.
2: Deixa só vocês.
0: Sempre sorrindo. Sempre sorrindo. O segredo é estar sempre sorrindo. 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
0: 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Explosão atômica, radiação, meteoro. Você absorve o impacto com sempre seus sorrindo. Dentes à mostra e segue em frente. Tortura, perfurações arrancam sua cabeça, mas sempre seu sorriso sorrindo. Continua lá, intacto.
1: Que delícia, Maquele Catropofonia Tabajara, belo!
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1: 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De volta à Tropofonia na Rádio FMG, Cativa 104,5, assim, conhecimento, eu tô falando tudo muito rápido, porque o tempo está acabando, o tempo está nos espremendo, é assim mesmo, acontece, já estamos no quarto bloco, já são quase 11 horas da noite, e agora já está na hora de pôr os meninos para dormir.
0: Hora de dormir.
1: Né, Maquia? Taba tem filho? Não, né? Tem, né?
2: Não é menino mais não, já tá.
0: Tá quase louca você já, né?
2: Não, ainda não.
1: Como chama?
2: João. João mora nos Estados Unidos.
1: Uau! Amazing!
0: Com a mãe, que é uma grande compositora.
1: É.
0: Tabajara tá produzindo um disco dela. Lindo!
1: Que ótimo! Como ela chama?
2: Pamelie, né? Pamelie Marafon.
0: Pamelie Marafon, grande compositora, incrível, pianista, foda.
1: Que fantástico! Vamos ouvir.
0: Vamos ouvir então Jacarta, parceria minha do Tabajara com Maisa Moura e Suzana Sá.

0: Acabamos de ouvir Jakarta, fantástico, que delícia, gente.
1: É, e esse é um choro meio corta-já, que é homenagem à Chiquinha e ao Pixinguinha, né? Fala, Chiquinha, venha me valer. Tem uma coisa do quarta jaca, né?
2: É.
1: No ritmo.
2: Quase citação, né?
1: É.
0: Muito bom. E Taba, você tem gravação de instrumental, você tem uma história com a música instrumental.
2: É.
0: E vamos ouvir uma instrumental, Zona Sua? Pra fechar. Não, pode ser fonograma, pode ser você tocando, mas às vezes fonograma é melhor. Ou eu gosto de mostrar os fonogramas, não é?
2: Eu acho que tem uma das antigas ali no meu primeiro disco, que é de 2006, né? Foi lançado em 2007, né? Que é o Choro do Cactus. Que acho que é uma autoral que tem lá no primeiro disco. O primeiro disco que ele é muito de arranjos, assim, né? De clássicos da música brasileira, mas ele tem essa autoral lá atrás. Aí eu fiz esse Choro do Cactus em homenagem a esse momento. Já que é um drama, né?

0: Senhora, que delícia terminar um trombofonia assim. Muito obrigado, Tabajara Bela. Obrigado, Maquele K. Obrigado, valeu. Clarice Oliveira na técnica. Esse foi Tropofonia. Até semana que vem. Uhul. Gente, que delícia.
1: Maravilha.
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1: Estamos começando o último estudo de hoje. Meu nome é Alex Queiroz, espero que você me acompanhe nessa hora. O programa de hoje vamos adentrar o maravilhoso universo do folk rock Brasil. O que é isso tudo? Folk de folclore com rock, que veio do gênero norte-americano, misturado com as histórias brasileiras. Histórias, mitos e contos, digamos assim. Vamos com o Sá Rodrigues e Guarabira fazendo o Pó da Estrada.

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0: Vocês ouviram Renata Teixeira fazendo Romaria, Zé Geraldo fazendo Milho aos Pombos e abrimos o bloco com Sá Rodrigues e Guarabira fazendo Pó da Estrada. A gente volta daqui a pouquinho, até já.
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0: Estamos de volta com o último story de hoje, fazendo esse apanhadaço de folk rock Brasil, folclore, roqueiro, brasileiro, com também um pouco de histórias brasileiras, com certeza, pois afinal de contas é adaptado para nossa realidade, seja ela de norte a sul do Brasil. A gente vai aí agora com Zé Ramalho e seu Avohai.

0: Lovino Raul Seixas, sim, que também fazia folk rock, fazendo Tu És o MDC da Minha Vida. Fagner fazendo Cebola Cortada. E abrimos o vlog com Zé Ramalho. Avorraia, a gente volta daqui a pouquinho, até já.
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3: Você sabia?
4: Você sabia? Você sabia?
3: Você sabia?
5: Você sabia? Na Lei Brasileira de Inclusão da Pessoa com Deficiência, que é conhecido como Estatuto da Pessoa com Deficiência, as barreiras atitudinais são descritas como comportamentos e atitudes que impedem ou dificultam a participação de pessoas com deficiência. É quando alguém duvida da capacidade de uma pessoa, fala por ela, a infantiliza ou simplesmente a ignora. A Lei Brasileira de Inclusão reconhece essas barreiras como uma forma de exclusão e que prega que eliminar o capacitismo cotidiano nas ações coletivas e nos imaginários também é garantir a acessibilidade. Você ouviu Pílulas Anticapacitistas, hoje com Bruna Ricaldoni.
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0: Estamos de volta com a última história de hoje. Nesse apanhado de folk rock Brasil, a gente tem artistas que foram influenciados em alguma maneira por sons norte-americanos, como o rock, e também trouxeram esse caldo, essa mistura para sua contada, para sua cantada. A gente vai agora com Gilberto Gil fazendo Refazenda.

0: Vocês ouviram Belchior fazendo Não Leve Flores. Antes, Caetano Veloso, Canto do Povo de um Lugar. E abrimos o Ló com Gilberto Gil, Refazenda. A gente volta daqui a pouquinho, até já.
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0: Estamos de volta com o Multimistura de hoje. 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Fazendo esse apanhadaço de folk rock Brasil, a gente vai agora com o que era um trio, Sá Rodrigues Guarabira, virou uma dupla que fez até mais sucesso, os dois juntos, sucesso comercial, que eu digo. Aqui é Sobradinha.

0: Vocês ouviram o Daí José fazendo Revista Proibida, olha que sagaz. Ao Seu Valença, Vou Danado pra Catende.
1: E abrimos logo com Sai Guarabira, fazendo Sobradinha. A gente fica hoje por aqui, um abraço.
2: Até.
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2: E agora tem Djavan cantando Samurai.

0: Nós ouvimos Ed Mota, dele e Rita Lee, Colombina. Ouvimos também Feira Moderna, de Lô Borges. A composição é do Beto Guedes com Fernando Brant.
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0: Raul Seixas, Metamorfose Ambulante.

0: Nós ouvimos Nando Reis, Onde Você Mora, de Marisa Monte e Nando Reis. Caetano Veloso dele, Você é Linda. Rádio Nacional. 16 toneladas é o som do funk como ele gosta aqui na Rádio Nacional. Uma versão da música feita por Roberto Neves.
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A gente ouviu Adriana Calcanhoto cantando Maresia, música de Paulo Machado e Antônio Cícero. Antes, Vanessa da Mata, dela, Não Me Deixe Só. 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Agora tem Alceu Valença, dele, Vicente Barreto, Tropicana.

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Nós ouvimos Rita Lee, música dela com Roberto de Carvalho, Desculpe o Auê. João Bosco, dele, Jade. 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Gal Costa aqui na Rádio Nacional, Divino Maravilhoso, de Caetano e Gil.

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1: Aqui na Rádio Nacional, agora tem Sandra de Sá, Olhos Coloridos, música de Macau.

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E nós ouvimos Chico Buarque, Bye Bye Brasil, dele Roberto Menescal. Tivemos também antes o som de Valmir Borges com Simoninha e Márcio Castro, a música Zazueira, composição de Jorge Benjor. 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E agora tem Mariana Leporassi, Samba da Bênção, de Baden Powell e Vinícius de Moraes.

Baby do Brasil, Menino do Rio, música de Caetano Veloso. A gente ouviu também Fred Martins, Tempo Afora, dele e Marcelo Diniz. Geraldo Azevedo, dele e Capinã, Sabor Colorido.

O som do Zé Cabaleiro aqui na Rádio Nacional, Kid Vinil. A gente ouviu também Tereza Cristina com o grupo Sementes cantando Gema, composição de Caetano. 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Baiana System, Invisível, música do Russo Passapusso. Vamos ouvir.

0: Ouvimos Milton Nascimento, Vevecos, Panelas e Canelas, de Fernando Brant e Milton Nascimento. Skank, Canção Noturna, de Lelo Zanetti e Chico Amaral.
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0: E agora tem Zé Manuel cantando Samba Tem, de Zé Manuel e Guilherme Pereira.

0: Márcia Castro cantou junto com a Mayra Andrade na Menina dos Meus Olhos, de Monsueto Menezes e Flora Matos.
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0: Sá, Zé Rodrigues e Guarabira, Sobradinho, música de Sá e Guarabira.

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1: E agora tem Moraes Moreira, sintonia de Moraes Moreira e Fred Góes e Zeca Barreto.

0: Essa foi a Fátima Guedes cantando do Lenine Braulio Tavares, o dia em que faremos contato.
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0: Na Rádio Nacional, Beto Guedes, Lágrimas de Amor, dele e Márcio Borges.

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1: Zeca Pagodinho, Coqueiro Verde, música de Roberto e Erasmo Carlos. Chico César, dele, Estado de Poesia.
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1: Ney Matogrosso, Mulher Sem Razão, de Cazuza, Bebel Gilberto e De Palmeira.

0: Lulu Santos, dele, Tempos Modernos. Antes, Nação Zumbi, Cicatriz. Música de Jorge do Peixe, Dengue, Lúcio Maia e Pupilo.
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0: Ive Brucel, versão ao vivo com Jorge Benjor.

0: Simone, Chico Buarque e Yolanda. Música de Pablo Milanês, uma versão feita pelo Chico Buarque. Antes tivemos Adriana Maciel cantando do Zé Cavaleiro, Bandeira.
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0: Roberta Campos, aqui na Rádio Nacional. O que é o amor, de Danilo Caymmi e Dudu Falcão.

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1: Hoje receberemos um convidado que vai nos falar sobre a importância da doação de sangue. Vem pra cá, Conde Drácula.
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3: Você sabia? Você sabia?
2: Você sabia?
4: Você sabia que dentro da Lei Brasileira de Inclusão existe o chamado Desenho Universal? Ele serve para garantir que os produtos, ambientes e serviços devem ser pensados para todas as pessoas, com e sem deficiência, desde o início, sem precisar de adaptações depois. Rampas, elevadores com sinais sonoros e visuais ou sites acessíveis são alguns dos exemplos práticos. Mais do que garantir a acessibilidade, o desenho universal é um jeito anticapacitista de construir, desde a idealização dos projetos, um mundo mais justo. Você ouviu Pílulas Anticapacitistas, hoje com Bruna Ricaldoni.
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2: Você sabia?
3: Você sabia?
4: Você sabia?
2: Você sabia? Você sabia? No dia 6 de julho de 2015, foi instituída a Lei Brasileira de Inclusão da Pessoa com Deficiência. Ela é conhecida como Estatuto da Pessoa com Deficiência e seu objetivo é assegurar e promover em condições de igualdade o exercício dos direitos e das liberdades fundamentais dessas pessoas e, assim, buscar possibilitar a sua inclusão social e junto à cidadania. Você ouviu Pílulas Anticapacitistas, hoje com Lívia Labanca.
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1: Olá, bom dia. Quarta-feira, 3 de junho de 2026. Eu sou Renata Valentim. Está no ar o Bom Dia UFMG, a sua agenda diária da Universidade Federal de Minas Gerais na Estação do Conhecimento. Avaliação. Maioria das licenciaturas da UFMG incluídas no Exame Nacional de Desempenho dos Estudantes 2025 alcança conceito máximo. Premiação. Concurso da Agência Nacional de Proteção de Dados recebe inscrições de artigos de estudantes de graduação. Estágio. Colégio Técnico abre seleção para preenchimento de 4 vagas de suporte a atividades administrativas. Trajetória. Livro sobre historiadora Maria Efigênia Lage e o impacto da sua atuação na UFMG será lançado hoje à tarde.
0: Institucional.
1: O INEP, Instituto Nacional de Estudos e Pesquisas Educacionais Anísio Teixeira, publicou no fim de maio os resultados do conceito ENADE das licenciaturas referentes a 2025. Dos 13 cursos presenciais da UFMG que participaram do Exame Nacional de Desempenho dos Estudantes no ano passado, 9 alcançaram conceito máximo, 3 obtiveram conceito 4 e um curso teve conceito 3. Em 2025, o ENADE avaliou as licenciaturas de Artes Visuais, Ciências Biológicas, Ciências Sociais, Educação Física, Filosofia, Física, Geografia, História, Letras, Matemática, Música, Pedagogia e Química. Também participaram os concluintes de 2 formações à distância, Ciências Biológicas, que obteve conceito 2, e Química, que não teve conceito calculado por conta do baixo número de inscritos. Os resultados alcançados pela UFMG no ENADE são detalhados em reportagem publicada no portal UFMG. Agora tem Emílio Santiago, música de Macau e Graça Mota. Revelação.

0: Serviços.
1: A Agência Nacional de Proteção de Dados recebe até 26 de junho as inscrições para a 4ª edição do Prêmio Danilo Doneda de Artigos Científicos. A iniciativa busca fortalecer no Brasil a cultura de proteção de dados pessoais por meio de incentivo à produção acadêmico-científica. Podem participar do concurso estudantes de graduação regularmente matriculados em curso reconhecido pelo Ministério da Educação ou que tenham colado grau até um ano antes da publicação do edital. Os eixos temáticos buscam estabelecer conexão entre a formação acadêmica e a formulação de políticas públicas sobre privacidade de dados no país. Os artigos podem ser apresentados em autoria individual ou em coautoria de até duas pessoas, desde que ambas atendam aos requisitos do edital. As premiações variam de R$ 4.000 a R$ 10.000 reais. O edital da premiação está publicado no site gov.br/ANPD.
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4: Olá, o SUS oferece gratuitamente órtese sob medida, desde andadores até coletes que tratam a escoliose. No entanto, mesmo com muitos avanços, ainda existem obstáculos a serem enfrentados. Eu sou Deise Amaral. E hoje, Felipe Veras conversou com Adriana Valadão, professora do Departamento de Terapia Ocupacional da Escola de Educação Física, Fisioterapia e Terapia Ocupacional da UFMG. Ouça como foi a conversa.
5: Geralmente, qual o caminho trilhado pelo paciente diagnosticado com uma condição até a recomendação de uma órtese por um profissional?
6: Bom, em geral, essa pessoa, né, que tem um diagnóstico, uma condição específica, ele é avaliado por um ortopedista, neurologista, esse é o primeiro caminho. Ele identifica uma necessidade inicial de uso de uma órtese e encaminha para o terapeuta ocupacional ou o fisioterapeuta, né, ou uma oficina ortopédica, que vai fazer a avaliação, identificando a demanda, identificando o tipo de órtese que ele vai usar, vai confeccionar, se for o caso, ou se for uma órtese específica que demanda uma confecção mais especializada, vai encaminhar para uma oficina ortopédica. Quem confeccionar, vai confeccionar a órtese, vai entregar para o paciente, avaliar, fazer um teste para ver se ela está de fato adequada, se for necessário os ajustes, né, que deverão ser realizados, e vai acompanhar esse indivíduo no decorrer do seu uso, no uso desse dispositivo. Por quê? Porque a órtese, ela não pode ser usada sem, por exemplo, um exercício específico que ele deve fazer orientado para aquela região, para aquele segmento corporal, ou sem uma orientação de quanto tempo ele vai usar durante o dia ou durante a noite, ao retirar, o que, que ele deve fazer. Então, é fundamental que esse paciente seja acompanhado após o recebimento desse dispositivo.
5: Eu já escutei que o paciente recomendado a usar órtese muitas vezes não se adapta. Como é isso para o profissional?
6: A não adesão do uso da órtese, sem dúvida, é um desafio. É um dos nossos desafios, né? Para que isso não aconteça, é necessário uma prática centrada no cliente. Eu acho que isso é essencial. A gente precisa compreender a necessidade específica dessa pessoa. A gente precisa muito cuidar da estética do dispositivo, porque isso é uma questão que pode gerar o abandono, né, da órtese. A gente deve procurar oferecer um dispositivo de fácil colocação e ajuste, porque se a pessoa não consegue colocar sozinha, não consegue ajustar aquela órtese no próprio corpo, né, isso também é um fator que pode gerar não adaptação, e a personalização é muito importante nesse caso. E mais, né? O paciente que vai receber a órtese, ele tem que entender por que ele está usando aquele dispositivo. Se isso não estiver claro para ele, ele vai ter dificuldade de perceber a importância daquele dispositivo, o tempo que ele vai usar, entre outras informações. E ele pode, por exemplo, achar isso não está funcionando, eu vou abandonar, estou sentindo dor, eu vou parar. Então ele tem que, inclusive, ser orientado, no início vai sentir dor ou não, o que, que você pode sentir quando você está usando esse dispositivo. Isso vai passar durante, a partir de determinado tempo. Então, quando você orienta bem o paciente e ele sabe por que ele está usando o dispositivo, isso muda, inclusive, a percepção e a possibilidade de adesão ao uso, né? Uma outra questão que é fundamental é a gente manter um diálogo constante até na definição do dispositivo que a gente vai indicar para ele. Quando ele se sente parceiro e participativo nesse momento decisório, a perspectiva de adaptação ao uso, de adesão ao dispositivo, pode mudar substancialmente.
5: Sentir dor é normal? Imagino que vai de caso a caso. Mas é normal no uso de órtese, ou pelo menos no começo?
6: Depende, né? Vamos dar alguns exemplos aqui. Quando a gente tem um paciente com artrite reumatoide, que está na fase inflamatória, em que ele está sentindo muita dor, a órtese, muitas vezes, ela é colocada para posicionar o membro e reduzir a dor. Então, a órtese, nesse momento, ela está ali para uma posição confortável e redução da dor. Agora, para uma pessoa que teve uma fratura de cotovelo ou uma fratura de um outro segmento corporal, em que a gente precisa ganhar a amplitude de movimento, ou seja, alongar o tecido musculoesquelético, no início essa órtese vai gerar um pouquinho de dor. Mas à medida que ele vai se adaptando àquela nova posição, a dor vai diminuindo. Então é um momento inicial de dor para um ganho de amplitude e redução da dor posterior. Então, isso depende, né, da condição.
5: Sempre pensando no benefício futuro que o paciente vai receber.
6: Exatamente.
4: Mais uma vez, agradecemos a participação da professora Adriana Valadão. O programa de hoje fica por aqui, mas amanhã retornaremos para conversar sobre novas tecnologias na confecção de órteses. Fique ligado na nossa programação e nos siga também nas redes sociais, @facmedicinaufmg. Essa edição foi produzida por Alexandre Bueno. Eu sou Deise Amaral, informação é saúde e até a próxima.
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1: De volta com Bom Dia UFMG, a sua agenda diária da Universidade Federal de Minas Gerais na Estação do Conhecimento.
9: Ensino.
1: O Colégio Técnico da UFMG publicou edital para seleção de 4 vagas de estágio na unidade, destinado a estudantes de graduação. O estágio é exclusivamente presencial, com carga horária de 4 horas diárias, de segunda a sexta-feira. Os selecionados vão receber bolsa mensal de R$ 1.055,89, além de auxílio transporte de R$ 13,40 por dia efetivamente trabalhado. As atividades englobam rotinas administrativas, entre as quais arquivamento de documentos, auxílio em pesquisas de informações públicas e organização de agendas. As inscrições seguem até o dia 15 de junho. O edital está disponível no site coltec.fmg.br. Agora tem Aline Muniz, básica.

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2: O auditório Baesse da Faculdade de Filosofia e Ciências Humanas recebe a partir das 5h30 da tarde de hoje o lançamento do livro Autoimagens de uma Historiadora por Escrito. Escrita pelo pesquisador e professor João Vitor da Fonseca Oliveira, a obra reconstrói a trajetória intelectual e institucional da professora Maria Efigênia Lage de Rezende, emérita do Departamento de História da UFMG e expoente na consolidação dos campos da história e da educação em Minas Gerais. A obra investiga como a atuação da pesquisadora moldou estruturas acadêmicas e práticas de formação de professor e hoje consolidadas na UFMG. A obra também contextualiza a atuação de Maria Efigênia em momentos cruciais da universidade brasileira, como a expansão do ensino superior e a profissionalização da pesquisa histórica. O livro está disponível no site alamedaeditora.com.br. Termina aqui esta edição do Bom Dia UFMG, uma ótima quarta-feira. Fique agora com o Repórter Nacional, produção da EBC, e na sequência tem o Universo Literário com Michele Bruck. O Bom Dia UFMG tem produção de Hugo Rafael, programação musical Guilherme Amintas, apresentação Renata Valentim, edição e sonoplastia Tiago França. 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
4: Olá, bom dia. Agora são 7h30 da manhã. Um ótimo dia para você. Sintonizado na Rádio Nacional, em Brasília, em São Paulo, Rio de Janeiro, Amazônia, Alto Solimões, São Luís e Recife. Para você que nos acompanha em todo o Brasil, junto às emissoras parceiras da nossa Rede Nacional de Comunicação Pública. E também pelo Instagram, em @RadioNacionalNoticias. Eu sou o Dilson Santa Fé e aqui comigo Priscila Mazenotti, que traz os destaques para a gente. Bom dia, Pri.
5: Oi, Dilson. Bom dia para você. Bom dia também para os nossos ouvintes. Quem amanheceu com a gente nesta quarta-feira, 3 de junho de 2026. E os destaques. Estados Unidos propõem tarifas extras contra o Brasil e outros países por falhas no combate a trabalhos forçados. E mais.
6: Presidente Lula diz que não aceitará a intervenção dos Estados Unidos no PIX.
7: Presidente do STF, ministro Edson Fachin, manifesta preocupação com sanções externas que podem afetar a independência judicial brasileira.
8: Julgamento do caso Henri Borel entra na fase de debates entre acusação e defesa, e sentença pode ser dada ainda hoje.
9: Em Portugal, uma greve geral contra a reforma trabalhista aprovada pelo governo impacta saúde, transportes públicos e até voos para o Brasil.
4: Tudo isso e muito mais aqui no Repórter Nacional, que é produzido pela equipe de rádio jornalismo da EBC.
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5: 7h32 e a gente já aciona o nosso repórter Gabriel Correia, que está na linha e tem informações sobre um novo tarifaço sugerido pelo governo dos Estados Unidos. Não, gente, não é aquele de 25% anunciado no começo da semana, não, é outro. Agora de 12,5% contra países, incluindo o Brasil, por compra de produtos que tenham trabalhos forçados. Gabriel Correia, bom dia para você. Como assim, hein?
10: Olá, Priscila. Bom dia para você e bom dia para os ouvintes. Então, Priscila, o escritório do representante de comércio norte-americano fez esse novo anúncio ontem, né, que os Estados Unidos decidiram que 60 economias, incluindo o Brasil, não possuem ou então não aplicam proibições à importação de produtos feitos com trabalho forçado. Essa acusação não é que o Brasil utiliza trabalho escravo na própria produção, mas a investigação aponta a falta de mecanismos para impedir a entrada aqui no mercado brasileiro de mercadorias produzidas com trabalho forçado por outros outros países. A partir desse entendimento, o governo norte-americano propôs, então, essas tarifas adicionais de 12,5% para 54 países. Além do Brasil, também estão nessa lista a Argentina, o Chile, a China, Colômbia, Índia, Peru, Rússia, África do Sul, Inglaterra, Uruguai e Venezuela. Outro grupo menor de 6 economias, incluindo a União Europeia, o México e o Canadá, teriam 10% de novas tarifas por já terem alguma fiscalização mais considerada insuficiente. Essas medidas entram em fase de consulta até o mês de julho. Depois disso, os Estados Unidos vão decidir se devem implementar, de fato, as novas tarifas e em qual formato. No caso do Brasil, essas tarifas se somam, como você lembrou, Priscila, aquelas de 25% anunciadas na segunda-feira sob a acusação norte-americana que o Brasil adota práticas desleais no comércio e que podem entrar em vigor a partir do dia 15 de julho. Priscila.
5: É assunto que certamente vai ser debatido na reunião ministerial que o presidente Lula tem daqui um pouquinho às 10 horas, né, Gabriel?
10: Exatamente, Priscila, é muito assunto. Essa taxa de 25% anunciada na segunda-feira, assim como a classificação de facções criminosas brasileiras como terroristas, que podem justificar medidas norte-americanas contra o fluxo de capitais brasileiros. E agora, hoje, mais esse anúncio, né, o anúncio de ontem, das tarifas de 12,5% por causa da compra de produtos de trabalho forçado. O presidente Lula se reúne, então, daqui a pouco, a partir das 10 horas da manhã, com os ministros no Palácio do Planalto. E, Priscila, essa é a primeira reunião mais ampla desde a reforma ministerial. Entre outros temas também esperados para a pauta de hoje, também estão o Desenrola Brasil, que para incentivar a renegociação de dívidas, e o Move Aplicativos, que é aquela linha de crédito para taxistas e motoristas de aplicativo. Priscila, eu volto contigo.
5: Pois é, Gabriel, vamos acompanhar então como é que fica o dia de hoje nessa repercussão aí desse anúncio de possibilidade de um novo tarifaço por parte dos Estados Unidos. Obrigada pelas informações, um bom dia para você. Ainda sobre essa questão do tarifaço, ontem foi um dia de reações por parte do presidente Lula. Primeiro ele disse que foi o senador Flávio Bolsonaro quem foi falar lá para o Donald Trump para intervir no PIX aqui no Brasil, coisa que Flávio Bolsonaro depois negou, disse que não. Aí o presidente Lula falou novamente, defendeu mais uma vez o PIX, ainda levantou um cartaz durante um evento lá em Catalão, em Goiás, dizendo: o PIX é do Brasil. Pois é, evento que a repórter Daniela Longuinho acompanhou e tem os detalhes.
6: O presidente Lula voltou a defender o PIX nesta terça-feira após o anúncio do governo dos Estados Unidos de propor uma investigação comercial contra o Brasil que pode ter como resultado a aplicação de um novo tarifaço de 25% sobre os produtos brasileiros. Lula afirmou que a nova taxação foi articulada por Flávio Bolsonaro durante visita a Washington na semana passada, mas o senador nega a acusação. O presidente reforçou que o governo brasileiro não vai aceitar essa intervenção da Casa Branca.
11: O tal do bolsonarista foi nos Estados Unidos, ele não estava focado e pediu para o Trump intervir no PIX brasileiro. Você acha que a gente vai deixar? Não vai deixar.
6: A declaração foi durante visita ao Hospital Municipal Universitário de Rio Verde, em Goiás. Em outra agenda, também nesta terça, na cidade goiana de Catalão, Lula disse que o PIX assusta o governo de Donald Trump e chegou a sugerir que o sistema fosse adotado nos Estados Unidos.
11: A preocupação dos americanos é que o PIX pode abalar muito as chamadas empresas do cartão de crédito deles, que estão aqui no Brasil. Acho que o PIX vai acabar com isso. E o PIX vai acabar mesmo, porque o PIX é de graça e é público e ninguém paga nada. É só.
6: Essas manifestações aconteceram um dia após o escritório do representante comercial dos Estados Unidos tornar público o relatório sobre uma investigação iniciada há um ano contra supostas práticas desleais do Brasil no comércio com o país norte-americano. A acusação de favorecimento ao PIX de forma discriminatória em relação a outros meios de pagamento foi um dos motivos para o anúncio de uma nova tarifa de 25% sobre bens importados do Brasil. O governo brasileiro e empresas prejudicadas poderão se manifestar sobre o relatório final até 15 de julho, quando o governo Trump poderá adotar medidas corretivas contra o Brasil. Em nota, a FEBRABAN, Federação Brasileira de Bancos, defendeu que o PIX é uma infraestrutura de pagamento e não um produto comercial que favorece a competição e o bom funcionamento do sistema de pagamentos e, consequentemente, da atividade econômica. Para a FEBRABAN, o PIX é um modelo aberto e não discriminatório, com participação de bancos, fintechs, instituições financeiras nacionais e estrangeiras. Com informações da Agência Brasil, da Rádio Nacional em Brasília, Daniela Longuinho.
4: E as sanções internacionais são motivo de preocupação também no Supremo Tribunal Federal. O presidente do STF, ministro Edson Fachin, falou em apreensão e constrangimento de magistrados. Gésio Passos.
12: O presidente do Supremo Tribunal Federal, ministro Edson Fachin, manifestou preocupação com sanções externas unilaterais que podem afetar a independência judicial brasileira. O ministro reuniu-se nesta terça-feira com a relatora especial das Nações Unidas para a Independência de Magistrados e Advogados, Margaret Sarefuate. Em nota divulgada pelo STF, Edson Fachin afirmou estar apreensivo com o atual cenário enfrentado pelas democracias em diferentes países. O ministro mostrou ainda preocupações com os ataques dirigidos ao Poder Judiciário e às Cortes Constitucionais. Para Fachin, iniciativas voltadas a constranger magistrados em razão de atos praticados no exercício de suas funções representam um motivo de atenção redobrada por parte das instituições. O presidente do STF afirmou que o tribunal desempenhou um papel decisivo na defesa da ordem democrática e da legalidade constitucional em face de uma tentativa de golpe de Estado no país em janeiro de 2023. Edson Fachin ainda reafirmou sua confiança na capacidade das instituições brasileiras de responder de forma firme e efetiva às ameaças à independência judicial e ao Estado de Direito. Nesta terça-feira, os Estados Unidos citaram decisões do STF entre as justificativas para ameaçar as exportações brasileiras com novas taxas. Na semana passada, a Justiça da Flórida determinou a intimação do ministro Alexandre de Moraes para apresentar defesa em um processo em que é acusado por uma rede social de determinar bloqueios de perfis de pessoas envolvidas em atos antidemocráticos. Com informações da Agência Brasil, da Rádio Nacional em Brasília, Gésio Passos.
5: O ex-governador do Rio de Janeiro, Cláudio Castro, sofreu uma nova derrota no Tribunal Superior Eleitoral. Pelo placar de 5-2, o TSE negou o recurso apresentado por ele contra a decisão do próprio tribunal, que o tornou inelegível até 2030. O TSE também manteve a condenação do ex-presidente da Assembleia Legislativa Fluminense, Rodrigo Bacelar, acusado

0: Secretaria ao Senado. Semana passada anunciou também que estava desistindo dessa candidatura do Senado. E agora o que que acontece? O Rio de Janeiro está sem uma linha sucessória. O presidente do Tribunal de Justiça, Ricardo Couto de Castro, que está interinamente à frente aí do governo do estado, enquanto vem uma decisão definitiva com relação ao possível mandato tampão por parte do Supremo Tribunal Federal.
1: Após o interrogatório dos acusados, o julgamento do caso Henri Borel entra na fase de debates entre acusação e defesa. No banco dos réus, a mãe e o padrasto do menino morto aos 4 anos de idade. Ao longo de 9 dias, foram ouvidas 22 testemunhas e a expectativa agora é para o anúncio da sentença, que pode sair ainda hoje. E Cristiane Ribeiro atualiza as informações com a gente, ao vivo, direto aí da capital fluminense. Vamos lá, Cris, bom dia.
2: Bom dia, Dilson. Bom dia aos ouvintes. Dilson, o julgamento do caso Henri Borel será retomado esta manhã com os debates entre a defesa e a acusação do ex-vereador Jairo Souza Santos Júnior e Monique Medeiros, padrasto e mãe, que respondem pela morte do menino em março de 2021. A sessão deve começar às 10 horas no segundo tribunal do júri aqui do Rio de Janeiro e a expectativa é de que a sentença seja proferida ainda hoje. Essa fase pode durar até 10 horas, já que o Ministério Público e os assistentes de acusação terão até 3 horas para apresentar aos jurados suas teses sobre o caso. Já as defesas dos réus vão dividir esse mesmo tempo. Depois das sustentações iniciais, acusação e defesa poderão fazer réplica e tréplica. Só então os 7 jurados que formam o conselho de sentença vão se reunir para decidir por maioria o destino dos réus. No último ato, a juíza Elizabeth Machado Louro anuncia a sentença. Ontem, nono dia do julgamento, houve os interrogatórios dos réus. Monique foi a primeira e depois, por cerca de 6 horas, ela apresentou uma nova versão sobre a morte do filho, apontou Jairinho como responsável e revelou que o ex-companheiro teria dado a ela remédios para dormir no dia da morte da criança. O depoimento de Jairinho também foi longo, mas ele só respondeu às perguntas de sua própria defesa. Disse que na madrugada do dia 8 de março de 2021, levou Henri Borel ao hospital Barra D'Or por acreditar que ele havia se engasgado. Sobre as acusações e agressões a ex-namoradas e também aos filhos delas, o réu foi enfático ao negá-las. Ao longo de todo o julgamento, que começou no dia 25 de maio, foram ouvidas 22 testemunhas de defesa e acusação entre investigadores, peritos, médicos e familiares. Volto com você, Dilson.
1: Ok, muito obrigado, Cris.
0: Vamos falar agora de Congresso Nacional? Isso porque o Senado aprovou ontem um projeto que derruba as diretrizes, as orientações para o aborto legal em menores de 14 anos. Aborto em caso de estupro, viu? Detalhe, foi uma votação relâmpago, não durou nem 5 minutos a votação na comissão e menos de 2 minutos a votação no plenário, que ocorreu numa sessão remota por conta do feriado amanhã. Gésio Passos acompanhou.
3: O Senado aprovou nesta terça-feira projeto da Câmara que suspende uma resolução do CONANDA, o Conselho Nacional dos Direitos da Criança e do Adolescente, que estabelecia um protocolo específico em caso de gravidez para atendimento de menores de 14 anos que foram vítimas de violência sexual. A decisão do Congresso Nacional fragiliza a proteção de crianças e adolescentes que sofreram estupro. A resolução, aprovada em 2024, determinava acesso rápido e seguro ao serviço de saúde para a realização de interrupção legal de gestação em caso de violência contra crianças e adolescentes. A norma definia que o atendimento deveria seguir o princípio da celeridade, a não revitimização e o respeito à autonomia e escuta dessas vítimas. A resolução ainda previa diretrizes para prevenção à violência sexual na infância, incluindo o direito à educação sexual. Os senadores aprovaram a proposta que susta a resolução do CONANDA no plenário sem qualquer discussão. A relatora da proposta, a senadora Damares Alves, do Republicanos, do DF, afirmou que a resolução extrapola o papel do Conselho.
4: O que está em debate é outra questão. Se um conselho administrativo possui competência para disciplinar, por resolução, temas de elevada densidade constitucional, familiar, médica e penal, criando diretrizes que ultrapassam os limites da regulamentação administrativa e ingressam em matérias reservadas à lei formal,

0: mal.
1: Em nota, o Conanda manifestou indignação e repúdio com a suspensão da resolução pelo Senado Federal. Para o Conselho, a decisão representa um grave retrocesso na proteção integral de crianças e adolescentes. O Conselho reforça que a decisão do Congresso afeta especialmente meninas vítimas de violência sexual, que historicamente enfrentam barreiras institucionais, discriminação e julgamentos morais para acessar serviços públicos de saúde, assistência social, educação, proteção e justiça. Da Rádio Nacional em Brasília, Gésio Passos.
2: Pois é, como se trata de um projeto de decreto legislativo que já foi aprovado na Câmara, isso não vai passar por sanção ou veto do presidente Lula, já vai começar a valer. E enquanto o Senado votou com rapidez esse projeto que suspende essa resolução sobre aborto para menores de 14 anos em caso de estupro, outro assunto que é prioridade não teve andamento, pelo menos essa semana, ficou para a semana que vem. A gente está falando do quê? Da escala 6x1. O presidente do Senado, Davi Alcolumbre, deixou bem claro que não vai acelerar o processo, que a PEC vai passar pelas comissões e que pretende discutir o texto. Ou seja, disse que o Senado não vai ser um mero carimbador das decisões da Câmara e ainda completou. Não adianta vir querer que o texto chegue de manhã e que o Senado já vote de tarde. Primeiro, a PEC vai para a Comissão de Constituição e Justiça. O senador Otto Alencar vai escolher o relator. Tem possibilidade ainda de criação de comissão especial. E tudo isso vai ser definido na semana que vem, numa reunião de líderes e numa reunião com o presidente da CCJ. Isso tudo na semana que vem, depois do feriado.
3: Agora são 7 horas 48 minutos. Você já ouviu aqui no Repórter Nacional que Estados Unidos propõe taxas extras contra o Brasil e outros países por trabalho forçado. E você ainda vai ouvir.
4: João Fonseca Batalha não joga bem e é eliminado do Aberto da França em Roland Garros.
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3: Hoje é dia de greve geral em Portugal. Vários serviços foram afetados e até voos para o Brasil. Quem tem as informações para a gente é a Luísa Ramos, direto dos estúdios da Rádio França Internacional, em Paris. Vamos lá, Luísa. Bom dia. Seja bem-vinda.
6: Olá, Dilson. Muito bom dia para você. Bom dia a todos que nos ouvem. Pois é, Dilson, trata-se de mais um protesto contra a reforma trabalhista que segue para a votação no parlamento prevista para setembro. A mobilização de hoje, convocada pela principal central sindical portuguesa, afeta transportes, saúde, educação e até aviação. Na rede ferroviária, os trens foram suspensos e o metrô deixou de circular nas cidades de Lisboa e Porto. Nos aeroportos, cerca de 500 voos, sendo 300 da companhia TAP, devem sofrer atrasos ou cancelamentos, incluindo ligações com o Brasil. No setor de saúde, hospitais e centros médicos funcionam apenas para urgências, com cancelamento de consultas e cirurgias. Já na educação, escolas públicas de todos os níveis também fecharam as portas nesta que seria a última semana de aula antes das férias de verão na Europa. A paralisação também atinge a indústria e o comércio e pode gerar perdas econômicas estimadas em até 400 milhões de euros, caso a adesão chegue a 50% entre os trabalhadores do setor público e privado. No centro do conflito está justamente a reforma do Código do Trabalho, que prevê mudanças nas regras de contratação. Os sindicatos acusam o governo de centro-direita de flexibilizar excessivamente as normas e enfraquecer direitos dos trabalhadores. O primeiro-ministro Luiz Montenegro afirmou à TV pública RTP que acredita que a maioria da população não vai participar da greve e minimizou os impactos da paralisação, afirmando que a greve não vai influenciar nas decisões do governo. Entre as medidas propostas estão a ampliação dos contratos, dos contratos temporários, novas regras de contratação e reintrodução do banco de horas individual. O governo defende que essas mudanças vão aumentar a produtividade e estimular o crescimento econômico. O impasse tem impacto direto também sobre os trabalhadores estrangeiros, especialmente os brasileiros, que formam atualmente a maior comunidade imigrante no país. A reforma pode aumentar a precariedade dos vínculos de trabalho e dificultar a renovação de vistos e também o acesso à nacionalidade portuguesa. De Paris, da Rádio França Internacional, Luísa Ramos para a Rádio Nacional.
3: Valeu, Luísa, obrigado.
2: A gente vai acompanhar agora a terceira reportagem da série Trabalho Escravo Doméstico, Silêncio e Servidão, feita pela equipe do programa Caminhos da Reportagem da TV Brasil. Hoje a Marieta Casarré traz a história de outra vítima dessa escravidão moderna, a moçambicana Suzana Salomono.
0: Quando chegou no Brasil, cheguei, apanhou o casal, me receberam, foi na casa deles. Aí, um homem não queria negro na casa deles, que na minha casa não quer negro, não.
7: Quem conta é Suzana Salomono. Ela tem hoje 51 anos. Nascida em Moçambique, foi trazida ao Brasil para trabalhar, vítima de tráfico e de exploração.
0: Eu não tinha passaporte. Não tinha dinheiro para tratar passaporte. Eu não fui lá. O passaporte foi tratado tudo com essa mulher, mandou para mim, na minha casa.
7: Suzana chegou sozinha ao Brasil, sem telefone, sem dinheiro, um quadro de extrema vulnerabilidade. É o que explica Roque Patucci, do Centro de Apoio e Pastoral do Migrante, em São Paulo.
8: Então, no caso da Suzana, ela foi traficada para o Brasil. Não aparece na descrição dos crimes que ela sofreu, só aparece o trabalho escravo, mas ela foi traficada.
7: O defensor público Murilo Ribeiro Martins explica como a condição de imigrante frequentemente aprofunda a vulnerabilidade e facilita a exploração.
9: A condição de pessoa migrante é utilizada, inclusive, como elemento de exploração. O empregador usa isso como um elemento de ameaça.
7: Liana Chaib, ministra do Tribunal Superior do Trabalho, explica o motivo das pessoas se manterem aprisionadas nessa situação.
10: Porque a primeira pergunta é, para onde eu vou? Que trabalho digno e decente eu vou ter? Então, é tão surreal, complexo e contraditório, que às vezes você quer permanecer ali.
0: Vou onde? Porque não tinha casa, não tinha família. Não tinha ninguém que pode me dizer que Suzana está aqui para ficar. Não tinha ninguém que me abraçava. A ninguém denunciou ela, eu não sou eu que denunciei, porque todo mundo falava que Suzana tem que denunciar. Mas eu não sabia como começar, porque eu não sei como começar a fazer.
7: Suzana foi resgatada e é acompanhada pela pastoral em São Paulo, como conta Roque Patucci.
8: No caso da Suzana, nós estamos acompanhando ela de perto. A gente encaminhou ela para se preparar para a empregabilidade. Conseguimos colocá-la para trabalhar.
0: Eu consegui sorrir. Eu consegui me sentir em casa. A paz, sabe? Paz dentro de mim. Agora sim.
7: E se você souber de situações como essa, comunique anonimamente pelo Disque 100. Com a colaboração de Ana Graziela Guiar e Ana Passos, produção de Cleiton Miranda e Patrícia Araújo e sonoplastia Egberte Martins. Da TV Brasil, Marieta Casarré.
2: E na próxima reportagem, vamos conhecer a história de Maria Santiago, que foi resgatada aos 75 anos de idade.
3: O governo de São Paulo confirmou a quinta morte causada por febre amarela neste ano no estado. O novo registro ocorreu em Lençóis Paulista. O paciente era um homem de 54 anos, sem histórico de vacinação. O caso foi confirmado nesta segunda-feira. São Paulo já soma 10 casos da doença neste ano. Nenhuma das pessoas que desenvolveram a doença havia sido vacinada. A imunização deve ser feita ao menos 10 dias antes da exposição ao risco e está disponível nas unidades básicas de saúde. Entre os sintomas da febre amarela estão febre de início súbito, calafrios, dor de cabeça intensa, dores nas costas, dores no corpo, náuseas, vômitos, fadiga e fraqueza. A doença é transmitida pelo mosquito Aedes aegypti.
2: Em Barbalha, no Cariri Cearense, está sendo realizada a Festa do Pau da Bandeira, uma das tradições mais conhecidas dos festejos de Santo Antônio. A programação dura 13 dias, com apresentações culturais e celebrações religiosas. A expectativa é que 500 mil de pessoas participem das celebrações, como nos conta Clara Carneiro, da Rádio Ceará FM de Fortaleza, uma emissora da nossa Rede Nacional de Comunicação Pública.
11: A tradicional celebração dedicada ao santo casamenteiro segue até o dia 13 de junho e deve reunir cerca de 500 mil visitantes. Além de fé e cultura popular, a festa também movimenta a economia local. A expectativa é que os festejos gerem cerca de 22 milhões e meio de reais para a região ao longo de toda a programação. Camila Marinho, que mora no Piauí e trabalha nas áreas socioambiental e de cultura popular, já tornou a festa do Pau da Bandeira de Barbalho uma tradição na sua vida.
12: É uma festa familiar muito, muito linda, eu acho que uma expressão muito forte da cultura popular brasileira e de extrema importância, não só acho que para o estado do Ceará, para a região do Cariri, mas também para o Brasil inteiro.
11: A festa do Pau da Bandeira de Santo Antônio começou movimentando multidões. Só no domingo, dia do tradicional cortejo, a cidade estima ter recebido cerca de 350 mil pessoas. O prefeito de Barbalha, Guilherme Saraiva, destacou o papel da festa na cultura do Cariri e também do Nordeste.
13: A abertura do São João do Nordeste é aqui em Barbalha, com muita fé, muita cultura, e cada vez a gente recebe mais gente para abrir o São João do Nordeste. Muita coisa boa, todo mundo é muito bem-vindo, e agora vamos aproveitar, que não é só hoje não, até o dia 13 tem muita coisa boa pela frente aí.
11: A geração de renda durante as festividades beneficia especialmente ambulantes, barraqueiros e pequenos empreendedores locais. Da Rádio Ceará FM em Fortaleza, Clara Carneiro para a Rádio Nacional.
14: Esportes.
4: Vamos começar com a decisão da Copa do Nordeste. O Fortaleza perdeu em casa de virada para o Vitória por 2-1. No sábado, o time baiano tem a vantagem do empate para conquistar o título. Amistosos internacionais nesta terça-feira, a Croácia perdeu para a Bélgica 2-0, Jorge Romero empataria 1-1, o Marrocos, adversário do Brasil na Copa, goleou Madagascar 4-0, o País de Gales empatou com Gana 1-1 e o Haiti goleou Nova Zelândia por 4-0. No tênis, o brasileiro João Fonseca perdeu para o tcheco Jukan Mensic por 3-7-0 e se despediu do Aberto da França em Roland Garros. Nesta quarta-feira, a bola rola para a decisão da Taça Sul-Sudeste. Teremos Avaí e Chapecoense, alguns amistosos internacionais nesta quarta, República do Congo e Dinamarca, Luxemburgo e Itália, Holanda e Argélia, Polônia e Nigéria, Coreia do Sul e El Salvador. Na Rádio Nacional em Brasília, Bruno Mendes.
2: E saiu o resultado do concurso Dom Phillips e Bruno Pereira, de Jornalismo e Comunicação em Defesa do Meio Ambiente, Direito dos Povos Indígenas e Comunidades Tradicionais. A premiação vai ser dia 11 de junho aqui em Brasília. Foram 912 inscrições de diferentes regiões do Brasil. A lista de projetos escolhidos está disponível na página gov.br/secom.
3: Agora 7h59, Repórter Nacional fica por aqui, trabalhos técnicos do Egberto Martins. Você fica agora com o programa Alô, Alô Brasil, com José Luiz da Atena.
2: Uma ótima quarta-feira para você e até amanhã. Quem não está de feriado vai estar aqui trabalhando. Quem está de feriado, aproveita para nos ouvir em casa. Até mais.
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4: Olá, bom dia. Eu sou Michele Bruck e chego para te fazer companhia com o Universo Literário dessa nossa quarta-feira, hoje, dia 3 de junho. Seja muito bem-vinda e bem-vindo à Estação do Conhecimento, neste que é o programa que te leva o melhor da literatura e da música brasileira até às 10 da manhã. Para hoje, estamos recheadas de dicas literárias e uma participação para lá de especial da poeta, musicista, compositora, autora teatral e designer de jogos de tabuleiro, Carline. Vamos falar sobre Da Poesia e do Tempo, sua terceira obra que surge a partir de sua experiência como jurada em um concurso de poesia. Isso às 9h15 para você. Além disso, o melhor da música brasileira na seleção do nosso DJ Guilherme Amitas vai te levar Clara Nunes, Cartola, gente, Socorro, Sérgio Sampaio, Ney Matogrosso, Dona Elza Soares e muito mais. Eu convido você a interagir com a nossa equipe e participar da nossa programação através do WhatsApp 31 3409 1045, 31 3409 1045, tá bom? A gente começa o programa de hoje com o Lô Borges, parceria dele com Ronaldo Bastos, Nuvem Cigana.

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0: E você ouviu Carla Muzag, Dengo Cafuné Chamego, composição do Pretinho da Serrinha, Roger e Gabriel Moura, encerrando o primeiro bloco do Universo desta quarta-feira. A gente vai de intervalo bem rapidinho. Eu volto então com a nossa primeira dica literária de hoje. Até já!
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O Velho Cheio de Chagas. Um conto da obra Contos Encantados do Brasil, organizada por Marco Aurélio. Quando Nosso Senhor andava ainda pelo mundo, era sempre em estado de penitente, todo cheio de chagas, para ninguém o reconhecer. Uma vez, disfarçado num velhinho, ele chegou a uma casa onde morava um casal. A mulher, que era muito bondosa, vendo o pobre velho com a barriga quase pregada ao espinhaço, apontou-lhe uma cadeira. Sente-se aqui, meu velho, que logo eu trarei a sua esmola. Depois disso, trouxe um algodão embebido em água com sal e enxugou-lhe as chagas. Ele agradeceu-lhe e disse que precisava ir, mas a mulher, vendo seu estado de penúria, não deixou. O senhor só vai quando almoçar. E apontou-lhe a única rede que tinha. Deite-se aqui para descansar, enquanto eu faço o almoço. Não, minha filha. Minhas chagas mancharão a sua rede. Não tem problema. É por isso que existe água e sabão no mundo, disse ela. E foi no quintal, pegou a única galinha que havia, matou e preparou para o almoço. Nessa hora, o seu marido, que trabalhava na roça, chegou perguntando: quem é aquele velho deitado na nossa rede? Um pobrezinho que chegou aqui com muita fome, disse ela. Pediu água e eu o convidei para o almoço. E fez muito bem, disse o marido, indo em seguida chamar o velho para almoçar. Quando o pobre moço se levantou da rede, as marcas de seu corpo ficaram impressas nela, seus braços abertos, suas costas e seus pés. O homem desarmou então a rede, enrolou-a e encostou-a no canto. Depois do almoço, o mendigo agradeceu e foi-se embora. E o dono da casa botou a enxada nos ombros e voltou para a roça. Às 5 da tarde, quando retornou, entrando na sala, ele sentiu um aroma de jasmim, um cheiro agradável como nunca havia sentido antes. Mulher, que perfume você usou nesta sala? Perfume? Disse ela. Não usei nenhum perfume. Ele foi onde estava a rede, desenrolou-a e ela estava mais alva do que antes. Perceberam então os dois que aquele velhinho era Nosso Senhor disfarçado. O homem ainda selou o cavalo e saiu correndo à sua procura, mas nem sinal. Daquele dia em diante, aquela casa ficou abençoada e não faltou mais nada ao bondoso casal. Eu, Elisa, gravei essa história com os trabalhos técnicos de Cláudio Zazac.

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5: E de volta com o Universo Literário. Muito bom dia para você que está em 104,5 FM, para quem nos acompanha em nosso site ufmg.br/rádio. E eu te convido agora para a nossa primeira dica literária dessa quarta-feira.
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5: Um grande clarão irrompeu do lado dos gritos e, subindo a corrente do vento, um clamor obscuro chegou até os dois homens. O clarão apagou-se imediatamente e, longe, à beira dos terraços, ficou apenas uma mancha vermelha. Numa pausa do vento, ouviram-se claramente gritos de homens, depois o barulho de uma descarga e o clamor de uma multidão. Tarô levantara-se e escutava. Não se ouvia mais nada. Houve briga de novo nas portas. Agora acabou, disse Rê. Tarô murmurou que nunca acabava e que haveria mais vítimas, pois essa era a ordem natural. Talvez, respondeu o médico. Mas sabe, sinto-me mais solidário com os vencidos do que com os santos. Creio que não sinto atração pelo heroísmo e pela santidade. O que me interessa é ser um homem. Sim, buscamos a mesma coisa, mas eu sou menos ambicioso. Rie pensou que Tarô gracejava e olhou para ele. Mas na vaga claridade que vinha do céu, viu um rosto triste e sério. O vento levantara-se de novo e Rie sentia-se morno sobre a pele. Tarô agitou-se. Sabe o que devíamos fazer em prol da amizade? O que quer dizer? Respondeu Rie. Tomar um banho de mar, mesmo para um futuro santo, é um prazer digno. Rie sorria. Com os nossos salvos condutos, podemos ir até o cais. Afinal, é bobagem viver só na peste. Na realidade, um homem deve lutar pelas vítimas. Mas, se deixa de gostar de todo o resto, de que serve lutar? Tem razão, disse Rie. Vamos. Momentos depois, o automóvel parava junto às grades do porto. A lua nascera. Um céu leitoso projetava sombras pálidas. Por trás deles estendia-se a cidade, e dela vinha um sopro quente e mórbido que os impelia para o mar. Mostraram os papéis a um guarda que os examinou durante bastante tempo. Passaram e, através dos terraplanos cobertos de tonéis, entre os cheiros de vinho e de peixe, tomariam a direção do cais. Pouco antes de chegarem, o cheiro de iodo e de algas anunciou-lhes o mar. Depois o ouviram. O texto que você acabou de ouvir é um fragmento do romance A Peste, do escritor e filósofo franco-argelino Albert Camus. O romance relata uma epidemia de peste bubônica na cidade de Oran, na Argélia, que se inicia com a morte de milhares de ratos e a união solidária entre um médico e um jornalista que tenta escapar da quarentena. O romance, dividido em 5 partes, relata cada etapa da epidemia que escala fatalmente. A obra ilustra a filosofia de Camus sobre o assunto da vida e o que é possível fazer diante dessa condição existencial. O autor ganhou o Prêmio Nobel de Literatura em 1957 e foi o expoente da filosofia absurdista que influenciou escritores como Samuel Beckett nas décadas seguintes. Camus também foi autor do Combate, um jornal clandestino durante a resistência francesa e a invasão alemã na Segunda Guerra Mundial. Durante a pandemia de Covid-19, A Peste se tornou um best-seller na Europa, demonstrando a relevância da obra em tempos de desastre e crise ambiental. O livro foi lançado por múltiplas editoras em vários idiomas. Ele pode ser encontrado em bibliotecas físicas e virtuais, sebos e na biblioteca do seu bairro em sua cidade. Ele também foi relançado pela editora Record em 2017 com tradução de Valéry Runjanec e está disponível disponível no site da editora record.com.br. record.com.br. Tá aí nossa primeira e super clássica dica literária do dia. Eu agora te deixo com essa potência da natureza, Clara Nunes, na composição do Mauro Duarte, Lama.

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0: essa foi a Gal Costa, releitura para Tom Jobim e Dolores Duran, uma das grandes compositoras desse meu Brasil. Ela fez então Estrada do Sol, encerrando esta sequência. A gente vai fazer uma pausa bem rapidinha e eu volto com mais uma dica literária para você. Até já.
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0: Foi num dia de sol, daqui a muitos anos. Mahori, o homúnculo, meio escondido atrás de um tufo de algas, espiava o navio espacial que boiava no mar tranquilo como uma bala de prata. Em torno ao nariz da nave, quatro gigantes se afadigavam, vaporizando soldas, rebatendo emendas, respirando com força pelo aqualung que traziam às costas. Era a terceira daquelas naves que vinha pousar em Talói para espanto e temor dos aborígenes. Os homens da primeira haviam partido logo depois de pousado, sem tentativa de aproximação. Os da segunda desembarcaram, fizeram gestos de amizades para os grupos de nativos que os espiavam de longe e, ao partir, deixaram presentes em terra, livros, instrumentos de ver ao longe e outros de utilidade ignorada. Esses presentes, todos de tamanho desproporcional à raça Ziranura, foram levados para o museu, arrastados como carcaça de bichos pré-históricos. E agora a terceira nave viera boiar longe em mar despovoado a conservar avarias. Esse foi um trecho de Maori, primeiro conto da antologia Páginas do Futuro, selecionado por Braulio Tavares e ilustrado por Romero Cavalcante. O intuito da produção é apresentar aos leitores um pouco mais da literatura brasileira dentro do gênero da ficção científica. O livro conta com 12 histórias com temas que variam de planetas habitados por criaturas minúsculas, máquinas do tempo e até o fim do mundo. Entre os autores estão nomes como Rubem Fonseca, Raquel de Queiroz e Fausto Fawcett. A seleção foi publicada em 2011 pela editora Casa da Palavra e você pode encontrar Páginas do Futuro, de Braulio Tavares, em livrarias físicas, digitais, sebos e sempre na biblioteca do seu bairro, em sua cidade. Tá aí mais uma dica literária para você no Universo Literário. E agora tem o mestre, né? Cartola, na parceria com Roberto Nascimento, A Cor da Esperança.

0: E a gente ouviu Tim Maia, a composição do Tim, encerrando essa sequência do Universo Literário. Bora fazer intervalo, que eu volto daqui a pouco com mais Universo Literário para você. Até já.
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0: E de volta com o Universo Literário. Muito bom dia para você que nos acompanha na Estação do Conhecimento. Muito obrigada pela sua companhia, pela sua parceria, pela sua audiência. É uma delícia passar parte das manhãs ao seu lado. Lembrando também que estamos ao vivo em nosso site, ufmg.br/rádio. Ali estão nossas matérias, entrevistas, reportagens. Claro, fique à vontade para compartilhar com seus amigos, familiares, conhecidos, tá bom? Vamos agora de Sérgio Sampaio, composição dele, Filme de Terror.

0: E a gente ouviu o Hildon com Homem Pássaro, parceria dele com Alex Malheiro. Sabe o que a gente vai fazer agora? Conferir Vera Casanova com seu toque de poesia. E eu volto já já com mais Universo Literário.
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2: Toque de poesia homenageia hoje o grande poeta contemporâneo nosso, Paulo Henriques Brito, que nasceu no Rio de Janeiro em 1951. Escritor, professor, tradutor, é autor de livros de poesia como Formas do Nada, de 2012, Nenhum Mistério, de 2018, e de contos como Castiçal Florentino, de 2021. Recebeu os prêmios Portugal Telecom, APCA, Afonso de Guimarães, Alceu Amoroso Lima, Bravo, e o Prime de Literatura, e ainda o Jabuti. Ele é bom demais, então, né? O livro é Fim de Verão, poemas de Paulo Henriques Brito, da Companhia das Letras. Ao leitor: se fosse o ser quem fala no poema, eu calaria a boca e é até possível que o escutasse um pouco. Sem problema, seria, eu sei, um papo de alto nível. Mas essa fala aqui, garanto, vem de um mero estar minúsculo, mortal, prosaico e costumeiro, a voz de alguém que, embora sonhe no condicional, habita na vigília o indicativo e fala sempre, sempre na primeira e singular pessoa que está sendo agora e aqui, como qualquer ser vivo, com o dom da palavra, a trapaceira, tal qual faz quem me lê nesse momento. É assim, entre a palavra e a coisa em si. Vigora uma espécie de acordo tácito, de convívio. Não há fusão aqui, abolição de fronteiras no máximo. Um casamento branco ou um contrato, mesmo que nunca passado em cartório, restringindo o máximo, o mais mínimo contato entre as partes e tornando irrisório e inofensivo o teor de real que porventura seja detectado no substantivo mais substancial. E desse modo não corre perigo nem mesmo o espírito mais delicado. Leia até rebentar, leitor amigo. Quem fala no poema é mais ou menos quem assina, mas menos do que mais. Versão simplificada com pequenos acréscimos e cortes colossais, que é para poder caber na pauta estreita, pois haverá outro tipo de pauta que foi, sabe-se lá por quê, eleita ou imposta. Vá lá o termo, por falta de uma expressão melhor. Sabe-se lá por quem, se for mesmo o caso de quem é e não do que. Quem sempre falará no poema é uma voz eviscerada, uma voz, na verdade, de ninguém, ou, se não for de quem, de nada. É como uma sonata de Beethoven, não houvesse tido tempo de compor. Música tão abstrata que os que a ouvem não sabem se é música ou algo pior, ou melhor, do que música. Sintaxe tão tensa que não dá margem a sentido, como se o autor autista desprezasse as exigências básicas do ouvido e de um ou outro órgão da consciência. Mas recusar-se a ouvi-la é solução, que não resolve nada. Com paciência e empatia infinitas desse não, se extrai um quase sim, que mal se entende, mas rima, ainda que não exatamente. Sofro dos nervos, como eu dizia antigamente, ou mais antigamente ainda, mergulho mesmo de dia numa noite escura del alma, ou mente, para aliviar o peso asfixiante de 2 milênios de neura cristã. Estado em que a existência por um instante, que às vezes dura toda uma manhã, é um mal desnecessário, uma arrastada, talvez interrompível epopeia sem herói e que, no entanto, não é nada que não se renda quase por completo às armas novas da farmacopeia ou ao rigor secular do soneto. É um som insignificante, esse que chega ao seu ouvido, já ouvido muitas vezes antes, um som sem nenhum atrativo que, não obstante, se insinua como se fosse a solução definitiva e absoluta do que nem é uma questão. Ah, velha música besta, você comenta, ainda que mudo. Eu que não caio mais nessa paródia de máquina do mundo, tomando nota ao mesmo tempo no caderno de apontamentos. E continuo amanhã esse mesmo texto do livro Fim de Verão, poemas de Paulo Henriques Brito.
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0: Bom dia, nós estamos de volta com o Universo Literário, por aqui 104,5 FM, a Estação do Conhecimento, nessa nossa quarta-feira, hoje dia 3 de junho. Eu sou Michele Bruck e te acompanho até às 10 da manhã com o melhor da literatura e da música brasileira. Ainda hoje, vamos ter uma convidada super especial no Universo Literário, a poeta, musicista, compositora, autora teatral e designer de jogos de tabuleiro, Carline. Vamos falar da Poesia e do Tempo, sua terceira obra, que surge a partir da experiência de Carline como jurada em um concurso de poesia. 9:15. Tenho sim mais dica literária e de música brasileira, o nosso DJ Guilherme Amintas te leva a Elza Soares, Trio Mocotó, Ivan Lins e muito mais. Convido você a interagir com a nossa equipe, participar ao vivo da nossa programação ao longo de todo o dia no WhatsApp 31-3409-1045. 31-3409-1045, tá bom? Muito bem, eu te deixo com o Ney Mato Grosso na composição do Carlos Renó e do Locua Canza Lema.

0: E essa foi a Joyce, parceria dela com o Paulo César Pinheiro, Zoeira, encerrando esta sequência do Universo Literário. Eu vou de intervalo com você. Na sequência, teremos a participação especial da poeta, musicista, compositora, autora teatral e designer de jogos de tabuleiro, Carline. Vamos falar sobre Da Poesia e do Tempo, é a sua terceira obra, que surge a partir da experiência da autora como jurada em um concurso de poesia. Não saia daí, que eu volto com a Carline já já.
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3: E de volta com o Universo Literário. Muito obrigada para você que está conosco em 104,5 FM, conectado em ufmg.br/rádio. Agora está na hora da gente receber a participação especial da poeta, musicista, compositora, autora teatral e designer de jogos de tabuleiro, Carline.
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3: Hoje será realizado o lançamento do livro da poeta, musicista, compositora, autora teatral e designer de jogos de tabuleiro, Carline. Da Poesia e do Tempo, é sua terceira obra e surge a partir da experiência da autora como jurada em um concurso de poesia. A experiência sensibilizou a escritora sobre a conexão dos cotidianos e contextos socioculturais de autores e seus textos. Os poemas presentes em Da Poesia e do Tempo também defendem um fazer poético que nasce do atrito criativo entre poeta e realidade, ao contrário de uma visão mais romantizada da inspiração. E para conhecermos mais dessa obra, autora, você confere então a participação especial da Carline.
4: Oi, pessoal, um grande abraço a todos os ouvintes do Universo Literário. Eu sou a Carline, poeta, musicista, compositora, autora teatral e designer de jogos de tabuleiro. É uma alegria estar de volta aqui ao Universo Literário, dessa vez trazendo o meu novo livro, o terceiro, Da Poesia e do Tempo. Depois do Signe Liquidificador, que foi um livro de poemas curtos baseado no duplo sentido das palavras, e do Na Fronteira, que foi lançado pela editora Luas, e que abordava o percurso emocional de uma pessoa, assim, na descoberta de si mesma e na abertura para o mundo, agora então vem o Da Poesia e do Tempo, que trata da poesia não como uma coisa escrita nas estrelas que cabe a poucos iniciados revelar, mas como uma atividade essencialmente humana que nasce do fazer de pessoas inseridas no mundo e no seu tempo. Então, Da Poesia e do Tempo surgiu justamente nesse período em que eu fui jurada da categoria Poesia do concurso Prêmio Cidade de Belo Horizonte. E foi um período ali que eu li assim, cerca de 200 obras num período de 60 dias e analisei. Então, eu tive contato ali com as mais diversas correntes poéticas, as mais diversas formas de dizer. Né? E fora alguns poetas assim, que seguiam fórmulas muito prontas e artificiais, né? A maioria ali se revelava assim, todo o seu contexto, todo o seu mundo, toda a sua verdade, né? Que se expressava não só no conteúdo, no que dizia, mas também na forma de dizer, nas escolhas que fazia, né? No, nas palavras que utilizava. Então, vi ali, ficou claro, né? Como a riqueza da poesia nasce da riqueza da vida, né? De como, né? De pessoas inseridas ali no seu universo, no seu fazer diário, e dali que surge, então, toda, né, a beleza poética que elas produzem, né, nesse atrito com a vida. Então, foi nesse período que eu estava praticamente respirando poesia 24 horas por dia, que eu também escrevi cerca de 200 poemas da Poesia e do Tempo, para tratar justamente dessa questão de como a poesia se insere e nasce da vida. A obra questiona justamente essas concepções mais tradicionais da inspiração poética, né? Que toma o poeta como um ser assim, iluminado acima das demais pessoas nesse aspecto, que tem alcance ali a verdades universais, né? Que inatingíveis. Como eu digo assim, na abertura da primeira parte do livro, não é a divina missão, a ponte. Quem dita é o vão. São nossas necessidades, nossos medos, nossas alegrias, nossas relações que forjam a nossa poesia. E a poesia só é imortal porque é sustentada por gerações e gerações por humanos mortais. A tese do livro é justamente de que a poesia não existe sem o tempo, né? Ela não habita um universo paralelo ali sem qualquer instância de materialização. E eu ali, a poeta, então sou a esquina entre a poesia e o tempo. É o meu viver que vai transformar o tempo em poesia, como eu digo ali no poema. Do que ele me escreve no corpo é que esculpo dela o rosto. E essa relação entre a poesia e o tempo, ela é expressa na obra de diversas formas, por diversos ângulos. Então a primeira parte, que é a anticósmica poesia, eu trato justamente dessa desmistificação desse caráter, né, cósmico da poesia, inatingível, situando ela no mundo. E aí então parto para a parte tempo do mundo, que é justamente relacionando a poesia com o fazer dos humanos ao longo de toda a história, desde a pré-história até os dias atuais, né, relacionando como a poesia foi influenciada e foi gerada dentro dos diversos movimentos, dentro das diversas revoluções, dentro das diversas filosofias que vigoraram ao longo do tempo e como ela se relacionou com elas. E eu abro um interlúdio nessa parte para tratar especialmente da Inconfidência Mineira e de como ela forjou a nossa identidade e também a nossa forma de ver o mundo, né, e a nossa poesia. Isso aqui nas nossas minas, mas também em todos os lugares onde a exploração das riquezas da terra e das pessoas, com todas as suas contradições, influenciou a arte e foi questionada por ela. Em seguida vem a parte exílio, em que eu falo dos momentos em que a sociedade renega a arte e exila o poeta em nome de uma ordem de padronização das ideias. Mas a poesia desterrada sempre vai florescer em algum outro lugar. E aí vem a última parte do livro, que é Tempo do Poeta, em que eu abordo essa inter-relação entre poesia e tempo pelo ângulo da vida do poeta, desde o nascimento até a morte, né, pelas suas emoções, pelo seu cotidiano. Como eu digo, por exemplo, no poema, né, que é justamente a epígrafe dessa parte. Poesia não dá em instante, não é concílio de gigantes, ascender da ribalta do Olimpo. Nas prateleiras de baixo, também se ignifica aquele facho que revela os sentidos do instante. Mas o que propõe a aproximação entre a poesia e a vida cotidiana, o livro afirma que elas são organicamente entrelaçadas, de forma que uma não pode existir sem a outra. A densidade estética, então, vem de quão verdadeiramente essa conexão se mostra, de como assim a forma criativa faz como que soar uma corda no nosso inconsciente, mas que brotou ali justamente pelo nosso processo de vida, e penetrou em nós pelas rachaduras que a vida foi criando e, né, e que nós fomos sendo permeados ali pelo nosso contexto, pelas outras pessoas, pela nossa história, de forma que aquilo faz gerar a poesia. Cada uma delas contribui com um ângulo diferente de visão, como se fosse uma chave diferente para abrir a conexão com aquela realidade. Posso até dizer que o fazer artístico é um contínuo, que não há assim uma separação tão estanque entre as diversas atividades artísticas. Agora, apontando algumas características específicas assim, eu posso dizer, por exemplo, que, né, o trabalho em música influencia minha poesia assim, na musicalidade dos versos, né, na métrica. Assim como meu trabalho com design de jogos de tabuleiro, né, em que os jogadores contribuem ativamente com a narrativa, né, me leva assim, né, num paralelo com a poesia, dos leitores também, de forma ativa, contribuindo para a construção dos sentidos. Vou falar um poema aqui que expressa bem a tese do livro. Poema se faz entre os dentes, no giro da engrenagem. Não se ordena, parem as máquinas, para o advento, a natividade, de algum especial maltrapilho, que nem foi anunciado. Na inocente liberdade de nascer sem profecia, constrói sua verdade no atrito com o mundo. Olhe o que faz fluir os ferros em seu escorrer arisco por entre as mandíbulas ávidas das estruturas que invade com seu querer vagabundo. Eu quero convidar todos os ouvintes do Universo Literário para o lançamento do livro, que vai ser nessa quarta, dia 3, às 19 horas, na Biblioteca Pública Estadual de Minas Gerais, na Praça da Liberdade. Além de conversar mais sobre o livro e apresentar mais alguns poemas, eu vou fazer um pocket show musical com composições próprias e com meu filho Luan Linhares, que é um músico sensacional elogiado aí por muita gente boa internacional. Vai ser um evento muito bacana e eu conto com a presença de todo mundo, né, nessa celebração da arte e da cultura com a gente. Eu quero agradecer imensamente ao Universo Literário, à Rádio FMG, pela oportunidade de estar aqui e também por todo esse trabalho de fazer a literatura se aproximar das pessoas. Valeu demais, muito obrigada, gente. Um abração para todo mundo.
3: Carline, muito obrigada pela sua participação mais uma vez aqui no Universo Literário. Já conversamos com a Carline aqui, ela é um amor. Olha, parabéns pelo seu trabalho, sucesso, beijo grande. Microfone sempre aberto para suas novidades, tá bom? Beijo, Carline, valeu. Você ouviu a participação da poeta, musicista, compositora, autora teatral e designer de jogos de tabuleiro, Carline. Ela falou sobre o livro Da Poesia e do Tempo, obra que surgiu da sua experiência como jurada no Concurso Nacional de Literatura Prêmio Cidade de Belo Horizonte. Esse é o terceiro livro da sua trajetória literária e vai ser lançado hoje, às 19h, no saguão da Biblioteca Pública Estadual de Minas Gerais, que fica na Praça da Liberdade 21, Savassi. Além do lançamento dos poemas, Carline apresenta um pocket show com composições próprias ao lado do filho Luan Linhares. No dia 7 de junho, tem mais o lançamento do livro, dessa vez no Festival Literário Internacional de Minas Gerais, o FLIMINAS, realizado no Expo Minas. Para mais informações, acompanhe a autora no Instagram, @carline.arte.br e no site fliminas.com. Fliminas.com, tá falado? Pois muito bem, foi nossa participação especial de hoje. Vamos tomar uma aguinha, um café? Volto daqui a pouco com mais Universo Literário para você. Até já.
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3: Bom dia, nós estamos de volta com o Universo Literário. Eu sou Michele Bruck, muito obrigada pela sua companhia nessa nossa quarta-feira, dia 3 de junho. A gente vai até às 10, mas ainda tem muita coisa bacana para rolar para você. Por exemplo, Dona Elza Soares com Aquarela Brasileira, do Silas de Oliveira.

0: E a gente ouviu Paula Santoro, Se Você Disser Que Sim, do Moacir Santos e do Vinícius de Moraes, encerrando esta sequência. Vamos ali e voltamos já com a nossa última dica literária do dia. Não saia daí.
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0: qual participaram Solano Trindade e outros intelectuais e artistas afrodescendentes. O objetivo maior do TEM era estabelecer um espaço criativo nos palcos brasileiros para o negro, que na época era excluído do meio teatral. No ano seguinte, organizou no Rio de Janeiro e em São Paulo a Convenção Nacional do Negro, com o objetivo de chamar a atenção da sociedade para a criminalização do racismo no momento em que a Assembleia Nacional Constituinte implantava um novo ordenamento jurídico no país. Em 1950, organizou, no Rio de Janeiro, o primeiro Congresso do Negro Brasileiro. Formado na primeira turma do ISEB, Instituto Superior de Estudos Brasileiros, fundou, em 1968, o Museu da Arte Negra. Abdias Nascimento participou ativamente da vida política do país, tendo sido eleito vice-presidente nacional do PDT, partido que ajudou a fundar. Foi responsável ainda pela criação do IPAfro, Instituto de Pesquisas e Estudos Afro-Brasileiros, na PUC de São Paulo, e foi responsável também pela organização do 3º Congresso de Cultura Negra das Américas. Em 1983, criou a revista Afrodiáspora, um órgão de divulgação das atividades, dos problemas e das aspirações dos afrodescendentes, especialmente nas Américas. O escritor foi protagonista de inúmeros fatos históricos relevantes, entre eles, a criação do Movimento Negro Unificado em São Paulo. Em 1982, elegeu-se deputado federal pelo PDT. Na década seguinte, ocupou a cadeira de senador da República. Nascimento foi o primeiro deputado federal do país a desenvolver projetos de lei de políticas afirmativas. Além de poeta, teatrólogo e artista plástico, Abdias Nascimento destacou-se como cientista social e como autor de importantes trabalhos que tratam da temática afro-brasileira, considerados referência obrigatória nesse campo de estudos, como, por exemplo, o livro O Quilombismo. Sua defesa dos direitos humanos dos afrodescendentes lhe rendeu uma indicação ao Prêmio Nobel da Paz em 2010. Abdias Nascimento faleceu no dia 24 de março de 2011, no Rio de Janeiro, poucas semanas após completar 97 anos de idade. Fiquem agora com a leitura do poema O Sangue e a Esperança. Corre, corre o sangue nas veias. Rola, rola o grão das areias. Só não corre, só não rola a esperança. O negro órfão que só corre e cansa. Cansa do eito, corre das correntes. Corre e cansa do bote das serpentes. Só não corre, só não cansa de amar o amor da mãe África no além-mar. Além-mar das águas e da alegria. Mar além do axé nativo que procria. Aqui é o mar aquém do desamor frio. Aquém mar do ódio do destino sombrio. Sombrio corre o sangue derramado no mar aquém de tanta luta devotado, mas o sangue continua rubro a ferver, inspirado nos orixás que nos faz crescer, crescer na esperança do aquém e do além, do continente e da pele de alguém. Lutar é crescer no além e no aquém, afirmando a liberdade da raça. Amém. Esse foi o Momento Literáfro de hoje. Para saber mais sobre Abdias Nascimento, acesse www.letras.fmg.br/literáfro.
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3: Bom dia! Nós estamos de volta por aqui, Universo Literário da Estação do Conhecimento, e claro, agradecendo sempre muito a sua audiência, a sua companhia. Convido você a dar um pulinho no nosso perfil do Instagram, @UFMGEducativa, tá tudo lá. Nossos bastidores, nossos entrevistados, também é um canal de interação com a gente. Fique à vontade para deixar sua mensagem, mandar suas dicas, sugestões, comentários, tá bom? @UFMGEducativa. Educativa, e agora a gente vai com mais uma dica literária para você.
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3: Quando partires de regresso a Ítaca, deves orar por uma viagem longa, plena de aventuras e de experiências. Cíclopes, lestregônios e mais monstros, um Poseidon irado, não os tema. Jamais encontrará tais coisas no caminho se o teu pensar for puro e se um sentir sublime teu corpo toca e

espírito te habita. Cíclopes, lestregônios e outros monstros, Poseidon em fúria, nunca o encontrarás, se não é na tua alma que os transportes ou ela os não quer erguer perante ti. Deves orar por uma viagem longa, que sejam muitas as manhãs de verão, quando com que prazer, com que deleite, entrares em portos jamais antes vistos. Em colônias fenícias, deverá deter-te para comprar mercadorias raras, coral e madrepérola, âmbar e marfim, e perfumes sutis de toda a espécie. Compra desses perfumes quanto possas, e vai ver as cidades do Egito, para aprenderem com os que sabem muito. Terás sempre Ítaca no teu espírito, que lá chegar é o teu destino último. Mas não te apresses nunca na viagem. É melhor que ela dure muitos anos, que sejas velho já ao ancorar na ilha, rico do que foi teu pelo caminho, e sem esperar que Ítaca te dê riquezas. Ítaca deu-te essa viagem esplêndida. Sem Ítaca não terias partido. Mas Ítaca não tem mais nada para dar-te. Por pobre que a descubras, Ítaca não te traiu. Sábio como és agora, senhor de tanta experiência, terás compreendido o sentido de Ítaca. Você ouviu o poema Ítaca, do poeta Constantinos Cavafis. De origem greco-otomana, Cavafis é geralmente considerado o maior nome da poesia em grego moderno. Nascido em 1863, retirou uma grande parte dos temas da história e mitologia greco-romana. Apesar de ter nascido no Egito Otomano, o autor viveu em uma colônia helênica, podendo ser considerado um estrangeiro na própria terra. 2 anos após a morte de seu pai, mudou-se com a família para a Inglaterra, em 1872, onde se identificou com a tradição poética de Shakespeare e Oscar Wilde. No poema lido, Ítaca, Constantinos Cavafis retoma a terra natal do herói Ulisses, protagonizada no poema épico Odisseia. O eu lírico ressignifica a demora do herói em retornar ao seu lar, versando que a própria demora é a razão dos prazeres e os desafios da jornada. Os poemas de Constantinos Cavafis foram publicados no Brasil por diversas editoras e essa versão que a gente leu é uma tradução de Jorge de Sena. Vale muitíssimo a pena. Esse poema é maravilhoso, né? O que importa é a jornada, digamos assim. Tá aí, essa foi a nossa linda. Valeu demais, produção. E última dica literária do dia. E agora eu te deixo com Trio Mocotó, na composição do Luiz Carlos Fritz. Não vai embora.

0: Ivan Lins, encerrando o Universo Literário desta quarta-feira com Guarde nos Olhos, parceria dele com Vitor Martins. Nós que tivemos a produção de Luiz de Andrade sob orientação de Jaiane Souza, programação musical Guilherme Amintas, apresentação minha, Michele Bruck, edição e sonoplastia Tiago França, e a Rádio FMG Educativa, ela é uma mídia do CDCom, que é o Centro de Comunicação da Universidade Federal de Minas Gerais, que tem a coordenação institucional de Rafael Medeiros, supervisão geral de produção e conteúdo Luísa Glória, suporte técnico Judson Porto. Eu e toda essa equipe agradecemos muitíssimo a sua companhia nesta manhã de quarta-feira. Te desejo um feriado delícia, curta, descanse, e nós nos encontramos na próxima edição do Universo Literário, tá bom? Agora você fica com o Conexões e, mais uma vez, muito obrigada pela companhia, beijo no seu coração, forte abraço, bom dia e bom feriado, valeu!
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5: Agora são 10 horas e 2 minutos. Bom dia.
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5: Estatuto da Pessoa com Deficiência, artigo 53. A acessibilidade é direito que garante à pessoa com deficiência ou com mobilidade reduzida viver de forma independente e exercer seus direitos de cidadania e de participação social. Artigo 54. São sujeitas ao cumprimento das disposições desta lei e de outras normas relativas à acessibilidade, sempre que houver interação com a matéria nela regulada. Inciso 1º. A aprovação de projeto arquitetônico e urbanístico ou de comunicação e informação, a fabricação de veículos de transporte coletivo, a prestação do serviço, do respectivo serviço e execução de qualquer tipo de obra, quando tenham destinação pública ou coletiva. Inciso 2º, a outorga ou a renovação de concessão, permissão, autorização ou habilitação de qualquer natureza. 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Um bom brilho para você que é nosso ouvinte, para você que é nosso escutante, um bom brilhão para todo mundo. Eu sou Luísa Glória, te acompanho nesta manhã de junho, né? Manhã de quarta-feira, 3 de junho de 2026. A temperatura vai abaixando aos poucos e a gente fica, né? Desce mais um pouquinho. Só mais um pouquinho, né? Também a gente sabe muito bem que quem tá em situação de rua aí nesse período sofre com frio, né? Assim, a gente gosta de ficar debaixo da coberta porque a gente tem coberta, a gente tem casa, tem quarto e etc. Então é a realidade de todos, né? Então não precisa descer muito não, né? Só pra parar o calor, pra fingir que a gente tá no outono, tá bom. Um outono bem tropical. Um sentimento primaveril em pleno outono. Seguimos juntos até o meio-dia aqui na UFMG Educativa, com Conexões de hoje, que fala de UFMG, batendo recordes aí. Tem bate-papo, a gente vai falar sobre o tarifaço, novo tarifaço. O governo dos Estados Unidos propõe essa tarifa aí de 25% sobre produtos brasileiros, alegando práticas de comércio desleais e atacando o Pix. É, tá atacando o Pix. A gente entende, né? Afinal, o Pix começou a ser atacado aqui dentro, né? As pessoas começaram a inventar informações aí não verídicas sobre o Pix, coisa de taxação e etc. Mas não, o Pix aí funciona, a gente usa, a gente gosta. E os Estados Unidos perde dinheiro com isso, por isso que ele tá atacando. Ainda no assunto Estados Unidos, Trump tá animado essa semana, né? Os Estados Unidos classificou o Comando Vermelho e o PCC como grupos terroristas e o governo brasileiro responde. A gente vai ouvir duas análises, tá? Uma da ciência política e a outra do direito internacional, para saber o que, que isso representa para o Brasil também. Tem coluna Um Outro Olhar com João Ventura às 11h30. E muito mais, a gente fala de ciência também, vamos falar aí de áreas indígenas. 32% das áreas indígenas sendo afetadas com crime organizado. Tudo isso e muito mais no Conexões de hoje, também com programação musical de Guilherme Amintas. Deixa eu deixar o nosso número, 31-3409-1045, é o número do nosso WhatsApp para você salvar aí, mandar sua mensagem, seu comentário. Fique à vontade para entrar em contato com a UFMG Educativa, assim como o Vitor Pena, que mandou uma mensagem dizendo parabéns pela qualidade da rádio, costumo ouvir os programas Conexões e Batuque na Cozinha. Obrigado. A gente que agradece, Vitor. Fiz questão de registrar aqui a sua mensagem no Conexões, já que é o horário que você costuma ouvir. Muito obrigada pela companhia por todas as manhãs, viu? Agradeço também em nome de Hugo Rafael e toda a equipe. Márcio Neves também sempre ligadíssimo, né, Márcio? Bom dia! Bom dia, Edna. Bom dia, Rose. Bom dia, Carminha. E vamos seguindo, então, no Conexões 10 e 7. Vamos lá, abrindo a programação musical com Carne Doce Sereno, de Salma Jô e Macluá Aquino. Bom dia! Bom dia!

0: Muito bem, nós ouvimos The Stranglers, Golden Brown, também Carne Doce, Sereno, música de Salma Joe e Macluá Aquino. 10 horas 14 minutos aqui na UFMG Educativa. Seguindo.
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0: 10h15, seguimos com Conexões aqui pela UFMG Educativa, Estação do Conhecimento. Hoje o dia não amanheceu com chuva, já temos até um sol bonito por aqui no Campus Pampulha. Mas o que temos para hoje é o seguinte: um dia de céu nublado a parcialmente nublado, com nevoeiros ao amanhecer. Tivemos, quem viu, quem presenciou, quem acorda muito cedo, pega isso, né? Possibilidade de chuva rápida e isolada. Temperatura do ar baixa, estamos sentindo. A mínima foi 13,4, a máxima estimada 23. Realmente desceu bem mais do que um grau que estava descendo por dia, né? Ontem a máxima foi 26, agora a gente passou direto para 23. Então tá descendo. Umidade relativa mínima do ar em torno de 45% no período da tarde. Veio junto com o alerta de baixa temperatura, tá? O alerta de baixa temperatura da Defesa Civil, valendo até o próximo dia 10 de junho. Baixas temperaturas nas primeiras horas da manhã devido à atuação da massa de ar polar. Abaixo de 12 graus até a semana que vem, ou seja, vai descer ainda mais, tá? E junto com o alerta vem recomendações, hidratação é importante. Evitar banhos com água muito quente, porque isso potencializa o ressecamento da pele, né? Também é importante usar hidratante. Realizar atividades físicas utilizando agasalho. Em ambientes fechados e com aglomeração, mantenha janelas abertas. A ventilação é importantíssima. Isso evita a propagação de doenças típicas dessa época do ano. Procure também um especialista em caso de problemas respiratórios. É isso que temos para hoje aqui em Belo Horizonte. E vamos seguindo. Cuidado, hein? Leva o agasalho. Leva o guarda-chuva e leva o agasalho.
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0: Opa, agora o assunto é a Universidade Federal de Minas Gerais, que alcançou uma nova conquista no ramo da pesquisa e da inovação. A instituição é a universidade brasileira com o maior depósito de patentes, 94 registros em 2025. Esses dados vêm do ranking de depositantes 2025, divulgado pelo INPI, Instituto Nacional, o INPI, né? O Instituto Nacional da Propriedade Industrial. No levantamento geral brasileiro, que inclui também empresas e instituto de pesquisa, a UFMG ocupa o terceiro lugar, atrás apenas da Stellantis Automóveis Brasil e da Petrobras. A posição revela um estímulo contínuo da nossa universidade em investir em tecnologia, produção científica, proteção da propriedade intelectual. Quem guia esse registro de patentes é a CTIT, Coordenadoria de Transferência e Inovação Tecnológica, o núcleo de inovação da instituição. O número de pedidos de patentes registrado em 2025, 94, trouxe um novo recorde, superando os 92 registros no ano de 2016. Desde 1992, a UFMG já registrou mais de 1.580 pedidos de patentes no INPI, com mais de 160 tecnologias licenciadas no mercado. Entre as patentes registradas em 2025, está uma inovação que busca tratar a obesidade e compulsão alimentar a partir de probióticos isolados do leite materno humano. Interessante, né? Os estudos realizados por pesquisadores do Instituto de Ciências Biológicas da UFMG mostram os efeitos de duas linhagens bacterianas na microbiota intestinal, contribuindo para a perda de peso e melhoria dos indicadores metabólicos. A pesquisa traz um avanço na pesquisa alimentar e farmacêutica do tratamento da obesidade, com o uso de micro-organismos de origem humana e combinação de múltiplos benefícios em uma solução só. O registro de propriedade intelectual na universidade é feito através de formulários disponíveis no site do Núcleo de Inovação. Uma vez preenchido, o formulário deve ser encaminhado por e-mail. A fim de garantir o sigilo dos dados de inovação, a UFMG recebe submissões apenas pelo e-mail institucional. Após o recebimento, a documentação também é armazenada somente na rede interna, que é considerada mais segura. Para mais informações sobre o processo de submissão de patentes, você pode acessar o nosso portal ufmg.br. ufmg.br, o UFMG, maior depositante de patentes entre as universidades do país, ficando atrás de empresas, né, como a Stellantis e a Petrobras. Queremos mais, queremos as universidades desenvolvendo tudo que a gente precisa, né? Toda a tecnologia, muito, muito legal seria, né? Se isso tivesse, esse desenvolvimento tivesse um investimento necessário para que fosse realmente destaque aí nas universidades, nos institutos de pesquisa. E as empresas deveriam comprar isso, né? Desses institutos. Enfim, viajando por aqui, filosofia do dia. 10h21, seguimos com Nando Reis, Por Onde Andei, daqui a pouco tem bate-papo.

0: aí nós ouvimos Júlia Mestre com Menino Bonito, também música de Júlia Mestre e Dora Morelimbau. Também ouvimos The Soup Dragons, I'm Free, essa aí tinha tempo que eu não ouvi, hein? Adoro essa canção. Nando Reis, Por Onde Andei, música do Nando Reis, agora são 10 horas e 32 minutos. A gente vai pro intervalo, é coisa rápida, na sequência, o nosso bate-papo, então não saia daí.
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3: Muito bem, 10 horas 35 minutos de volta com Conexões aqui pela UFMG Educativa. O Conexões que traz sempre cultura, ciência, cidadania nas ondas do rádio. Sempre de segunda a sexta-feira, de 10 ao meio-dia. Hoje comigo, Luísa Glória. E como prometido, hora do nosso bate-papo.
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3: O presidente dos Estados Unidos anunciou a decisão de cobrar novas tarifas dos produtos brasileiros. A medida prevê taxa de 25% sobre uma série de itens exportados pelo Brasil, com uma lista de exceções que envolve setores estratégicos. A decisão tem por base termos da seção 301 da Lei de Comércio dos Estados Unidos, de 1974, e alega práticas desleais por parte do Brasil, citando comércio digital e serviços de pagamentos eletrônicos, como o Pix, concessão de tarifas preferenciais, proteção de propriedade intelectual, combate à corrupção, acesso ao mercado de etanol e desmatamento ilegal. O governo brasileiro reagiu e informou em nota que considera justificativas inadequadas, além de afirmar que há motivações políticas por trás da iniciativa. As novas taxas ainda não entraram em vigor e há um prazo para negociação até 15 de julho. O texto ainda afirma que estão em curso negociações tarifárias entre os dois países em busca de soluções que resultem no encerramento da investigação da seção 301. Além disso, para responder a situações de injustiça contra o país, o Brasil deixou claro que pode recorrer aos instrumentos previstos na Lei da Reciprocidade. O episódio também tem como pano de fundo a disputa eleitoral brasileira. Em pré-campanha presidencial, o senador Flávio Bolsonaro esteve recentemente com Trump. Depois do encontro, primeiro a Casa Branca anunciou o reconhecimento do PCC e do Comando Vermelho como organizações terroristas e depois anunciou as tarifas. O governo Lula associou a medida ao senador, chamando-o de traidor da pátria, e destacou a boa relação construída entre Brasil e Estados Unidos. Para entender esse cenário, as implicações econômicas e diplomáticas, eu converso agora com o professor do Departamento de Política e Relações Internacionais da FESP, Fundação Escola de Sociologia e Política de São Paulo, pesquisador com bolsa da Fundação de Amparo à Pesquisa do Estado de São Paulo, em projeto da Unifesp, Universidade Federal de São Paulo, doutor pela Universidade de Bolonha, na Itália, com pós-doutorado na Unesp, que é a Universidade Estadual Paulista, e membro do Observatório de Regionalismo, professor André Araújo. Muito bom dia, professor. Seja muito bem-vindo aqui ao UFMG Educativa. Obrigada desde já pela sua participação, pela sua disponibilidade, professor André.
4: Bom dia, Luiz. É uma satisfação poder falar com vocês hoje.
3: Vamos lá, professor. A gente que agradece, a satisfação é toda nossa, professor. E como a gente fez um resumo aqui, né, professor, o escritório do representante comercial dos Estados Unidos concluiu em uma investigação aberta em julho do ano passado que políticas e práticas brasileiras são irrazoáveis ou oneram ou restringem o comércio norte-americano. Com críticas ao combate à pirataria, ao desmatamento e ao favorecimento do PIX, além de outras acusações. O governo estadunidense agora propõe uma tarifa de 25% sobre mercadorias brasileiras, com exceções para produtos considerados estratégicos, né, como carnes, frutas, café, minerais, aeronaves e até terras raras. Professor André, eu gostaria que a gente começasse com o senhor explicando para a gente o que significa esse anúncio de novas tarifas aos produtos brasileiros em um momento com negociações tarifárias em andamento pelos dois países.
4: Você já apresentou muito bem como que vem sendo esse contexto do que aconteceu nesses últimos dias e que, por um lado, a gente pode ler por duas faces. Uma, a questão mais formal e institucional, então, o governo dos Estados Unidos anunciou as novas tarifas em duas frentes. Uma, em relação a todo o uso do PIX no Brasil, as decisões de tribunais brasileiros, que gerariam, então, uma situação desleal ou assimétrica para as empresas dos Estados Unidos, e uma outra rodada de sanções ainda mais recente em relação a denúncias de trabalho forçado. Essa última, vinculada a trabalho forçado, não é uma resposta apenas à economia brasileira, mas se aplicou a dezenas de outros países, incluindo a União Europeia, a China e outros países de grande relevância no cenário internacional. Isso difere um pouco do que tinha sido o primeiro tarifaço, então, do ano passado, quando não apenas o valor da tarifa era maior, mas também os produtos que estavam incluídos eram outros. Agora a gente tem uma lista de isenção, então, em alguns produtos-chave. Mas, além dessa parte mais formal, vem também um componente político e diplomático no que são as relações Brasil-Estados Unidos durante esses últimos anos. É uma peça a mais que se soma em relações que foram pouco estáveis ou tiveram algumas conturbações no, nos últimos anos.
3: E, professor, caso as tarifas entrem em vigor, o que que aconteceria ainda neste mandato do governo Lula, que tem demonstrado ter uma boa relação com Trump, né? Como as relações entre aí o Brasil e os Estados Unidos podem ser afetadas a partir daqui?
4: Claro, o aumento das tarifas, por um lado, ele pode afetar diretamente a economia brasileira, então são produtos que vão passar a estar mais caros para entrar no mercado externo. Isso pode prejudicar o impacto interno da economia brasileira, empregos, valores dos produtos, ao mesmo tempo que gera uma oportunidade para as empresas brasileiras de operar em outros mercados. Então, tanto através de acordos de livre comércio que foram firmados ao longo dos últimos tempos, mas também tem um impacto na economia interna, que é algo delicado, especialmente em um ano eleitoral, então no último ano desse mandato do Lula.
3: E, professor, como a gente estava resumindo aqui também, né, os acontecimentos, um grupo de trabalho foi criado para discutir as disputas comerciais depois da visita do presidente Lula à Casa Branca em maio. As negociações deveriam acabar na sexta-feira, dia 5, mas integrantes afirmaram que não houve avanço suficiente para encerrá-las, né? E após o anúncio da nova taxa, o vice-presidente Geraldo Alckmin, o ministro da Fazenda Dário Durigan e o ministro do Desenvolvimento da Indústria e Comércio Márcio Elias se reuniram para discutir uma resposta à determinação dos Estados Unidos. Em nota, eles manifestaram indignação com a conclusão da investigação do governo estadunidense e também cita articulações da família Bolsonaro contra interesses nacionais. Membros do governo também classificam a imposição das tarifas como ideológica e inconsistente. Professor, como é que o senhor analisa aí a resposta do governo brasileiro, que respondeu ponto a ponto aí as alegações do governo Trump?
4: Foi uma série de acontecimentos que aconteceram nessas últimas semanas, desde a visita que o presidente Lula fez a Washington, foi recebido por Trump, então parecia ter uma maior proximidade e uma pouca probabilidade de haver esse tipo de retaliação ou de algum tipo de contestação ao Brasil. Em seguida, vai ter a visita do senador Flávio Bolsonaro, também na Casa Branca, e depois vem os anúncios contrários ao Brasil, primeiro na declaração do Comando Vermelho.

0: contexto político. E Gilmar Martins me dá, já parecia pouco provável de ter uma retomada dessas tarifas. Agora que vem uma aplicação de uma nova rodada de exceções, no caso das tarifas, em relação a determinados produtos, isso coloca sinais um pouco ambíguos sobre como que é a política dos Estados Unidos para o Brasil, tanto somando a declarações que o secretário de Estado, Marco Rubio, colocou recentemente de que o Brasil não era um aliado dos Estados Unidos na região latino-americana, de que seria uma das poucas exceções que não estavam próximas aos Estados Unidos, mas também de possibilidades de interferência em assuntos internos, mais especificamente no contexto eleitoral. Então, mesmo que não há uma causalidade apresentada diretamente, há uma sequência de fatos e o próprio período em que isso acontece que gera possibilidades de que as tarifas elas venham a ter impacto no, na disputa política interna, nas eleições brasileiras. Mas um outro lado importante para a gente considerar é não apenas as relações Brasil e Estados Unidos, mas como que isso ocorre também internamente nos Estados Unidos. Então, o discurso de aplicar tarifas e de acusar outros países de terem economias desleais, de práticas que não seguem as regras justas, é também uma forma de criar uma narrativa nacionalista de defesa do mercado estadunidense. Então, isso ocorre principalmente no que vai ser a acusação contra o PIX
1: Isso.
0: e um discurso de defesa das empresas financeiras internas dos Estados Unidos.
1: É, professor, queria que a gente falasse um pouco mais dessa questão do Pix mesmo, né? Essa ferramenta aí criada no Brasil que torna possível transferência de dinheiro sem o pagamento de taxas, nem por quem paga, nem por quem recebe, né? E a acusação é justamente de que o uso seria injusto com as bandeiras de cartão estadunidenses que operam por aqui, mesmo que o Brasil seja o segundo maior mercado mundial das duas principais redes de cartão de crédito dos Estados Unidos, de acordo com a nota do governo brasileiro. Eu gostaria que o senhor falasse mais sobre esse ponto também, né, professor? O Pix aí corre algum risco? Qual que é a intenção aí de Donald Trump com esse ataque ao Pix?
0: De fato, a presença do PIX nas conversas entre Brasil e Estados Unidos não é algo que vem de hoje, então já vem acontecendo uma série de acusações ou de investigações sobre o impacto sobre o sistema financeiro. Em particular, a gente vai ter uma realidade no qual o Brasil, como você colocou, é um país, um grande mercado do uso das empresas de crédito, de cartão de crédito. Pela própria natureza, como a nossa economia está estruturada, então os consumidores eles têm até um uso bastante alto do cartão de crédito como meio de pagamento. Isso então criava um mercado importante para as principais empresas que essencialmente são dos Estados Unidos, empresas privadas dos Estados Unidos que operavam aqui. Quando o Pix surge, obviamente ele não é o único sistema de pagamentos instantâneos que existe no mundo, diversos outros países possuem, mas no caso brasileiro, o Pix ele vai ter uma adesão muito rápida e muito grande. Então, vai se tornar um dos principais modos de pagamento que os brasileiros utilizam. Isso coloca um certo questionamento, uma disputa em relação aos outros modos tradicionais, em particular o cartão de crédito. Isso vai gerar, então, algumas tensões entre a realidade brasileira, com o uso do PIX, e essas empresas financeiras com origem nos Estados Unidos. Em especial, surge uma questão de que o PIX ele é operado, foi criado pelo Banco Central, então um órgão público, mas é um sistema de pagamentos e não necessariamente uma solução comercial operada por uma empresa. Então, isso também vai gerar uma certa diferença ao que é o uso tradicional do cartão de crédito. Mas, diante desse cenário, em que vai ter essas acusações em relação ao PIX, e de que isso poderia ser desleal em relação às empresas americanas, não há uma possibilidade legal concreta de que os Estados Unidos intervenham, deixem o PIX de funcionar, mas passa a ser uma camada extra de pressão por uma regulamentação ou por novas regras que passem a.

0: avigorado. E isso leva a um debate que já vem sendo construído ao longo dos últimos anos sobre até onde vai a jurisdição de cada país, em especial quando está falando de operações econômicas, operações políticas, diplomáticas, que são internacionais. É o discurso sobre a soberania e sobre o quanto que as instituições de cada país elas podem regulamentar o seu próprio território, inclusive empresas estrangeiras. Isso também foi o caso com as redes sociais. Então, quando houve a suspensão do Twitter no Brasil, vinha também nessa mesma linha, de ser uma empresa estrangeira, mas que opera no Brasil e que não seguia as regras internas do país, e que por isso sofreu a suspensão ali por um período. E a gente vê algo similar agora em relação a essa disputa entre o Brasil e Estados Unidos e com o sistema de pagamentos no meio dessa disputa.
1: E, professor, vamos lembrar também que a gente está em ano eleitoral aqui no país, né? As medidas do governo estadunidense foram anunciadas poucos dias depois do encontro do pré-candidato à presidência, senador Flávio Bolsonaro, com Trump. A questão das tarifas foi associada a essa visita, né? Enquanto o próprio senador disse ter pedido expressamente que os Estados Unidos não taxem empresas brasileiras e culpou o presidente Lula pela decisão. Certamente o assunto vai ser explorado no contexto eleitoral. Mas do ponto de vista das relações internacionais, professor André, como é que o senhor percebe essa visita de um senador da República, né, pré-candidato aí a um presidente estrangeiro nas proximidades das eleições brasileiras?
0: De fato, é um episódio que chama bastante atenção, porque é pouco usual que um presidente receba diretamente no gabinete um senador de outro país, em particular nesse contexto, de pré-eleições, então de campanha eleitoral. Então, não é algo que a gente pode dissociar da realidade política, de interesses que possam ter. E mesmo que não haja nenhuma prova concreta de que a visita está associada às tarifas, a sequência dos fatos chama a atenção. Então, não dá para a gente dissociar isso de possíveis conexões entre tanto a classificação de grupos brasileiros como terroristas e depois a aplicação de tarifas. Mas isso, ao mesmo tempo, manda sinais ambíguos dos Estados Unidos em relação às eleições brasileiras. Porque, por um lado, as tarifas elas podem prejudicar o governo Lula, mas ao mesmo e favorecer com o candidato Bolsonaro, ao mesmo tempo que isso pode sofrer o efeito oposto, como ocorreu no primeiro tarifaço. Então, o governo ele consegue utilizar um discurso de soberania para se fortalecer diante de acusações de um governo estrangeiro e criticar justamente o candidato Bolsonaro para articular esse tipo de tarifa contra o Brasil. Essa é uma diferença que a gente vê entre o primeiro tarifaço e o segundo. Então, no primeiro, quando era Eduardo Bolsonaro, ele articulou mais abertamente as tarifas, e agora, com Flávio Bolsonaro, ele busca se dissociar da narrativa das tarifas. Então, ele diz que era a favor da classificação como grupos terroristas, mas que era contrário às tarifas comerciais. Que se choca contra o que o governo Lula coloca, de que foi justamente a visita de Flávio Bolsonaro que articulou essas tarifas comerciais. Então, surge uma disputa de narrativas dentro do Brasil, por dois grupos políticos, em torno de quem articulou, quem é o culpado por trás dessas tarifas e como que isso vai ser lido pela sociedade e pelo eleitorado no contexto dos próximos meses até outubro.
1: Vamos acompanhar bem, né? Professor André, e um dos pontos da nota do governo brasileiro também, né, é que para responder às situações de injustiça contra o país, sem amparo nas regras do comércio internacional, o Brasil pode recorrer aos instrumentos previstos na lei de reciprocidade, aprovada por unanimidade no Congresso Nacional. Gostaria que o senhor falasse dessa lei aí, né? Como é que funciona a lei de reciprocidade? Como é que ela pode ser usada aí nesse caso também?
0: Esse é um ponto bastante importante e que eu retomo o que você havia comentado um pouco antes sobre os grupos de negociação entre Brasil e Estados Unidos. Então, desde o dia primeiro, quando foi anunciado as tarifas, até agora, já vem tendo alguns sinais de que os Estados Unidos podem estar flexíveis para negociar, pelo menos até julho, então, quando é o prazo para entrada em vigor dessas tarifas, sobre essa nova regulamentação. Então, isso mostra que pode ter uma resposta mais dura dos Estados Unidos no anúncio das tarifas, mas ao mesmo tempo que possui uma margem de manobra para negociar. Historicamente, apesar do Brasil ter recursos para, como você mencionou, a lei de reciprocidade ou recorrer a organismos internacionais, além de articular no próprio âmbito regional, então, considerando que o Brasil possui uma tarifa externa comum junto com os países do Mercosul, o Brasil ele tende a evitar conflitos diretos que cheguem às instâncias jurídicas e, historicamente, busca negociações diplomáticas para evitar conflitos maiores. Então, a gente pode acompanhar nas próximas semanas como que isso vai evoluir, mas é possível que isso vá sendo negociado sem ativar os mecanismos mais duros do direito internacional, para buscar uma redução das tarifas ou mesmo a suspensão das tarifas. A questão é que, em paralelo a esse tema mais econômico, a respeito do comércio exterior, podem surgir também outros temas para serem negociados bilateralmente, então, a respeito de questões diplomáticas, de segurança internacional, outros temas que possam ser relevantes nas relações bilaterais e no contexto do sistema internacional de modo mais amplo. Isso demonstraria uma possibilidade do Brasil articular sua diplomacia para reverter o que foi colocado. Então, assim como também o primeiro tarifaço, ele acabou caindo, ainda que também por questões internas nos Estados Unidos, por tribunais, mas isso coloca de que o anúncio apresentado pelos Estados Unidos não é algo definitivo. Há um espaço de negociação ao longo dessas próximas semanas. E, além disso, uma questão importante de o porquê que o Brasil talvez não ative os mecanismos jurídicos, como a lei de reciprocidade, é a total importância que os Estados Unidos têm para nos Estados Unidos, não apenas por ser um dos principais parceiros econômicos, mas também de ser um país importante na política internacional, em questões de segurança, articulação que os Estados Unidos têm dentro do continente americano e dentro do sistema internacional de modo mais amplo, leva ao mesmo tempo de que há um interesse em afirmar a soberania brasileira e de conseguir um resultado mais favorável, mas sem provocar rupturas nas relações entre o Brasil e os Estados Unidos no longo prazo.
1: Ou seja, né, professor, mais uma vez aí temos a questão da soberania brasileira em disputa, reafirmada pelo governo brasileiro, né? E a gente acompanha então quais são os próximos passos que a gente tem que ficar mais atento aí nas próximas semanas, professor.
0: Sim, serão certamente vários dias de evolução das negociações e a gente pode ter novas notícias que mostrem diferentes rumos do que vai ser tomado de hoje até 15 de julho.
1: Professor André Araújo, mais uma vez, muito obrigada pela sua participação, muito obrigada por todas as suas explicações também e análises aqui na UFMG Educativa. Nossos microfones sempre abertos, viu, professor? Muito obrigada e até a próxima.
0: E eu que agradeço o convite, Luísa. É sempre uma satisfação participar aqui da Rádio UFMG e fico à disposição para o próximo convite. Obrigado.
1: Certo. Então, bom dia, até a próxima, professor.
0: Bom dia.
1: Aí, essa foi a nossa conversa com o professor do Departamento de Política e Relações Internacionais da FESP, Fundação Escola de Sociologia e Política de São Paulo. Ele que é pesquisador com bolsa da Fundação de Amparo à Pesquisa do Estado de São Paulo, em projeto da Unifesp. Doutor pela Universidade de Bolonha, na Itália, com pós-doutorado na Unesp, essa é a Universidade Estadual Paulista, e membro também do Observatório de Regionalismo, professor André Araújo, que conversou com a gente sobre esse recente anúncio de novas taxas de 25% para produtos brasileiros exportados para os Estados Unidos. O professor avaliou as justificativas do governo estadunidense, a resposta do governo brasileiro, o que pode acontecer daqui para frente, né? E a gente segue acompanhando o desenrolar dos fatos para trazer atualizações aqui na UFMG Educativa. Lembrando que esse bate-papo, essa entrevista com o professor André Araújo, A gente deixa disponível na íntegra no nosso site, o fmg.br/rádio, ainda hoje disponível no nosso site. Também distribuímos links pelo nosso canal de transmissão no WhatsApp para você que prefere receber o link em mãos. Muito bem, 10 horas e 59 minutos aqui na UFMG Educativa. Vamos seguindo, passando para a nossa segunda hora de programação. Ainda tem muito conexões para acontecer hoje, hein? Tenho que falar do filme que a gente vai trazer amanhã no horário do Conexões, no feriado, né? Filme no feriado, olha que maravilha. Vamos falar dos Comando Vermelho e do PCC, classificado como grupo terrorista pelos Estados Unidos. Vamos falar também com João Ventura, né? A coluna Um Outro Olhar e muito mais. Vamos lá.
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1: Onze horas, 2 minutos, Conexões, seguindo pela UFMG Educativa, a estação do conhecimento. Nós vamos ouvir canções agora. Mas antes, eu vou fazer a divulgação do que você vai ouvir na UFMG Educativa amanhã, no horário do Conexões. Amanhã, feriado. Então a gente vai aproveitar o feriado, seguir com a nossa parceria com a distribuidora de filmes Embaúba para colocar no ar mais uma produção. Amanhã é dia de L'Expectorante, um filme de Renata Pinheiro de 2025, tá? 93 minutos, 1 hora e 33, né? Classificação indicativa 14 anos. Esse filme acompanha uma artista plástica recém-divorciada que atravessa uma crise existencial e financeira. Seu nome é Gloria Hartmann. Em meio a esse momento de reflexão, Glória retorna à sua cidade natal, onde descobre na antiga casa de Clarice Lispector um espaço de reconexão. A cidade de Recife se torna então um lugar de exploração e de reencontro para a jornada pessoal e onírica de Glória, que passa a aprender a estar sozinha, a lidar com seu divórcio, com a morte de sua tia e com o envelhecimento. A partir dessa experiência, a mulher passa a enxergar algo de fantástico na sua rotina, encontrando novos caminhos para a sua vida. Tá muito bonito, tá? O filme é com audiodescrição, então é uma experiência muito legal de ouvir o filme na íntegra, completo aqui na UFMG Educativa, mais uma vez, em parceria com a distribuidora Embaúba Filmes. Amanhã, a partir das 10 horas da manhã, tem sessão de L'Expectorante. Chique, né? Já passamos alguns filmes, temos uma lista ainda para passar. Muito legal esse projeto de colocar filme no rádio, é uma experiência diferente, interessante. Lembrando, tem audiodescrição, tá? Então, é um filme com acessibilidade para pessoas com deficiência visual, mas é uma experiência válida para todos e todas e todes. Seguimos então para o nosso bloco super musical aqui no Conexões, para a gente dar sequência nesta manhã de quarta-feira com Kátia Rocha, Santo Brasileiro, música de Kátia Rocha, Roser Bezerra e André Rocha. Lembrando que hoje é quarta-feira, é dia de feira aqui na UFMG, tá? Aquela feira agroecológica já está por aqui, a movimentação tá interessante, daqui a pouquinho eu vou lá dar uma olhada também.
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0: Ouvimos Barão Vermelho, Conto de Fadas, música de Barros e Cazuza, Indianary Promises, Kátia Rocha, Santo Brasileiro, de Kátia Rocha, Roger Bezerra e André Rocha. 11 horas, 15 minutos aqui na UFMG Educativa.
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0: Muito bem, 11 horas e 17 minutos aqui na UFMG Educativa, a gente segue. Falamos que tínhamos mais Estados Unidos, né? Estados Unidos falando aí de grupos terroristas, classificando o Comando Vermelho, o PCC, como grupos terroristas e o que, que isso implicaria. Então é hora da gente falar deste assunto.
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0: O governo dos Estados Unidos anunciou que vai classificar as facções brasileiras CV, Comando Vermelho, e o PCC, o Primeiro Comando da Capital, como organizações terroristas. A decisão passa a valer na sexta-feira, agora, dia 5. O anúncio do secretário de Estado dos Estados Unidos, Marco Rubio, coincide com o encontro com o senador Flávio Bolsonaro, que também se reuniu com Donald Trump. O presidente tem direcionado a política externa em relação à América Latina para combater o que ele chama de narcoterrorismo. Com essa justificativa, nos últimos meses, forças militares estadunidenses bombardearam embarcações na região do Caribe, além da invasão do território venezuelano com a captura e deposição de Nicolás Maduro. O governo brasileiro emitiu uma nota em resposta a essa classificação, defendendo a soberania brasileira como inegociável e rejeitando qualquer interferência externa nos assuntos internos. Para falar dos impactos da ação do governo Trump na segurança pública, nós vamos ouvir agora a professora do Departamento de Ciência Política da UFMG, pesquisadora da Rede FEMJUSP, da Rede Feminina de Estudos de Violência, Justiça e Prisões, professora Ludmila Ribeiro. E tem mais análise também, tá? Vamos lá.
6: Bom dia, ouvintes do Conexões. Meu nome é Ludmila Ribeiro, eu sou professora do Departamento de Ciência Política e pesquisadora da Rede FEMJUSP, a Rede Feminina de Estudos de Violência, Justiça e Prisões, ambos aqui na nossa querida Universidade Federal de Minas Gerais, a UFMG. É sempre um prazer estar aqui com vocês, ainda que dessa vez seja para falar de algo que eu já tinha alertado aqui no Conexões há alguns meses e que infelizmente se concretizou na semana passada. Na última quinta-feira, o Departamento de Estado dos Estados Unidos anunciou a classificação do Primeiro Comando da Capital, PCC, e o Comando Vermelho, o CV, como organizações terroristas. Quando estive aqui no Conexões em março, e também quando conversei em outras situações com as nossas queridas repórteres, essa medida ainda era uma ameaça. Agora ela é um fato. E aí, hoje a gente vem aqui para pensar um pouco sobre o que, que muda com essa classificação. Primeiro, a classificação ela acontece em dois níveis. Como organização terrorista estrangeira, o que torna ilegal fornecer qualquer apoio material a esse grupo nos Estados Unidos, e também como organizações terroristas globais especialmente designadas, o que bloqueia ativos e proíbe transações financeiras envolvendo essas organizações. São medidas que a gente precisa colocar um pouco em perspectiva. A primeira delas, eu gosto sempre de voltar no exemplo da Colômbia, mas nos anos 80 e 90, com Pablo Escobar, para mostrar o quanto que essa classificação ela é problemática. Por quê? Quando a gente olha como o Pablo Escobar agia na Colômbia nesse período, a gente tem efetivamente uma organização terrorista. Por quê? Porque é uma organização que enfrentava o Estado e que queria tomar o Estado. O Pablo Escobar atacou a Suprema Corte, explodiu um avião acreditando que o candidato à presidência, que prometia fechar o cerco à indústria ilegal de cocaína, estava ali naquele voo. Isso é narcoterrorismo. E isso a gente não tem no Brasil, ou pelo menos ainda não tem hoje no Brasil. Então, quando a gente olha para o Comando Vermelho e para o PCC, o que a gente tem são organizações que são movidas pelo lucro e, sobretudo, pelo lucro com a venda de drogas ilegais, de armas de fogo e de outras mercadorias também ilegais. Elas não têm uma motivação ideológica propriamente dita, né? Ou seja, do ponto de vista de querem se tornar um partido, querem ocupar o lugar do prefeito, do presidente, ainda que isso possa, né? Que a atuação delas possa, por exemplo, interferir ali na eleição. Então, o elemento ideológico, ele não é o elemento definidor da sua atuação. E isso faz com que seja muito difícil enquadrá-las como organizações terroristas. E por isso, quando a gente está falando dessa equiparação, a gente está falando, sobretudo, de uma escolha política. Então, não é uma escolha técnica, é uma escolha política propriamente dita. Do ponto de vista da segurança pública, o efeito prático dessa medida ele é muito mais limitado do que o barulho político sugere. Primeiro, há muitos especialistas, inclusive atores do sistema de justiça criminal, destacando como que essa classificação faz com que informações que antes eram compartilhadas entre o FBI e as polícias brasileiras deixem de ser, porque agora a gente não vai ter mais o envolvimento do FBI, mas vai ter o envolvimento da CIA. E a CIA, ela trata tudo como informação confidencial e aí vai ser muito difícil, inclusive, que a gente tenha acesso a essas informações que poderiam ajudar, de alguma maneira, a gente desorganizar esse crime organizado, sobretudo quando a gente pensa no avanço do crime organizado para outros países fora do Brasil, né? Ou para o avanço do primeiro comando da capital e do comando vermelho para fora do Brasil. Então, o que a gente tem é, efetivamente, uma classificação que ela é totalmente política, que ela é decorrente, inclusive, estou dizendo isso porque é o próprio Flávio Bolsonaro que bate no peito e diz que foi ele que convenceu o presidente Trump a fazer essa classificação. Então, a gente está falando de, efetivamente, uma tentativa de interferência nas eleições brasileiras, já que boa parte da população não consegue entender quais são os efeitos práticos dessa mudança de classificação e tem-se, então, uma ideia de que, com essa classificação, a gente teria um combate mais efetivo, um combate mais extremo ao crime organizado. Eu queria destacar que a resposta do governo brasileiro, ainda na quinta-feira, a essa classificação, ela foi bastante firme. O Planalto rejeitou a decisão americana, reafirmou a soberania nacional e destacou os instrumentos que o Brasil já tem em mãos. A nota foi especialmente direta ao classificar como deplorável que integrantes da família Bolsonaro mais uma vez viajem aos Estados Unidos para defender intervenção estrangeira no Brasil. E aí, efetivamente, fazendo essa referência ao Flávio Bolsonaro, que é senador da República e que está aí batendo no peito o tempo inteiro, se colocando, né, como grande articulador dessa medida. Por outro lado, o episódio foi construído como operação de pauta, né? Ou seja, a gente tem todos os efeitos negativos do caso Master, Daniel Vorcaro financiando o vídeo ou o filme sobre a vida do Bolsonaro, e o Flávio Bolsonaro, que antes dizia não ter ligação nenhuma, agora é flagrado literalmente com as calças nas mãos, porque tem aí milhares de áudios pedindo que o Daniel Vorcaro depositasse o dinheiro. Então, com isso, a gente efetivamente tem um debate de combate ao crime como intervenção eleitoral disfarçada de cooperação e segurança. E aí a gente chega na última dimensão que eu gostaria de destacar, do ponto de vista de quais são os impactos para o Brasil. Eu diria que esses impactos são muito mais amplos, mais sérios do que a gente quer à primeira vista acreditar. Primeiro, porque geopoliticamente, reconhecer o narcoterrorismo, né, ou seja, ou reconhecer o primeiro comando da capital e o Comando Vermelho como organizações terroristas, torna o Brasil mais suscetível à interferência de organismos ilegais, como a DEA, né? E aí, de novo, o caso da Colômbia é muito interessante para a gente pensar do ponto de vista de como foi a intervenção desse Departamento de Estado norte-americano por lá para conter toda essa ação terrorista do Pablo Escobar ao longo dos anos 90. Segundo, abre precedente para pressões externas sobre como o país define e combate o crime dentro do próprio território. Então faz com que seja uma potência estrangeira movida pelos seus próprios calendários políticos, pelas suas grandes questões políticas dentro de um contexto em que a gente está falando de organizações que estão ali buscando lucro. E por falar em lucro, essa medida também tem efeitos no campo econômico. Primeiro, fundos de pensão internacionais e multinacionais que seguem critérios rígidos de governança podem reagir à associação do Brasil com organizações classificadas como terrorista, pressionando o câmbio e os investimentos. Há preocupações legítimas com inovações financeiras nacionais como o PIX, né, e que a oposição chegou a mencionar explicitamente em suas articulações em Washington. Inclusive, segunda-feira, o governo norte-americano chegou, inclusive, a dizer, né, que vai sobretaxar o Brasil de novo em razão do fato de que a gente privilegia o PIX a cartões de crédito, a transações com cartão de crédito. Então, a gente está falando aí, efetivamente, de uma medida que está muito mais preocupada com os interesses norte-americanos e com interesses políticos do que, efetivamente, combate ao crime organizado. Então, para mim, o Brasil ele tem outros instrumentos e tem capacidade institucional, inclusive de aprovação de outras legislações que possam pensar essa cooperação internacional baseada no respeito mútuo como forma de garantir uma melhor desarticulação das redes de crime organizado, né? Então, é isso, ouvintes do Conexões. Eu agradeço mais uma vez pela escuta e coloco aqui a Rede FEJUSP sempre à disposição do programa para que a gente possa continuar debatendo esses assuntos que tanto nos afligem do ponto de vista da segurança pública e agora do debate eleitoral. Até a próxima.
0: Muito obrigada sempre, viu, professora Ludmila Ribeiro, né? Ela que é professora do Departamento de Ciência Política aqui da UFMG, pesquisadora da Rede FEJUSP, Rede Feminina de Estudos de Violência, Justiça e Prisões, falou com a gente sobre os impactos para a segurança pública da classificação do CV e do PCC como organizações terroristas pelos Estados Unidos. E essa decisão também traz diversos outros tipos de efeitos, né? Como na área das relações internacionais. Então, nesse contexto, a gente vai ouvir também o professor de Direito Internacional, Direito Comparado e Novas Tecnologias da UFMG, professor Fabrício Pulido, para a gente completar essa análise dessas classificações.
7: Eu saúdo a todas e todos os ouvintes do programa Conexões da Rádio UFMG Educativa. Meu nome é Fabrício Pulido, sou professor de Direito Internacional, Direito Comparado e Novas Tecnologias da UFMG. A nova classificação das facções brasileiras como organizações terroristas pelos Estados Unidos nos leva a um cenário de interferência nas ações e assuntos domésticos do Estado brasileiro, no tratamento do crime organizado e especialmente nas relações bilaterais. É muito importante os ouvintes entendam que o Brasil e os Estados Unidos já estavam em negociação de medidas bilaterais de cooperação em matéria criminal, inclusive para o combate ao crime organizado e à criminalidade transnacional. E foram atravessados ali, não sem surpresa, por medidas do governo Trump, do executivo, potencializadas ali pela ação e missão de integrantes da família Bolsonaro que viajaram nos Estados Unidos para defender essa intervenção estrangeira no Brasil. Primeiro, é sempre importante observar que esse tipo de ação conspira e vai contra as bases das relações exteriores a partir da Constituição, do artigo 4º, que prevê que o Estado brasileiro deve se pautar pelas ações nas relações exteriores, observando a soberania, a não interferência nos assuntos domésticos, a promoção da cooperação e também a promoção dos direitos humanos. E se integrantes, especialmente parlamentares do poder público, fazem esse tipo de ação nos Estados Unidos, estão interferindo e violando os princípios que a própria Constituição estabelece. Portanto, poderíamos pensar até na violação do mandato parlamentar por parte desses especificamente atores. E também, isso é um ponto importante, quando nós refletimos sobre essas ações, vamos observar que a classificação das organizações terroristas por parte dos Estados Unidos leva ao executivo americano e também aos seus tribunais a adotarem medidas contra instituições operando no Estado brasileiro, não apenas para as organizações especificamente consideradas, mas também instituições bancárias e negócios que terão as suas relações afetadas por parte dessas medidas unilaterais. Pela lei estadunidense, é possível que essas operações envolvendo bancos, empresas brasileiras com relações aos Estados Unidos sejam alvos de bloqueios, suspensões e medidas restritivas. Por isso, é também contra o interesse dessas empresas brasileiras, dos bancos brasileiros e de cidadãos brasileiros que eventualmente estejam em contato com essas relações dos Estados Unidos. Por isso mesmo, não é uma relação tão simples como classificar essas organizações como sendo terroristas, mas sim pelo fato de que essa ação, uma medida unilateral nos Estados Unidos, acaba levando a uma interferência injustificada nos assuntos internos brasileiros e também como uma forma de bloquear as tratativas até então em curso por parte do Estado brasileiro e dos Estados Unidos no reforço às instituições de cooperação em matéria criminal internacional e também no combate ao crime organizado, como já estava construído ou ao menos em construção por parte dos dois estados. Essa decisão, então, terá impactos relevantes no caso brasileiro e, sem dúvida, nós temos que observar esses vários cenários. Primeiro, do ponto de vista da política externa e as relações entre os Estados Unidos e Brasil, que estavam recuperadas desde a visita do presidente Lula aos Estados Unidos e a reunião com o presidente Donald Trump nas últimas semanas, e também, isso é muito importante que seja destacado, a missão governamental empresarial brasileira que havia sido já estabelecida para tomar medidas contra o sobretarifas ou tarifaço aplicado pelos Estados Unidos há alguns meses. Então, resta saber como que essas medidas vão se associar à recente decisão do procedimento de investigação com base na Lei de Comércio dos Estados Unidos pelo Escritório de Representação Comercial, que foi, em certa medida, também contrário aos interesses brasileiros, especialmente em relação a assuntos que são de interesse nacional e que dizem respeito a assuntos internos, à soberania do Estado brasileiro, como, por exemplo, o PIX como mecanismo de financiamento, pagamentos automáticos e também, em outras esferas, as decisões que o Estado brasileiro tem tomado nas suas relações internacionais. Vamos ver o que nós teremos nos próximos capítulos, mas esse tema é muito importante para o Brasil e as suas relações exteriores.
0: Pois é, por isso a gente segue acompanhando todas as atualizações. Esse foi o professor de Direito Internacional, Direito Comparado e Novas Tecnologias aqui da UFMG, professor Fabrício Polido. Mais uma vez, muito obrigada também, professor, que falou com a gente dos impactos para as relações internacionais da classificação do CV e do PCC como organizações terroristas. Essa classificação feita pelos Estados Unidos, né? A medida passa a valer nessa sexta, dia 5. O governo brasileiro respondeu defendendo a soberania do país, rejeitou interferência externa. Em nota, o Planalto afirmou que pretende combater o crime organizado internamente. A participação da professora Ludmila Ribeiro e do professor Fabrício Polido a gente deixa disponível no nosso site, ufmg.br/rádio, ufmg.br/rádio ainda hoje. Lembrando que hoje também a gente deixa a nossa entrevista na íntegra com o professor André Araújo sobre essa questão do novo tarifaço, tá? Então, ó, como a gente disse, né? O Trump tá animado, tá empenhado aí em comprar uma briga com o Brasil, mas vamos ver como é que isso se desenrola nos próximos dias. Todo esse material, todo esse conteúdo fica disponível ainda hoje no nosso site. 11h34, vamos seguindo aqui no Conexões. Tem intervalo com direito à participação de João Ventura, que traz pra gente mais uma coluna, um outro olhar. Vamos lá.
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9: Bom dia, ouvinte do Conexões. Eu sou João Ventura, jornalista e pessoa com deficiência. Hoje na coluna Um Outro Olhar, vamos falar do assunto lei de cota no mercado de trabalho. Na semana passada, a gente até falou um pouco sobre esse assunto, da lei 8.213, que é de 1991. Mas retomando o assunto no dia de hoje, nesta semana, vamos falar porque nem sempre é porque não tem um profissional formado que as empresas não contratam. Porque tem pessoa com deficiência formada em diversas áreas. O problema é que quando eles têm vaga, e na descrição eles colocam que é para pessoa com baixa visão ou com visão subnormal, até no LinkedIn hoje as vagas vêm com essa descrição. Tem vaga para pessoa com deficiência, mas como eu falei na coluna passada, com a bendita deficiência leve que eles inventaram para as pessoas com deficiência que podem assumir vagas. E eu já ouvi entrevista de pessoas ligadas a entidades de comando dessas empresas, pessoas da FIENG, pessoas da CDL, falando que as pessoas com deficiência, na verdade, não querem trabalhar. Que as pessoas com deficiência preferem ter LOAS e não aderir ao mercado de trabalho. Que as pessoas com deficiências normalmente não vão ao mercado de trabalho procurar emprego, que não tem mão de obra. As duas coisas que eles falam, ou que não tem mão de obra, ou que as pessoas com deficiência não querem trabalhar. E muitas das vezes isso não é verdade. É porque eles procuram pessoas com deficiência, mas com deficiências leves. Não pessoas preparadas para o mercado de trabalho. E se a gente for olhar mesmo, as pessoas com deficiência, a grande maioria, está no serviço público. Porque as grandes empresas não dão chance para as pessoas com deficiência. E com a alegação que não tem pessoas formadas para exercer cargo. Alguém já viu alguma pessoa com deficiência numa gerência de empresa, administração? Tem pessoa formada em administração, tem pessoa formada em psicologia, na área do direito, na área da educação, mas é raríssimo uma empresa privada dar oportunidade, e principalmente num cargo de grande relevância dentro da empresa. Não que os outros cargos não tenham sua importância, mas o que ele oferece para as pessoas com deficiência, na maioria das vezes, é subemprego, e mesmo assim, para pessoas com deficiência leve, que é o termo que eles inventaram para aceitar as pessoas com deficiência no mercado de trabalho. Isso aí, seja cego, cadeirante, surdo, a gente ainda vê um pouco mais nas empresas privadas, mas é muito difícil, por causa do preconceito que ainda existe. Vamos ter mais empatia? Vamos trazer as pessoas para o mercado de trabalho, as pessoas com deficiência? É o que eu peço na coluna de hoje nesse assunto. E até semana que vem com outro assunto. Um abraço.
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0: Muito bem, 11 horas 39 minutos, ouvimos a coluna Um Outro Olhar com João Ventura, né? Pensar Mulheres é na segunda-feira. toda segunda-feira, 11h30, com o NEPEM, Núcleo de Estudos e Pesquisas, sobre a mulher aqui da UFMG, né? A vinheta vem errada, foi a coluna Um Outro Olhar, que a gente deixa disponível também no nosso site, junto com todas as outras edições, tanto da Um Outro Olhar quanto Pensar Mulheres. E semana que vem tem mais. 11h40 aqui na UFMG Educativa. Vamos de Augusta Barna, apesar de agora, amiga da UFMG Educativa.

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1: Ouvimos Greg Laswell, Dodge a Bullet, também Augusta Barna, apesar de agora, a música dela, 11 horas 45 minutos. 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

0: 11 horas 47 minutos. Alô, alô, Marciana, aqui quem fala é da Terra. Talvez seja a solução, né, os marcianos chegarem por aí. Ou de outros lugares, não precisa ser de Marte, não. Mas vamos lá, vamos seguindo aqui no Conexões. Nosso último bloco, 11 horas 47 minutos. Ainda dá tempo da gente falar de ciência.
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0: A atividade de grupos criminosos e as respostas militarizadas do Estado causam impactos profundos na vida das comunidades indígenas do Amazônia. Da Amazônia, melhor dizendo. É isso que revela o relatório produzido pela Amazon Watch. O material analisa 7 estudos de caso realizados em 5 países amazônicos: Brasil, Colômbia, Equador, Peru e Venezuela. O documento detalha como as atividades ilícitas e a repressão por parte da segurança pública transformam os modos de vida e os hábitos culturais de diferentes povos originários. O relatório Amazônia sob ataque, como o crime e a militarização ameaçam os povos indígenas, mostra que 67% dos municípios amazônicos já estão afetados por organizações criminosas, 32% dos territórios indígenas são cenário de disputas armadas. A análise também destaca que as ações militares em resposta ao crime têm fracassado. Como resultado, foram identificados padrões de violência e mudanças nos territórios, com a violação dos direitos indígenas em relação às terras e aos elementos da natureza por pessoas armadas, organizações criminosas e atividades extrativistas. A consequência dessas economias ilegais é o deslocamento forçado, o confinamento e o controle territorial, que limitam a mobilidade nos territórios originários. Um dos casos emblemáticos é o do povo Munduruku, no Brasil, que tem o território como um dos principais focos do garimpo ilegal de ouro na última década. Outro destaque brasileiro envolve a situação dos povos indígenas na fronteira com o Peru, Juará-Juará Alto Tamaia, que sofrem ameaças do tráfico de drogas, cultivo de coca e o desmatamento ilegal. O documento também revela diversas formas de violência contra mulheres, crianças e adolescentes indígenas e como elas se refletem na dinâmica de recrutamento, exploração sexual e trabalho forçado. Essas ações se apresentam como estratégias fundamentais para a sustentação de grupos armados e de economias ilícitas. Em toda a Amazônia, menores são recrutados para o garimpo, tráfico de drogas e controle territorial, seja por imposição ou por falta de opções. Segundo os autores do estudo,

A melhor estratégia de segurança nos territórios indígenas é o respeito aos direitos, a autodeterminação e a participação dos povos originários. Mais informações sobre esse estudo tem no portal MongaBay, brasil.mongabay.com. MongaBay é MongaBay, MongaBay.com. 10 minutinhos para o meio-dia, o último bloco musical do Conexões de hoje. Conexões dessa quarta-feira, com cara de sexta, né? Afinal de contas, amanhã é feriado, com cara de sábado. Vamos, Miranda Cassim e André Frateschi Magrela, Fever, música do Curumim.

0: bem, ao som de Jonas Borne, Why Can't We Live Together, que encerramos o Conexões dessa manhã de quarta-feira, 3 de junho de 2026. Produção de Ingrid Mendonça e Isabela Ludwig, sobre orientação de Alessandra Dantas e Luísa Glória. Programação musical é de Guilherme Amintas. Lembrando que a UFMG Educativa é uma mídia do CDCom, o Centro de Comunicação da Universidade Federal de Minas Gerais. A coordenação institucional é de Rafael Medeiros. Supervisão geral de produção e conteúdo, minha Luísa Glória. Suporte técnico de Judson Porto. Acompanhe a Estação do Conhecimento também pelo Instagram, no arroba UFMG Educativa. No WhatsApp tem o nosso canal de transmissão na aba Atualizações. Tem também o nosso número, pode falar com a gente no 31-3409-1045. E o nosso site, que é o ufmg.br/rádio. Na sequência, você fica com o Repórter Nacional. Tem música de concerto. Hoje, quarta-feira, é dia de Pílulas do Conhecimento. E também o Em Caráter Experimental, despedida de Luiz Fernando Andrade, aqui da UFMG Educativa. Bolsista que encerra suas atividades com Em Caráter Experimental hoje. Muito obrigada e boa sorte aí nas próximas trajetórias, Luiz. Vou ficando por aqui então, para você um grande beijo, carpe diem. Amanhã, relembrando, 10 horas da manhã, temos L'Expectorante, mais um filme veiculado aqui na UFMG Educativa com audiodescrição. Eu volto na segunda-feira com mais um Conexões a partir das 10 da manhã. Um bom feriado, até lá, fui!
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3: Olá, muito boa tarde a você que nos escuta de todo o Brasil. Está no ar o Repórter Nacional, que tem hoje os seguintes destaques. Em meio a mais uma tensão comercial imposta pelos Estados Unidos, o presidente Lula anuncia que vai enviar carta a Donald Trump. Encontro de ministros hoje ocorre diante de nova ameaça tarifária do governo do país norte-americano. E mais...
4: Julgamento do caso Henri Borel entra na reta final. Padrasto e mãe, acusados de matar a criança de 4 anos, podem ser condenados a mais de 30 anos de prisão.
5: Justiça Eleitoral mantém ex-governador do Rio de Janeiro inelegível.
6: Anvisa determina o recolhimento de mais de 370 mil garrafas de água mineral sem gás da marca Cristal. O motivo? A presença da bactéria Pseudomonas aeruginosa.
7: Indústria brasileira cresce 0,7% em abril e tem o quarto mês seguido de alta.
3: É, tudo isso e muito mais aqui no Repórter Nacional, produzido pela nossa equipe de rádio jornalismo da EBC, Empresa Brasil de Comunicação. Estamos ao vivo nas emissoras da Rádio Nacional em Brasília, São Paulo, Rio de Janeiro, Amazônia, Alto Solimões, São Luís, Recife e, claro, também nas emissoras parceiras de todo o Brasil com a nossa rede nacional de comunicação pública. Eu sou Daniel Ito e você acompanha agora as principais notícias desta quarta-feira, 3 de junho de 2026.
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3: Em meio a novas ameaças de mais tarifas comerciais que podem ser aplicadas pelo... pelos Estados Unidos contra produtos do Brasil, o alto escalão do nosso governo aqui do nosso país está reunido neste momento no Palácio do Planalto, aqui na capital, Brasília, ministros com o presidente Lula. E na pauta desse encontro, além da decisão do governo dos Estados Unidos em classificar facções criminosas brasileiras como terroristas, também estão na pauta as possíveis taxas que podem ser aplicadas aos produtos brasileiros. Repórter Gabriel Brum está lá no Palácio do Planalto acompanhando tudo. O que que você nos conta desse encontro, dessa reunião ministerial? Gabriel, boa tarde para você.
8: Boa tarde, Daniel. Boa tarde a todos. Pois é, o presidente Lula voltou a criticar as medidas dos Estados Unidos contra o Brasil e adiantou que vai mandar uma nova carta ao presidente Donald Trump e também afirmou que vai à reunião do G7 no mês que vem. Ele falou aí na abertura da segunda reunião ministerial do ano, hoje cedo, e foi um encontro aí de alinhamento de discursos e ações com vistas ao defesa eleitoral, que começa dia 3 de julho. Lula pediu aos ministros que as entregas que faltam fiquem prontas até lá, porque a partir dessa data o presidente não poderá participar de inaugurações e outras iniciativas. Então ele não quer nenhuma novidade, ele quer foco naquilo que já foi anunciado. Sobre o anúncio da possibilidade de tarifas sobre produtos brasileiros, Lula afirmou que após a reunião com o presidente Donald Trump, estava confiante em um novo caminho para a relação entre os dois países.
9: Nós estamos num momento decisivo para que a sociedade brasileira, eu diria até uma parte da sociedade mundial, reconheça o fortalecimento da democracia no nosso país, a nossa luta para o fortalecimento do multilateralismo, para que esse país não seja tratado em nenhum momento como se fosse uma republiqueta insignificante. Nós somos muito grandes, nós temos muita história e nós não podemos aceitar o tratamento que os Estados Unidos deu ao Brasil esta semana.
8: Pois é, e sem citar nomes, Lula criticou ações de outras pessoas que, segundo ele, teriam estimulado a decisão do governo norte-americano.
9: Pedir uma punição ao país na perspectiva de derrotar uma candidatura ou de levar vantagem é de uma grosseria que eu não posso encontrar outro nome, a não ser dizer, em qualquer outro país do mundo, em qualquer outro momento histórico, isso seria chamado de traição da pátria.
8: Bem, o presidente Lula afirmou ainda que vai mandar outra carta a Donald Trump para defender o país. E disse que se os Estados Unidos não quiserem, o Brasil vai fazer comércio com outros países.
9: Agora nós não vamos ficar chorando, nós vamos procurar outros parceiros. Se ele não quer comprar, a gente vai vender para quem quiser comprar. A gente não vai ficar reclamando. Se não quiser investir aqui, nós vamos procurar outro. O que tem que saber é que o Brasil é dono do seu nariz.
8: Bem, disse também que vai para o G7, no mês que vem, e vai defender o multilateralismo e a reforma do Conselho de Segurança da ONU.
9: Eu nem ia no G7, agora eu vou. É preciso alguém tentar colocar ordem na casa e dar um paradeiro nessa coisa que está acontecendo de desmonte do multilateralismo, desmonte da democracia e de desvalorização das instituições.
8: Bem, Daniel, após a fala do presidente, a ministra da Casa Civil, Miriam Belchior, começou a apresentar resultados de políticas públicas e projetos do governo neste ano. Ela destacou a queda do desmatamento, o terceiro menor desde 1988, e esse é um dos argumentos dos Estados Unidos para a taxação sobre o Brasil. A ministra anunciou para os próximos meses a assinatura da doação de 270 milhões de reais do Reino Unido para o Fundo Amazônia, um novo plano safra do agronegócio da agricultura familiar e a reforma agrária, com assentamento de quase 9 mil famílias no Paraná, Maranhão e Paraíba. Isso entre outras ações que estão planejadas. Volto com você, Daniel.
10: Perfeito, Gabriel Brum. Bom trabalho para você nessa cobertura aí no Palácio do Planalto. Então, Gabriel Brum destacando para a gente algumas falas do presidente Lula na abertura aí dessa reunião com os ministros do governo, porque o assunto está rendendo aqui em Brasília. Nesse encontro ministerial, as tarifas de Donald Trump, e olha, desde ontem, né, o governo vem reagindo às ameaças de tarifas comerciais pelo governo de Trump. E a gente amanheceu hoje com a notícia aí de mais uma tarifa que pode ser aplicada contra 60 economias, incluindo o Brasil, viu? Mas quem explica pra gente, então, esse tanto de tarifa é outro Gabriel, Gabriel Correa, que também tá na linha com a gente com os detalhes. Gabriel, explica aí. Boa tarde pra você.
11: Olá, Daniel. Boa tarde para você. Boa tarde para os ouvintes. Daniel, é importante, né, separar, porque essas tarifas de agora não são aquelas de 25% anunciadas na segunda-feira sobre a acusação norte-americana que o Brasil adotaria práticas desleais no comércio, né? Nesse novo anúncio ontem, o escritório do representante do comércio dos Estados Unidos decidiu que 60 economias, incluindo o Brasil, não possuem ou não aplicam proibições à importação de produtos feitos com trabalho forçado. A partir daí, as novas tarifas. A acusação é que o Brasil utiliza, não é que o Brasil utiliza trabalho escravo na própria produção, mas a investigação dos Estados Unidos aponta a falta de mecanismos para impedir a entrada aqui no mercado brasileiro de mercadorias produzidas com trabalho forçado por outros países. E a partir desse entendimento, então, o governo norte-americano propôs essas tarifas adicionais de 12,5% para 54 países. Além do Brasil, também estão nessa lista a Argentina, o Chile, a China, Colômbia, Índia, Peru, Peru, Rússia, África do Sul, Inglaterra, Uruguai e Venezuela. Um outro grupo menor de 6 economias, incluindo a União Europeia, o México e o Canadá, teriam tarifas de 10% por já terem fiscalização, mas considerada insuficiente. Essas medidas entram em fase de consulta até o mês de julho. Depois disso, os Estados Unidos vão decidir se devem implementar, de fato, as novas tarifas e em qual formato. Daniel, a porta-voz de Relações Exteriores da China disse hoje que ninguém se beneficia em uma guerra tarifária, que questões comerciais devem ser resolvidas por meio de diálogo e que a China se opõe ao uso do conceito de trabalho forçado como um pretexto para manipulação política. Daniel, volto contigo.
10: Perfeito, Gabriel Correa. Obrigado, viu? Bom trabalho para você, Gabriel, explicando para a gente então esse novo possível tarifaço anunciado pelo governo de Donald Trump, portanto. 12:09. Mudando de assunto agora, vamos seguir para o Rio de Janeiro, depois que a Justiça Eleitoral manteve a decisão que tornou o ex-governador Cláudio Castro inelegível. Decisão do TSE em resposta à tentativa de Castro de reverter o impedimento para poder concorrer aí em eleições para cargos públicos nesse ano eleitoral, né? A Priscila Terezo está na linha com a gente ao vivo com mais detalhes sobre essa decisão da Justiça Eleitoral contra Cláudio Castro. Priscila, boa tarde.
12: Oi, Daniel. Boa tarde para você. Boa tarde a todos. Pelo placar de 5-2, o Tribunal Superior Eleitoral negou o recurso apresentado por Cláudio Castro contra a decisão do próprio TSE, que o tornou inelegível até 2030. A Corte também manteve, na sessão da noite de ontem, a condenação do ex-presidente da Assembleia Legislativa Fluminense, Rodrigo Bacelar, acusado de manter relações com uma facção criminosa. Mesmo com a nova decisão do TSE, persiste um impasse sobre a realização de eleições diretas ou indiretas para o mandato tampão de governador interino até a posse dos eleitos em outubro. E a palavra final vai ser do Supremo Tribunal Federal. Cláudio Castro foi condenado à inelegibilidade em março, após o TSE acatar o pedido do Ministério Público Eleitoral, com base em contratações irregulares feitas por ele durante a campanha eleitoral de 2022. Candidato à reeleição, Castro, segundo o MPE, obteve vantagem eleitoral na contratação de servidores temporários sem amparo legal e na descentralização de projetos sociais para enviar recursos a entidades desvinculadas da administração pública do Estado. Um dia antes de se tornar inelegível, Cláudio Castro renunciou ao mandato para se candidatar ao Senado. Sem uma linha sucessória, o presidente do Tribunal de Justiça do Rio de Janeiro, Ricardo Couto de Castro, assumiu interinamente o governo do Estado e segue no cargo até a decisão do Supremo. Daniel.
10: Perfeito, Priscila Terezo. Muito obrigado pelas informações. Bom trabalho para você. Daqui a pouco tem mais notícia sobre o Rio de Janeiro aqui no Repórter Nacional. Atenção, assunto de saúde pública agora para todo mundo que nos escuta, hein? Um lote da água mineral Cristal, sem gás, está sendo recolhido por determinação da Anvisa. Atenção você que consome esse produto, água mineral Cristal. Unidades do produto foram distribuídas em 4 estados. Priscila Mazinotti explica pra gente por que a Anvisa está recolhendo esses produtos. Boa tarde, Priscila.
13: Oi, Dani. Boa tarde para você e para os ouvintes. É o seguinte, durante uma vistoria ali de rotina, a Anvisa identificou na fábrica, fabricada pela Mineração Bom Jesus em Lusiânia, aqui pertinho de Brasília, aqui em Goiás, a presença da bactéria Pseudomonas aeruginosa em amostras do produto. Fez uma contraprova e a contraprova confirmou o resultado. Detalhe que essa é a mesma bactéria encontrada nos detergentes IP no mês passado, mas calma, gente, até o momento não há registro de reclamações de consumidores. A informação é de que 99% das garrafas já foram recolhidas. Olha só, são 374 mil garrafas da água mineral natural sem gás de 500 ml da marca Cristal. O lote é o P de pato, 200-126. Essas águas foram distribuídas aqui para o Distrito Federal, para o Goiás, Tocantins e também para cidades no interior de São Paulo. Como é que a gente faz para saber? É só olhar na embalagem ali em cima do rótulo, um pouquinho mais para baixo ali da tampa, vai ter o carimbo, a impressão do lote. Certo. Lote repetindo P200-126, fabricada no dia 20 de janeiro desse ano, com validade até 20 de janeiro do ano que vem. Quem tem esse produto, lógico, não é para consumir, entre em contato com a empresa, é o 0800-061-5000. 0800-061-5000. Mas lembrando que quase 100% dessas garrafas já foram recolhidas. Só dá aquele confere se você tem mais alguma que ficou em casa e solicitar a troca ou a devolução do produto. Daniel?
10: É, quem está ouvindo a gente não consegue anotar agora essas informações todas. A reportagem completa, né, Priscila? É, está lá no site da Rádio Agência. E aí você pode conferir lá essas informações.
13: radioagencia.ebc.com.br. Mas vamos só repetir. 0800-061-5000. Água de 500ml da marca Cristal, sem gás.
10: Perfeito. Informação de saúde pública. É importante sempre conferir se você tem esse produto na sua casa. Priscila, obrigado pelas informações. Até viu? Meio-dia e 13. Vamos agora voltar ao Rio de Janeiro para falar agora sobre outra decisão importante por lá, agora sobre o caso do menino Henri Borel, que morreu há 5 anos. O julgamento está em curso e a gente vem acompanhando aqui no Repórter Nacional nos últimos dias. Lembrando, né, no banco dos réus, a mãe e o padrasto do menino morto aos 4 anos de idade, que são acusados de terem cometido esse crime. E após o interrogatório dos acusados, a expectativa agora é para o anúncio da sentença, viu, que pode sair ainda hoje. Cristiane Ribeiro está acompanhando esse julgamento ao longo desses dias e atualiza as informações ao vivo direto do Rio de Janeiro. Cris, boa tarde para você.
14: Boa tarde, Daniel. Boa tarde, ouvintes. Daniel, a sessão do 10º dia de julgamento do caso Henri Borel começou por volta das 10h30 da manhã com a fala do promotor do Ministério Público do Estado, Fábio Vieira, que acompanha o caso. Ele pediu aos jurados que se concentrem nas provas produzidas ao longo do processo e deixem de lado as narrativas paralelas para então se posicionarem sobre a condenação ou absolvição dos réus, que são o ex-vereador Jairo Souza Santos Júnior e Monique Medeiros, padrasto e mãe da criança morta em março de 2021. Jairinho é apontado como autor das agressões que resultaram na morte do menino. Ele responde por homicídio triplamente qualificado, tortura e coação no curso do processo. Monique responde como coautora por omissão, já que a acusação aponta que ela sabia das agressões sofridas pelo filho e se omitiu. Se eles forem condenados, podem pegar de 30 a 50 anos de prisão. A fase que está acontecendo agora de debates entre acusação e defesa dos réus pode durar até 10 horas. Só então, os 7 jurados que formam o Conselho de Sentença se reúnem para decidir o destino dos réus. Logo depois, a juíza Elizabeth Machado Louro vai proferir a sentença, o que pode acontecer ainda hoje ou na próxima madrugada. Ao longo do julgamento, no 2º Tribunal do Júri da Capital, que começou no dia 25 de maio, foram ouvidas 22 testemunhas de defesa e acusação, entre investigadores, peritos, médicos e familiares. Ontem, a sessão foi dedicada ao interrogatório dos réus. Volto com você, Daniel.
10: É, expectativa então para a sentença desse julgamento dos réus do caso Henri Borel, a mãe e o padrasto do menino, portanto. Cris, obrigado pelas informações. Meio-dia e 16 agora é a hora certa em Brasília. E você que nos escuta, fique ligado, você vai ouvir ainda hoje.
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10: E o feriado está batendo na porta. É amanhã, gente. Coisa boa, hein? Muita gente vai estar de folga, vai aproveitar aí o fim de semana estendido, né, para viajar, o que vai gerar aí, claro, muita movimentação nas estradas, nos aeroportos. E a Priscila Mazinotti está de volta com a gente aqui no estúdio, porque, como sempre, né, a Polícia Rodoviária Federal faz aquela tradicional Operação Corpus Christi para tentar dar mais segurança nas nossas rodovias, Priscila.
13: Oi, Dani. É aquela história de todo feriadão, né? Essa operação da Polícia Rodoviária Federal nas estradas. Até domingo, as equipes vão estar espalhadas por aí para ver se o motorista está em dia com a segurança. Uhum. Por quê? Porque o número de acidentes de janeiro a abril desse ano nas estradas federais aumentou mais de 8%. Uhum. Foram 74 mortos e mais de 1.100 feridos. E aí, Daniel, é aquela coisa que todo mundo sabe, pelo menos deveria saber, né? Antes de pegar a estrada. Fazer a revisão do carro, conferir os pneus, sem esquecer do estepe, porque muita gente acaba esquecendo do estepe. O limpador de para-brisa, a situação elétrica do carro, a documentação, cinto de segurança. Outra coisa, cuidado com o pé pesado na velocidade, né? Porque só nesses 4 primeiros meses do ano foram mais de 28 mil multas por velocidade. Nada de beber e pegar a estrada, a gente nem deveria estar falando sobre isso, verdade, né? Movimento. Aí o que a gente tem, Daniel? Essa operação da Polícia

0: de aumento de 9% no total de passageiros em relação ao Corpus Christi do ano passado. Desde de quinta, né, até domingo, estão programados 970 voos entre pousos e decolagens. O aeroporto mais movimentado deve ser o do Rio de Janeiro, Santos Dumont. Mais de 106 mil passageiros devem passar por lá. E aí, aquela dica, se você é uma das pessoas que vai viajar de avião, seja aqui dentro do país ou para fora, é se antecipar 1h30 para chegar antes, no caso de voos nacionais, ter o documento, faz logo o check-in ali para adiantar, economizar internet, também, né? Na fila, né? E aproveite, boa viagem.
1: Com certeza.
0: Para quem vai ter o feriadão, boa viagem.
1: A fila vai estar grande, é bom se antecipar. Boa viagem, bom feriadão, se cuidem nas estradas principalmente. Priscila, obrigado, viu?
0: Pessoal de folga viajando e a gente aqui trabalhando de plantão, mas
1: estaremos,
0: é isso aí,
1: aqui,
0: é o que
1: Priscila.
0: Tem.
1: É verdade.
0: Até mais, gente.
1: Obrigado pela participação. Meio-dia 19 agora. Vamos falar de economia, porque olha, a nossa indústria brasileira registrou alta em abril, impulsionada pelos setores extrativistas de produtos derivados do petróleo e biocombustíveis. Alta que confirma a tendência positiva já iniciada lá no mês de janeiro deste ano. Cristiane Ribeiro está de volta com os números que foram divulgados pelo IBGE.
2: A indústria brasileira registrou em abril alta de 0,7% em relação ao mês anterior. Foi o quarto mês seguido de crescimento, fazendo o setor acumular um avanço de 4,4% no período. Os dados da pesquisa industrial mensal, divulgada nesta quarta-feira pelo IBGE, mostram que, com este resultado, o setor está 4,7% acima do patamar pré-pandemia, em fevereiro de 2020, mas ficou 12,9% abaixo do recorde alcançado em maio de 2011. As atividades com melhor desempenho foram as indústrias extrativas e coque, produtos derivados do petróleo e biocombustíveis. De acordo com o gerente da pesquisa, André Macedo, este resultado também contribuiu para a expansão de 3 das 4 grandes categorias econômicas no acumulado dos primeiros 4 meses de 2026. Apenas os bens de capital, que são as máquinas e equipamentos, tiveram perda.
3: No índice acumulado para os 4 primeiros meses de 2026, o total da indústria apontou expansão de 1,7% e intensificou o ritmo frente ao observado nos 4 últimos meses do ano passado, quando havia registrado variação nula. Esse ganho de dinamismo foi verificado em 3 das 4 grandes categorias econômicas: bens intermediários, bens de consumo semi e não duráveis e bens de consumo duráveis, enquanto o segmento de bens de capital foi o único que mostrou perda, inclusive permanecendo no campo negativo.
2: Em relação a abril de 2025, a indústria cresceu 2,7%, após ter avançado 4,4% em março. Nesta base de comparação, fevereiro foi o único mês de 2026 que registrou queda. Da Rádio Nacional no Rio de Janeiro, Cristiane Ribeiro.
1: Agora, informação do interesse dos nossos ouvintes lá de Pernambuco, porque olha só, depois dos ataques de tubarão nos últimos dias em Recife, pesquisadores vão começar a monitorar aí já no próximo mês a orla da região metropolitana, viu? Um rastreamento que, inclusive, olha, estava parado há 10 anos. Vamos aos detalhes ao vivo com o repórter Madison Euler sobre esse monitoramento e rastreamento de tubarões, Madison. Boa tarde.
4: Boa tarde para você, Daniel, e boa tarde para os ouvintes. Isso mesmo, como você falou, são depois de mais de 10 anos, o governo pernambucano vai retomar o monitoramento de tubarões na orla. A Universidade Federal Rural do Estado venceu o edital e vai receber aí cerca de R$1 milhão ao longo de 24 meses para realizar esse estudo. O monitoramento começa no mês que vem e tem à frente pesquisadores ligados ao Núcleo de Educação Ambiental do Departamento de Pesca e Aquicultura da Universidade. Vão ser observados aí 60 tubarões. A ideia é focar nas espécies tigre e cabeça chata. Na prática, Esses tubarões eram capturados, marcados com um chip transmissor e devolvidos para o mar, e esses chips passarão informações para receptores que vão estar instalados ao longo da costa marítima, registrando a passagem desses tubarões monitorados. Essas informações vão poder contribuir aí com a prevenção dos incidentes envolvendo os animais e banhistas, além de servir como um subsídio científico para a construção de políticas públicas para garantir a segurança dos frequentadores das praias. Segundo o Comitê Estadual de Monitoramento de Incidentes com Tubarões, foram 84 casos de ataques registrados na orla do estado e também em Fernando de Noronha desde 1992. Dois deles aconteceram no último domingo e segunda-feira em Pernambuco. As vítimas, um menino de 11 anos e uma jovem de 19, seguem internados no Hospital da Restauração em Recife. Volto com você, Daniel.
1: E a gente segue torcendo pela recuperação desse menino atacado por tubarão lá em Recife. Madison, muito obrigado, viu, pelas informações ao vivo aqui com a gente. 12:24 agora. Oh, coisa boa demais esse forrozinho gostoso, hein? A gente tá ouvindo aí o som do Limão com Mel, uma das bandas aí que sobe ao palco do maior São João do mundo, que começa hoje em Campina Grande, na Paraíba. São esperados, olha, 3 milhões e meio de pessoas ao longo de 33 dias de festa. É mais de um mês de festa lá em Campina, hein? Vamos acionar então agora, com muito gosto, a nossa Rede Nacional de Comunicação Pública, na reportagem da colega Arielle Costa, lá da Rádio Educativa FM de Campina.
5: Três dias de festa. O intensivão da cultura nordestina vai de 3 de junho até o dia 5 de julho. A estimativa da Secretaria de Desenvolvimento Econômico de Campina Grande é receber mais de 3 milhões e meio de visitantes, que devem movimentar 800 milhões de reais na economia local. Este ano, a programação do Parque do Povo, principal ponto do evento, traz novidades com a inclusão de grandes nomes da música popular brasileira, como Marisa Monte e Roberto Carlos. A primeira noite do evento, nesta quarta, já começa grande. O projeto Dominguinho, comandado pelo cantor João Gomes, em colaboração com Mestrinho e JP. Solange Almeida, Limão com Mel e Brasas do Forró completam o time de atrações que abrem o festejo. Quem também aguarda o início das atividades é Francilda dos Santos Silva, mais conhecida como Fia. Comerciante no evento, ela relata que a preparação começou há meses.
6: Essa festa linda e maravilhosa, a cidade toda colorida, o Parque do Povo todo decorado de Brasil, de festa junina, aquele cheirinho de milho, comida típicas, né, que a gente espera comer agora nesse São João.
5: Além de muito forró e comidas típicas, o Parque do Povo foi equipado com telões para transmitir as partidas do Brasil na Copa do Mundo masculina. As exibições serão integradas aos intervalos da programação dos shows, permitindo que o público torça pela seleção sem perder o ritmo junino. Da Rádio Educativa FM Campina, Arielle Costa para a Rádio Nacional.
1: E a gente falou ontem da greve geral convocada pelos sindicatos lá em Portugal, que afeta aí vários serviços, incluindo voos marcados para o Brasil. Trabalhadores de lá que protestam contra uma reforma trabalhista, viu? Os detalhes com a correspondente da Rádio França Internacional em Lisboa, Letícia Fonseca Surrender.
7: Os sindicatos pretendem deixar o país em suspenso para mostrar o descontentamento com o pacote trabalhista. Há paralisações na rede ferroviária e no resto do transporte público. E os impactos devem se prolongar até quinta-feira. Cerca de 500 voos, sendo 300 da companhia aérea portuguesa TAP, devem sofrer cancelamentos ou atrasos nos aeroportos de Lisboa, Porto e Faro. A Federação Nacional dos Médicos e o Sindicato dos Enfermeiros aderiram à greve e, por isso, as consultas e cirurgias marcadas para esta quarta-feira tiveram que ser canceladas. As escolas públicas de todos os níveis de ensino não vão funcionar. Além da indústria, parte do comércio também deve aderir à greve. Em um cenário de 50% de adesão nos setores público e privado, o impacto econômico da paralisação deve girar em torno de 400 milhões de euros.
1: Essa foi Letícia Fonseca Surrander, da Rádio França Internacional, em Lisboa.
8: Esportes.
1: E depois de uma campanha que o levou às quartas de final de Roland Garros, o tenista João Fonseca foi eliminado ontem, infelizmente, pelo tcheco Jakub Mensik. Mesmo assim, João Fonseca fez um balanço positivo, viu, da participação dele no torneio do Grand Slam.
9: Apesar da derrota hoje, foi um caminho muito bom. Duas semanas muito positivas, de muito trabalho duro, bastante aprendizado. Duas semanas em que eu não botava muita expectativa. Cheguei aqui sem muita expectativa e consegui ter um ótimo resultado. Meio que voltando ali um jogo em que estava quase perdido, muito totalmente dominado na segunda rodada. Então, terminar dessa forma foi muito positivo. Então, agora é seguir com a cabeça erguida e voltar para casa, resetar e partir de novo para a próxima gira.
1: Não deu para o João Fonseca, mas pelo menos valeu a vitória contra o Djokovic, né? Ele volta a jogar no dia 15 de junho no ATP 500 de Halle, na Alemanha. Meio-dia 29, a gente fica por aqui. Uma ótima tarde e excelente feriado para você. Tchau!
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6: 48 minutos do segundo tempo, 0-0. Cristiano toca a bola para Carlos, é pênalti. Carlos se prepara para bater. A tensão é grande, ele bate no canto esquerdo.
7: Tivemos alguns problemas técnicos e já voltamos com a final da Libertadores.
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6: Pois é, não pode perder tempo não. Eu procurei orientação médica, repousei bastante, comi alimentos saudáveis e bebi muita água. Agora, nem eu e nem meus ouvintes vão ficar passando mal. Não ignore a doença, hein? Gripe é coisa séria. E ele toca a bola, gol!
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11: Nós estudamos nosso sistema solar através de muitas formas. Hoje em dia usamos telescópios de alta precisão e sondas espaciais. Mas no passado, a observação a olho nu era nossa única ferramenta para os estudos do céu. Por meio dela, Mercúrio, Vênus, Marte, Júpiter e Saturno são conhecidos desde a antiguidade. Urano só foi descoberto apenas em 1781, com a ajuda de telescópios. Já Netuno foi localizado em 1846, a partir de estudos de oscilações na órbita de Urano. Nessa pílula, vamos conhecer um pouco mais sobre o curioso planeta Vulcano. Não o mundo natal dos apáticos e lógicos alienígenas em Star Trek, mas sim um planeta hipotético que por muito tempo explicou a órbita anômala de Mercúrio. Após prever a existência de Netuno a partir da teoria da gravitação universal no movimento de Urano, o astrônomo Urbain Le Verrier começou a estudar a translação de outro planeta. Assim como Urano, Mercúrio também apresenta discrepâncias em sua órbita ao redor do Sol, realizando um movimento de precessão, que é basicamente uma mudança no eixo de rotação do planeta. Com base na compreensão do movimento planetário da época, essa precessão só poderia ser explicada pela tão bem-sucedida lei da gravitação universal se existisse algum outro corpo celeste desconhecido realizando alguma força gravitacional no planeta. Então, surgiu a hipótese da presença de um planeta ainda a ser descoberto, supostamente localizado entre Mercúrio e o Sol, que causaria essa anomalia. A hipótese era muito válida na época, afinal foi dessa mesma forma que Le Verrier descobriu Netuno. Assim, surgiu o Vulcano. Um planeta hipotético que estaria causando oscilações nas órbitas de Mercúrio. Seu nome vem em homenagem ao deus romano Vulcano, deus das forjas, do fogo e dos vulcões. Afinal, se ele existisse, seria...

seria o planeta mais próximo de nosso Sol, e nada mais apropriado do que nomeá-lo com o nome de um deus do fogo. Pouco depois de Le Verrier propor a existência de Vulcano, astrônomos amadores e profissionais tentaram achar o planeta, que só poderia ser observado durante o eclipse solar devido à sua proximidade com nossa estrela. Em 1859, o astrônomo amador Edmond de Lescarbot chegou a afirmar ter encontrado o Vulcano e Le Verrier se convenceu de que ele era real. Assim, mais e mais astrônomos começaram a procurar pelo novo planeta, pois de acordo com o conhecimento científico da época, era a única explicação possível para a órbita de Mercúrio. Porém, mesmo com tanta procura após tantos anos, nenhuma evidência que comprovasse de fato a existência do planeta foi encontrada e a órbita anômala de Mercúrio continuava incompreendida. E foi exatamente com o eclipse solar em 1919 que uma nova teoria foi comprovada, explicando a órbita do planeta, acabando de vez com a hipótese de Vulcano. A teoria da relatividade geral de Einstein propôs uma nova forma de interpretar a gravidade, sendo ela resultado do espaço-tempo se curvando na presença de objetos massivos, como estrelas e planetas. Os planetas orbitam o Sol porque a massa de nossa estrela deforma o espaço-tempo. Dessa forma, a teoria da relatividade geral elimina a gravidade como algum tipo de força natural, como considerada pela teoria de Newton, descartando a necessidade da existência de Vulcano. Assim, descobriu-se que as oscilações na órbita de Mercúrio não são causadas por outro planeta, mas sim pela curvatura que o próprio Sol gera no espaço-tempo ao seu redor. E Vulcano passou a existir somente na ficção científica anos mais tarde, como o planeta natal de Spock, personagem de Star Trek. Você acabou de ouvir mais um Pílulas do Conhecimento. Esse texto foi escrito por Vitória Rocha, estagiária do Núcleo de Astronomia do Espaço do Conhecimento da FMG. Que todas as terças-feiras temos textos inéditos no blog do Espaço. É www.ufmg.br/espaço do conhecimento, sem cedilha. Muito obrigado, vida longa e próspera, pessoas!

0: carnaval é hoje uma das maiores expressões culturais do Brasil. Não à toa, existe brincadeira que você já deve ter escutado de que o ano só começa depois do carnaval. Mas muito além da diversão, ele concentra importantes sentidos ligados à criatividade e à forma como a sociedade se expressa coletivamente. Sua origem está longe dos trios elétricos, das escolas de samba ou dos blocos de rua que conhecemos. Antes mesmo de se tornar uma festa marcada pela música e pela dança, o carnaval nasceu como um período de inversão social e simbólica, herdado de tradições muito mais antigas além das terras brasileiras. As raízes remontam às festas da antiguidade, como as Saturnais Romanas e celebrações dionisíacas da Grécia Antiga, marcadas pelo excesso, pela suspensão das normas e pela liberdade temporária. Com o avanço do cristianismo, essas práticas foram ressignificadas e incorporadas ao calendário religioso europeu, como um período de celebração antes da quaresma. O próprio termo carnaval pode derivar de expressões como carnevale, uma espécie de adeus à carne, indicando a última grande festa das restrições religiosas. Quando o carnaval chega ao Brasil, durante o período colonial, ele assume formas muito únicas. A principal delas foi o entrudo, uma brincadeira popular trazida pelos portugueses que consistia em jogos nas ruas com água, farinha, frutas e outros líquidos. Apesar de pouco musical, o entrudo estabeleceu algo fundamental: a ocupação das ruas e a participação coletiva. E como não existe festa sem música, com o passar do tempo, essas manifestações começaram a incorporar música, canto e dança, influenciadas pela presença africana no Brasil, que trouxe novos ritmos, instrumentos e formas de expressão sonora. É nesse encontro entre tradições europeias, africanas e, mais tarde, elementos indígenas, que começa a se formar a base musical do carnaval brasileiro. No final do século XIX e início do século XX, com o crescimento das cidades, especialmente o Rio de Janeiro, surge a primeira grande linguagem musical do carnaval brasileiro, as tão conhecidas marchinhas, como Ó Abre-Alas, de Chiquinha Gonzaga, Mamãe Eu Quero, de Jararaca e Vicente Paiva, Alalaô, de Haroldo Lobo e Nassara, e Me Dá um Dinheiro Aí, de Homero Ferreira, Ivan Ferreira e Glauco Ferreira. Com letras simples, bem-humoradas e muitas vezes satíricas, as marchinhas eram fáceis de cantar e memorizar. Falavam do cotidiano, da política, dos costumes e das figuras populares da época. E com isso, as marchinhas ajudaram a transformar o carnaval em um evento musical de massa, fortalecendo a ideia de cantar coletivamente como parte central da música. Mas como falar de música e carnaval sem citar aquele gênero que é uma das maiores identidades do país? Enquanto as marchinhas dominavam os salões e as ruas centrais, outra linguagem musical se consolidava nas comunidades negras do Rio de Janeiro, o samba. Derivado de práticas afro-brasileiras, o samba ganha força no início do século XX e passa a se organizar em torno das escolas de samba, que surgem como espaços de sociabilidade, resistência cultural e criação artística. Com o surgimento dos desfiles oficiais, o samba enredo se torna uma narrativa musical, contando histórias, exaltando personagens, mitos, acontecimentos históricos e culturais. A música passa a ser não apenas celebração, mas também discurso, memória e identidade que empodera seu povo. Ao deixar a Cidade Maravilhosa, chegamos a Salvador, primeira capital do Brasil. É ali, na segunda metade do século XX, que surge o trio elétrico revolucionando a relação entre a música e o espaço urbano. Com a amplificação sonora, o carnaval ganha mobilidade. O axé music, misturando ritmos afro-baianos, pop e reggae, transforma a festa em um espetáculo de grandes multidões. A música deixa de estar apenas no chão ou no desfile e passa a conduzir a massa em movimento. Essa nova configuração amplia o alcance do carnaval, fortalece sua dimensão econômica e midiática e se aproxima, em muitos aspectos, dos bloquinhos de rua que frequentamos hoje em dia. Thank you. Hoje, o carnaval brasileiro é múltiplo. Além do samba e do axé, convivem nos blocos e festas estilos como funk, pop, eletrônico, maracatu, frevo, releituras contemporâneas das antigas marchinhas e até mesmo o rock e o metal. Basta procurar qual bloquinho se encaixa melhor com seu estilo. Essa diversidade reflete a própria história do carnaval, uma celebração em constante transformação que absorve influências, dialoga com o presente e mantém viva sua essência coletiva. Mas uma coisa é certa, a música continua sendo o fio condutor dessa experiência, conectando passado e presente, tradição e inovação. E esse foi mais um episódio do Pílulas. Acompanhe o museu em todas as nossas redes sociais, @espacoufmg, e também em nosso blog, em que temos textos inéditos todas as terças-feiras. O texto original e os trabalhos de áudio foram feitos por mim, Samuel Lacerda, estudante de música e bolsista de áudio no Núcleo de Comunicação do Espaço do Conhecimento UFMG. A supervisão e revisão geral são de Fernando Silva. Obrigado e nos encontramos no próximo episódio.
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Muito boa tarde, ouvintes da Rádio FMG Educativa. Começou aí há um tempinho nosso em caráter experimental e eu cheguei aqui por agora para dar esse alô para vocês, dar as boas-vindas para nossa tarde musical de em caráter experimental e até as 2 horas, ouvindo uma seleção preparada por mim das melhores músicas do rock internacional, MPB e da música latino-americana.

Isso aí, ouvimos Black Sabbath Changes, e antes ouvimos Tonight Frisson, e abrimos o programa aí com Guilherme Arantes, Meu Mundo e Nada Mais. Seja muito bem-vindo, você que está chegando agora ao Encarater Experimental. Eu me apresento, eu sou Luiz de Andrade, um dos bolsistas, por enquanto, da Rádio FMG Educativa, porque hoje, infelizmente, é meu último programa aqui com vocês. Normalmente, às segundas-feiras, né? Eu costumava apresentar aqui o Encarater Experimental, mas por conta de mudanças aí, de loucuras, da evolução da vida, da história sendo contada, tô deixando a Rádio FMG Educativa com um peso no coração, mas com uma alegria muito grande de tudo que eu pude aprender, todas as músicas que eu pude tocar, das contribuições que deixei também ao Universo Literário, que era o programa que eu produzia junto a Jaiane Souza e outros colegas bolsistas, e Michelle Brook também, nossa locutora. Então, o programa de hoje, aí, como a gente já ouviu, vai ter algumas canções MPB, rock and roll, e música latina também, sempre foi os traços dos programas que eu gostava e gosto de apresentar e produzir. E esse programa também vai para algumas pessoas em específico, e todo mundo da equipe da Rádio FMG Educativa, mais do que tudo. Mas queria também dedicar a três pessoas que foram professoras e guias aqui na rádio. Entre elas, Jaiane Souza, Luísa Glória e Bruno Vasconcelos foram meus mestres aí, a Jaiane no Universo Literário. Luísa Glória comandando toda a programação da rádio, sustentando a Estação do Conhecimento no ar. E Bruno Vasconcelos aqui no Em Caráter Experimental sempre me deixou muito livre para brincar, para me divertir aqui apresentando esse programa e selecionando essas canções. Esse programa vai para eles e vai também para todos os ouvintes da Rádio FMG Educativa, para os meus amigos que sempre apoiaram, e para você que me escuta e que talvez a gente nem se conhece e que compartilha o mesmo gosto por boa música, por rádio e por boas histórias. Então a gente vai seguir agora com o final desse bloco. Nós vamos ouvir Lou Borges e Solange Borges. Vamos ouvir Vento de Maio. Depois a gente vai para um breve intervalo e continuamos esse último programa, essa última edição dessa minha passagem pela Rádio UFMG Educativa. Então você fica agora com Vento de Maio.

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5: Muito bem, estamos de volta com mais Em Caráter Experimental. Hoje comigo, Luiz de Andrade, meu último programa aqui com vocês. Sempre um prazer, sempre foi um prazer estar com vocês aqui pelas tardes, nesse horário gostoso do almoço, de umas duas. E hoje, esse programa de despedida, eu tô aí selecionando algumas canções internacionais, nacionais e logo mais latino-americanas também. E nesse bloco eu vou aproveitar o espaço que sempre tivemos aqui de experimentação e vou talvez trazer o bloco mais experimental desse período que eu passei por aqui. A gente vai contar aí com duas canções instrumentais, né? Vamos intercalá-las com voz e violão. Então, bom, ouvidos abertos, vamos ouvir essa... vamos ouvir primeiro Frank Zappa, vamos ouvir Peaches in Regalia, e depois Victor Jara, em seguida Hermeto Pascoal, e terminamos com Fagner Mucuripe. Espero que vocês gostem dessa doideira que eu arrumei aí, mas é sempre para honrar essa liberdade que a gente tem aqui no Em Caráter, de ouvir a música nas suas mais diversas faces, tá bom? Então vamos começar com Frank Zappa, Peaches in Regalia.

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0: Ouvimos Fagner, Mucuripe e antes Hermeto Pascoal, Rede. Antes disso, ouvimos Victor Jara, El Cigarrito e abrimos o bloco com Frank Zappa, Pites em Regalha, agora 1h36.
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0: Muito bem, estamos de volta depois de um breve intervalo aqui com o Em Caráter Experimental. Hoje comigo, Luiz de Andrade, sempre um prazer ter a sua companhia e sua atenção. E agora a gente está fazendo um programa hoje de despedida, meu último programa aqui na Rádio FMG Educativa. E cada bloco eu estou tentando aí honrar e relevar, aí, deixar em evidência toda os aspectos que mais chamavam atenção, mais me chamam atenção desse programa, que é essa variedade musical. Se no bloco passado eu dei uma experimentada aí com o Hermeto Pascoal, agora eu vou fazer uma pequena homenagem à música latino-americana. Vamos aí circular entre alguns países, porque também foi sempre um estilo, né, um gênero, origens de músicas aí que eu sempre quis valorizar e sempre fizeram parte da minha história, da minha trajetória como estudante de letras e também como ser humano, né? Como ser humano viajante e interessado pelo mundo. Então agora a gente abre o bloco com Los Ángeles Negros, que se era No Querer Te Más. E essa música, ela é um sample de um rap famoso aqui, de um rapper de BH, viu? Então se você sabe de qual música eu estou falando, manda aí no nosso WhatsApp 3409-1045. Você vai ouvir agora que se era No Querer Te Más e vai mandar lá no nosso WhatsApp que rap sampleou essa música e qual artista canta essa canção, tá bom? Então a gente começa agora esse bloco latino-americano com Los Ángeles Negros.
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0: Ouvimos Otto Serge, Rafael Ricardo, Lejania, música aí da Colômbia, nosso destino final nesse bloco. E antes ouvimos Pibes Choros, Sentimento Vieiro, música argentina e uma bela cúmbia. E abrimos o bloco latino-americano com Los Ángeles Negros, Quisiera No Quererte Más, música aí do grupo chileno, um bolero delicioso. E com ele, e com isso a gente vai para um breve intervalo e já voltamos com mais Em Caráter Experimental.
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3: Estamos de volta com Em Caráter Experimental. Chegamos ao último bloco dessa quarta-feira. E o último bloco que eu apresento aqui com vocês, pelo menos por enquanto, estou encerrando aqui meu ciclo na Rádio FMG Educativa. Meu nome é Luiz Andrade e sempre foi um prazer estar aqui nessa hora musical, às vezes às segundas, né? Houve um tempo que foi às sextas também, mas sempre aí com esse laboratório musical aberto aqui para os estudantes de letras e também de comunicação, né? A maioria deles são de comunicação, mas eu participei durante esse um ano, um pouco mais que um ano, no Universo Literário, programa literário aqui da rádio, e também aqui no Em Caráter Experimental, onde eu pude aí testar os ouvidos dos ouvintes da Rádio FMG Educativa. Como eu falei no início do programa, comecei um pouquinho depois, mas esse programa vai dedicado aí para três pessoas principalmente da rádio, assim, toda a equipe da Rádio FMG Educativa, mas três delas foram grandes orientadores, grandes professores para mim, Jaine Souza, Luísa Glória e Bruno Vasconcelos, três nomes que sustentam aí essa rádio, sustentam o universo literário e também esse programa maravilhoso, que é um laboratório, é uma prática, é um aprendizado que me desenvolveu profissionalmente e pessoalmente. Então agora a gente se despede aí com um embaralhado de músicas, vamos ouvir Beatles, depois a gente vai ver o que toca aí e a gente vai encerrar com Sá Rodrigues e Guarabira. Eu volto depois para dar mais um adeus e dizer para vocês quem participou, quem produziu essa edição de Em Caráter Experimental. Mas a gente começa agora esse último bloco com Beatles, I'm Looking Through You.

0: Ouvimos Sá Rodrigues e Guarabira, O Pó da Estrada. E antes ouvimos Beatles, I'm Looking Through You. E ficamos por aqui com essa edição de Em Caráter Experimental. Muito obrigado, ouvinte, por esse um ano, um pouco mais de um ano aí de Em Caráter. Muito obrigado pela audiência aí na Estação do Conhecimento. Mais uma vez, um obrigado para todos os ouvintes, que talvez eu não conheça, muitos amigos também aí me acompanharam, mas eu também falo com o ouvinte aí que sempre apreciou a nossa seleção e também compareceu aí auditivamente na Rádio FMG Educativa nessa uma hora de Em Caráter Experimental. Eu deixo meu adeus com o coração muito apertado, mas sempre foi um prazer e a Rádio FMG Educativa, vou ser eternamente grato a ela pelos aprendizados e também pela diversão, né? Isso, no início, aprender a fazer rádio foi um desafio. Hoje eu olho esse episódio dessa história com muito carinho e com muito prazer também de estar aqui falando ao vivo com todos vocês. O episódio, a edição, né, do Em Caráter Experimental de hoje contou com produção e apresentação de Luiz de Andrade e supervisão, programação e operação de Bruno Vasconcelos e Breno Rodrigues. A Rádio FMG Educativa é uma mídia do CDCom, Centro de Comunicação da Universidade Federal de Minas Gerais, com coordenação institucional Rafael Medeiros, supervisão geral de produção e conteúdo Luísa Glória e suporte técnico Judson Porto. É isso, nós nos vemos por aí nos eventos e no ar. Sempre um abraço. Fiquem com Deus, boas leituras e um brinde à vida. Até mais.
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3: Em qualquer lugar que você consiga nos sintonizar, ladies and gents. Todo mundo a bordo. Vai sair o trenzinho aqui da Praça da Estação da UFMG, a sua Universidade Federal de Minas Gerais. Muito bem, vamos seguindo a nossa programação, logo depois desse belo em caráter experimental do meu xará Luiz, se despedindo aqui da gente. Pô, Luiz, um grande abraço para você. Prazer em dividir aqui os microfones contigo, os trabalhos nesta emissora. Sei que você vai estar por aí. Muito bem, vamos começar o programa da nossa quarta-feira, que se identifica como sexta, não é? Que é a véspera de feriadations e véspera das minhas férias também. Então esse é o meu último programa das férias. Vamos tentar fazer direitinho, né? Ó, começando aqui com as nossas efemérides sonoras, porque em 70, Deep Purple lançou o álbum In Rock, aquele da capa reproduzindo Mount Rushmore, né? Que tem... as caras de 5 presidentes ali, 4 presidentes dos Estados Unidos. E aí colocaram as caras dos integrantes do Deep Purple. Tem lá o que? Sweet Child in Time, por exemplo, é um dos clássicos. Em 86, o Queen lançou A Kind of Magic. It's a Kind of Magic. Ó, me lembrei que tem uma relação com o nome do álbum do Miles Davis, né? Kind of Blue. E agora vai ser lançado um disco chamado Kind of Grunge. Fiquem de olho, tá? No Spotify. Musora. E, evidentemente, vertendo clássicos do grunge para o jazz. Bruce Dickinson também lançou disco em 94. O álbum dele chamou-se Balls to Picasso. 2:06. Em homenagens hoje, vamos ouvir Trem Benditos com Mineiro.

0: Aí, primeiro bloco do Expresso de hoje com Weezer, Pork and Beans, The Clash, Kingston Advice, Trem Benditos Mineiro.
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0: Curumim, Passarinho, Scissor Sisters, I Don't Feel Like Dancing, Arctic Monkeys, Still Take You Home, Elza Soares, Comportamento Geral de Gonzaguinha, 2:30.
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0: Postem aí às 12h31, que está em cartaz no Cine Santa Teresa, a mostra Viva o Cinema Brasileiro, inspirada em um dos grandes marcos simbólicos da história da cinematografia brasileira, a realização de um dos primeiros registros cinematográficos do Brasil. A programação reúne 22 filmes selecionados a partir da lista elaborada pela Associação Brasileira de Críticos de Cinema, com os melhores filmes brasileiros de todos os tempos. A proposta é construir um percurso que atravessa diversas obras fundamentais da história do cinema nacional e engloba os diferentes períodos, estilos e movimentos que ajudaram a construir a identidade do cinema brasileiro. Entre os destaques da mostra estão clássicos, como Limite, de 1931, de Mário Peixoto, Ganga Bruta, de 1933, de Humberto Mauro, O Cangaceiro, de 1953, de Lima Barreto, Macunaíma, de 69, de Joaquim Pedro de Andrade, e Terra em Transe, de 67, de Glauber Rocha. A programação de hoje, dia 3, tem início às 5 da tarde, conta com a exibição dos filmes do filme Ganga Bruta, lançado em 1933 por Humberto Mauro. A mostra Viva o Cinema Brasileiro tem entrada franca e permanece em cartaz até o dia 28 de junho no Cine Santa Teresa, na Rua Estrela do Sul 89, no bairro Santa Teresa. Para mais informações, acesse @CineSantaTeresa no Instagram.

0: Muito bem, Arnaldo Antônio Sentido, The White Stripes, My Doorbell, Nirvana Smells Like Teen Spirit, Criolo, Convoque Seu Buda.
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2: Eu queria entender isso.
3: Quando
2: por que,
3: chove,
2: que a cidade está tão cheia de lixo?
4: Está entrando no ar.
3: É a correria, é o que incomoda e a gente está inseridíssimo disso, né?
4: Cabeça Conteúdo.
2: Uma coisa antiga isso, né?
4: Cabeça? Conteúdo?
3: 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Citar politicar?
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3: Os catadores de recicláveis fazem mais que os líderes mundiais. Você quer frasear?
6: Está no ar o Cabeça Conteúdo, Cultura, Atitude e Informação. Eu sou o Web Esperoito e essa é a sessão Crônica de Jornal Falado com a professora e poeta Vera Casanova. Professora Vera, o que temos para hoje?
7: Marta Medeiros continuando Coisas da Vida.
6: Nossa,
7: o papel higiênico da empregada.
6: Vamos lá.
7: Quando a gente é criança, acha que todo mundo é legal, que todo mundo é de paz. E de repente começa a crescer e vai descobrindo que não é bem assim. Eu lembro que, ainda menina, foi um choque descobrir que as pessoas mentiam, enganavam, eram agressivas. Porque aquelas pessoas não eram bandidas, eram colegas de aula, gente conhecida. Eu ficava confusa. Fulana era generosa com os amigos e, ao mesmo tempo, extremamente estúpida com a própria mãe. Beltrana ia à missa todo domingo e, nos outros dias, remexia na mochila dos colegas para roubar material escolar. Cicrana era sua melhor amiga na terça-feira e na quarta não olhava para sua cara. Eu chegava em casa, pedia explicação para a família e recebia como resposta: bem-vinda ao mundo! Eu queria o impossível, olhar para uma pessoa e saber o que poderia esperar dela. Seria uma pessoa do bem? Do mal? Viria a me decepcionar? Todas as pessoas decepcionam. Todas cometem erros, mas eu queria encontrar alguma espécie de comportamento que me desse uma pista segura sobre quem, com quem eu estava lidando. Até que, certo dia, fui na casa de uma colega. De repente, precisei ir ao banheiro. Só havia um no apartamento e ocupado. Eu estava apertada, apertadíssima. Minha amiga sugeriu que eu usasse o banheiro da empregada. Topei na hora. E lá descobri que o papel higiênico da empregada era diferente do papel usado pelos outros membros da família. Era mais áspero, parecia uma lixa, muito mais barato. Era um costume, e talvez seja até hoje, comprar um tipo de papel higiênico para a família e outro de pior qualidade para o banheiro de serviço. Ali estava a pista que eu inocentemente buscava para descobrir a índole das pessoas. Hoje, adulta, sei que descobrir a índole de alguém é um processo muito mais complexo, mas ainda me surpreendo que algumas pessoas façam certas diferenciações. O relacionamento entre empregados e patrões ainda é uma maneira de se perceber como certos preconceitos seguem bem firmes. Não é por economia que se compra papel higiênico mais barato para a empregada, por mais que seja esse o argumento usado por quem o faz. É para segmentar as castas, é para manter a hierarquia, é pela manutenção do poder. As pessoas querem tanto acabar com as injustiças sociais e às vezes não conseguem mudar pequenas regras dentro da sua própria casa. Cada um de nós tem um potencial revolucionário que pode se manifestar através de pequenos gestos. Comprar o mesmo papel higiênico para todos, quem diria, também é uma maneira de lutar por um mundo melhor. É isso.
6: Direto, escancarado.
7: Isso mesmo. Escancarado mesmo, porque essa questão é mínima, é um papel higiênico, que é um papel higiênico, mas isso vai denunciar o que as pessoas realmente são. Elas não toleram o menor, elas não toleram o diferente, elas não toleram...

0: Toleram quem é da casa e que é empregado. O empregado é o sinal de que existe uma luta de classes. É as pessoas, sobretudo da burguesia, ou da classe média, como diria o Cazuza, da classe média, é a que mais faz isso.
1: É, pobre não pode pegar avião, como dizem por aí.
0: Exatamente.
1: E aí o discurso é da porta para fora também, né, velho? É. E as micropolíticas, das mudanças também.
0: O famoso uso externo e uso interno.
1: Isso, e a micropolítica, a gente faz as pequenas diferenças. É. Eu tô muito direto aqui também com aquelas meninas... As meninas, aquela banda baiana, o de cima sobe, o de baixo desce.
0: Perfeitamente.
1: Vamos ouvir?
0: Valeu.

0: Você ouviu as meninas, eu sou o Web Esperoito, essa é a professora Vera Casanova, que leu e comentou brilhantemente Crônica de Marta Medeiros, intitulado O Papel Higiênico da Empregada. Valeu, professora Vera!
1: Valeu!
2: Termina aqui Cabeça Conteúdo.
3: Arte é um bom remédio contra o tédio.
1: Então, terminamos aí.
4: Então, vamos lá.
2: Coordenação Vera Casanova.
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0: The Strokes, Last Night, Cadelas Magnéticas, Canto para o Xóssi Oxum. Agora são 3:04.
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0: 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Postem aí que chegamos com o lançamento musical aqui no Expresso 104,5. Teremos dois hoje, tá? Mas agora a gente vai conhecer a primeira delas, que é a cantora e compositora Jade Faria, apresentando o single Boca do Estômago. Essa faixa está presente no seu EP ao vivo Three Live Session de 2024. E agora essa faixa vai chegar em versão de estúdio, tá? A composição aborda as formas como palavras, emoções e experiências atravessam o corpo e afetam os sentidos. Em sua letra, a cantora utiliza a metáfora da boca do estômago para falar sobre tensão, afeto, deslocamento e absorção emocional. Quem vai falar mais sobre tudo isso é ela, Jade Faria, aqui no Expresso.
12: Oi, oi, ouvintes da UFMG Educativa e do Expresso 104.5. Eu sou a Jade Faria, cantora, compositora e produtora musical de São José dos Campos, no Vale do Paraíba, em São Paulo. E eu vim aqui apresentar para vocês meu novo single, Boca do Estômago. Antes, eu quero compartilhar um pouquinho sobre a minha trajetória. Eu sou formada em artes cênicas pela USP e lá eu comecei a trabalhar com som, em teatro e em processos formativos. Desde criança, eu sempre fui muito interessada em música. Com 15 anos, eu comecei a tocar violão, mas foi na pandemia mesmo que eu decidi gravar algumas composições que eu já tinha rascunhado e escrito e deixado guardadas. E foi nesse processo, que durou um ano, que surgiu meu primeiro trabalho, o EP Solar, com composições autorais, lançado em 2022, coproduzido e coarranjado por mim. De lá pra cá, eu não parei mais. Eu lancei vários singles e alguns em colaboração com pessoas muito incríveis da música, como François Moleca e a Luísa Brina, e um EP ao vivo, chamado 3, Live Session, envolvendo pessoas com quem eu comecei a tocar em São José dos Campos e gravado no estúdio Wasabi, que foi o primeiro estúdio que eu gravei. Hoje eu tô fazendo uma graduação em música, com especialização em produção musical e engenharia de som, na Berklee College of Music, em Boston. E meu som é uma mistura de influências da MPB dos anos 60 e dos anos 70 e atualmente do jazz brasileiro, com algumas pitadas de psicodelia. Em Boca do Estômago dá pra sentir isso tudo, assim, das influências e referências sonoras. É uma música sobre tudo que temos que engolir da palavra e das experiências do dia a dia e de tudo que é falado, escrito e pensado por nós, quanto as coisas que são absorvidas de fora para dentro. É sobre como a gente sente as coisas e como a gente reflete o que sentimos. É uma música onde eu quis brincar bastante, assim, com imagens abstratas do gosto, que algumas vezes é amargo, das experiências da vida, nessa região da boca do estômago, que é uma região do corpo tão sensível, né? Onde tudo que o emocional sente é refletido e que tem essa capacidade incrível de revirar tudo mesmo, né, de dentro para fora. Para mim é uma música realmente que reflete sobre o que a gente absorve do externo, bota para dentro, digere, né, de alguma maneira e o que a gente bota para fora de volta no mundo, sabe? Eu espero muito que vocês gostem. Vocês podem me seguir nas redes sociais, se quiserem acompanhar meu trabalho, é Jade Faria _. E também ouvir meus outros lançamentos nas plataformas de música. E agora você ouve aqui na UFMG Educativa a música Boca do Estômago.

Muito bem, senhoras e senhores, essa foi a Boca do Estômago, uma canção da cantora e compositora Jade Faria, artista que também passou por aqui para conversar com a gente, falou um pouco sobre a carreira, o processo de composição da música e tudo mais. Se você quiser ouvir mais trabalhos dela, acesse o Instagram, @jadefaria. E essa música tem videoclipe também, tá? Vai lá para você assistir. Vamos ouvir Gilberte agora.

0: Giberté sobre as coisas do amanhã, a música dele, 3h17.
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0: Fantomáticos Passado Moderno de André Krause, também Freshly Ground, Ma Chérie, Queens of the Stone Age, Little Sister, Mon Bourgeois, Splash Shine. 3h29.
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Postem aí que a partir de hoje, dia 3, o Palácio das Artes expande suas fronteiras e compartilha parte de seu acervo em uma exposição especial na Galeria de Arte do Tribunal de Justiça de Minas Gerais. A mostra Acervo Palácio das Artes, Como Se a Casa Fosse, reúne obras de 21 artistas, entre eles Cláudia Renault, Pedro Davi, Vilma Noel, Mabi Betônico e Paulo Pardini, e propõe um olhar reflexivo sobre a instituição como espaço de formação, acolhimento e memória. A iniciativa também conecta a sua trajetória a fazer artístico mineiro e brasileiro. Realizada quase simultaneamente à mostra principal no Palácio das Artes, a iniciativa integra as comemorações dos 55 anos do Complexo Cultural e é resultado de uma parceria institucional com o órgão do Poder Judiciário. A curadoria busca incentivar uma reflexão poética sobre o habitar, escolhendo a casa como metáfora central para construir um espaço de intimidade. Formado ao longo de décadas, o acervo do Palácio das Artes reúne uma pluralidade de suportes, linguagens, épocas e olhares. Mais do que uma exibição estática, a mostra é um convite para que o público perceba essas obras como manifestações capazes de gerar novas leituras ao longo do tempo. A mostra Acervo Palácio das Artes Como Se a Casa Fosse tem entrada franca e permanece em cartaz até este sábado, 6 de junho, das 8 da manhã às 6 da tarde. A Galeria de Arte do Tribunal de Justiça de Minas Gerais fica na Avenida Afonso Pena 4001, no centro. Mais informações, @Palácio das Artes no Instagram.

0: Muito bem, Jambu, caso sério. Andrew Bird, Home Fade, Oasis, The Shock of Lightning, Cachorro Grande debaixo do chapéu. Agora, 3h48.
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0: David Bowie, Starman. Também tivemos Miley Cyrus, Fly on the Wall, The Sest Cities, Quando a Cidade de Engolir. São 4 horas.
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0: Como prometido, mais um lançamento musical aqui no Expresso de hoje, na UFMG Educativa. Agora chegou a vez da cantora e compositora Roberta Zerbini, em parceria com a cantora Luísa Toller. Elas versam amor em novo single, Coração na Frente. A ideia da letra veio após uma frase sussurrada pela irmã. A partir disso, ela começou a escrever a nova música. Para saber um pouco mais sobre Roberta Zerbini, sobre o single Coração na Frente, a gente ouve a artista aqui. Roberta, seja bem-vinda.
5: Olá, ouvintes da UFMG Educativa e do Expresso 104,5. Quem fala aqui é Roberta Zerbini, cantora e compositora paulista. Tô aqui para apresentar o meu novo single, Coração na Frente, que é uma parceria minha com a Luísa Toller. E antes disso, eu vou contar um pouco para vocês da minha carreira, de como eu cheguei até aqui. Eu estudo música desde que eu tenho 12 anos. Meu pai sempre tocou violão, piano em casa, também compunha. Então, sempre tive esse estímulo desde cedo e sempre gostei muito. Sempre foi um lugar de expressão genuína do meu ser. Mais tarde, fui estudar música, me formei no Conservatório de Tatuí, em canto popular. Tenho 3 trabalhos lançados: Orgânica, Pedra Pássaro, Atos 1 e 2. Vocês conseguem ouvir no Spotify, em todas as plataformas digitais. Tenho um single lançado também com a cantora e compositora Tauana Queiroz, que é uma compositora piauiense, e acho que os meus trabalhos todos têm uma influência grande de coisas experimentais. Eu gosto muito da vanguarda paulista e uma mistura disso com ritmos brasileiros e expressões brasileiras. Outra coisa que eu gosto muito de misturar é uma influência da música erudita, da mudança de climas, assim, né, que podem acontecer ao longo de uma música e que eu sinto que é pouco explorada na música popular, mas que eu gosto muito. Então, se vocês forem ouvir os trabalhos de uma maneira mais completa, né, os discos e tal, eu gosto muito de brincar com isso, de brincar com mudança de compasso, de mudança de andamento durante a música. E sempre gostei muito da palavra também. Então, as palavras não são à toa dentro dessas composições minhas. E agora, contando um pouco sobre a história do single, do Coração na Frente. Ela veio num momento em que eu fui convidada a participar de um festival. E como cantora e como pianista, né? Eu sempre me acompanhei com o piano, mas o meu instrumento principal sempre foi o canto. E aí foi um momento que eu estudei muito, porque eu queria muito ter uma performance legal como pianista também. Quanto mais eu estudava, mais eu sentia que eu não estava no lugar que eu queria estar, e uma coisa da mente atrapalhando muito, até que eu tive uma conversa com a minha irmã e ela me escreveu essa frase: dá um chega pra lá na mente e bota o coração na frente. E aí, a partir disso, eu transformei completamente, né? Eu consegui... Foi linda a apresentação no festival, foi um sucesso muito bacana. E eu já pensei, nossa, isso vai virar uma música. Porque pra mim a música é sobre isso, né? Acho que não só a música, mas a arte de uma maneira geral, né? Que nos convida a estar num lugar diferente e fazer outros tipos de conexões que não essas que são exigidas da gente o tempo todo, enquanto pessoas que vivem nessa sociedade, que sempre tem que ter uma resposta pra tudo, numa velocidade que nos é exigida, né? E aí a gente acaba deixando de dar espaço para o nosso coração falar. Então, o recado dessa música é esse. E aí eu escrevi essa letra e soube rápido que eu tinha que mandar pra Luísa. A gente tem essa sensação, né? Às vezes quando vai compor em conjunto. Pra quem é aquilo? E me veio muito rápido a Luísa na cabeça. E foi a nossa primeira parceria, a nossa primeira composição juntas. A gente se conheceu durante a pandemia, quando eu fiz um sarau que chamava Sarau Mães Musicistas, em que acontecia no Instagram, obviamente, porque estávamos todos reclusos. E eu convidava mães musicistas para a gente bater um papo e tocar. Então foram 8 edições, recebi muitas mulheres musicistas incríveis e uma delas foi a Luísa. Depois a gente veio a trabalhar juntas numa escola de música, enfim. Mas logo soube que era para ela. Eu mandei para ela e em pouco tempo ela me respondeu e com a letra musicada. E desde que comecei a tocar em shows, ela sempre foi muito tocante para as pessoas. Então eu senti que era para gravar. Aí gravamos no estúdio da Thalita Del Collado. Ela fez percussão, Marcelo Lemos gravou violão, João Antunes gravou baixo. Depois teve a mixagem e masterização do João Antunes. E agora ela tá no mundo para vocês ouvirem. E eu convido você, ouvinte da UFMG Educativa, para ouvir aqui, Coração na Frente. Um grande abraço.

Tá aí, Roberta Zerbini. Você acabou de ouvir música nova aqui no Expresso 104,5. Coração na Frente, da Roberta Zerbini. Faixa em parceria com a cantora Luísa Toller. Uma canção que recebeu arranjo do André Bordignon e contou com a participação de Marcelo Lemos no violão e Thalita Del Collado na percussão, captação de som e edição. O single conta também com videoclipe. Se você quiser ouvir e ver, acesse @BetaZerbini no Instagram. Agora 4:09.

0: Le Wombas, Manu Chao, Autoramas domina de Rubem Jacobina. Agora 4h15.
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0: 4h16, postem aí que o coletivo Ala chega ao Parque Ecológico da Pampulha esta semana com a exposição Eco Ala, Conexões Poéticas com a Natureza. Para comemorar a Semana Nacional do Meio Ambiente, a mostra reúne esculturas, gravuras, desenhos e instalações produzidas a partir de materiais coletados em parques. Realizado pelos artistas Antônio Salgado, Saulo Pico, Pierre Fonseca e Dri Santana, o projeto amplia a pesquisa do grupo sobre arte ambiental e inclui trabalhos individuais e coletivos que exploram técnicas como frotagem com folhas, impressão com elementos naturais, pintura com pigmentos de terra e assemblagens. A partir da utilização de materiais orgânicos e processos coletivos, o grupo propõe sensibilizar o olhar dos visitantes e gerar reflexão sobre a relação entre os seres humanos com o meio ambiente que os envolve. As obras e instalações buscam apresentar um novo olhar para os seres vivos e demais elementos que habitam as florestas, assim como as possibilidades estéticas e artísticas que podem ser encontradas na natureza. A mostra Eco Ala, Conexões Poéticas com a Natureza, tem entrada franca e é realizada até 18 de junho, com visitação de terça a domingo das 8 da manhã às 5 da tarde. O Parque Ecológico da Pampulha fica na Avenida Otacílio Negrão de Lima, 6061 e 7111 na Pampulha. Para mais informações, @ala_artelivreambulante no Instagram.

0: Muito bem, são 4h31, a gente ouviu o Pete com Lazo Matumbi, Noite Inteira, Slash World on Fire, Jamie and Cummins, Rumble and Sway e o Rapa, Uma Vida Só.
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0: Muito bem, bora falar de esportes. Bora falar aqui do monte de coisa, inclusive do João Fonseca, né, Clarice Oliveira? Boa tarde pra você.
5: Sim, boa tarde, Luiz. Boa tarde aos ouvintes. Estamos chegando pro nosso Vagão do Esporte dessa quarta-feira. Último dessa semana, né? Antes do feriado.
0: Exato. Estamos numa quarta que se identifica como sexta.
5: Exatamente. Né? A primeira sexta de três, né?
0: Exato.
5: Ótimo. E vamos começar falando de João Fonseca, porque chegou ao fim a grande campanha do nosso Joãozinho em Roland Garros, a melhor da carreira dele, né? Que está apenas no começo, né? 19 anos, melhor da carreira dele em grandes lãs até agora. Ontem, nas quartas de final, João foi derrotado pelo também prodígio do tênis Jakub Mensik, da República Tcheca, por 3-0, com parciais de 6-4, 6-3 e 7-6. Foi um dia que o João cometeu muitos erros e que o Mensik conseguiu uma grande atuação, né? E aí, realmente, tem dia que não dá. E ontem foi o dia que não deu para o João. É. O adversário estava bem melhor. Era um jogo que era muito equilibrado. Dois jovens, né, que estão começando a carreira e começando de um jeito que já atrai todos os olhares, né? Que eles estão muito bem, eles estão dentro dos 30 melhores do mundo, né? E acabou que ficou melhor para o Mensik.
0: Pois é, que coisa, Mensik, poderia ser homens doentes, homem doente, mas na verdade é o contrário, né, sick man, mas ontem ele estava realmente envenenado, né, porque não deu muita chance para o João jogar, não, eu achei, fiquei triste, eu fiquei chateado com isso, entendeu, porque não ofereceu muita resistência.
5: Pois é.
0: Foi estranho, aí teve aquele terceiro set lá, né, que você vai falar. Mas, enfim, era isso. Achei que poderia ter ficado mais parelho, o João poderia ter.
5: É, ele começou o jogo muito bem, né? O começo do jogo ali, o João tava muito bem, né? E aí, ele ganhou dois games, o Mensik também ganhou dois games, mas no quinto game ali, o Mensik conseguiu quebrar ele, né? E aí já...
0: Isso.
5: Foi aquela coisa, nossa, mas ele tava tão bem, mas de repente... E o ponto, né? Eu acho talvez o ponto mais forte aí do Mensik é justamente o saque. É muito difícil quebrar ele.
0: É porque ele é muito grandão, né? Ele tem, sei lá, quase 2 metros. Um negócio assim. Isso é uma vantagem. O Zverev também é grandão. Então, principalmente pro saque, né? Ele pode ficar mais no fundo da quadra. Ele fez isso o tempo inteiro.
5: Isso, pois é. Sempre tava ali, né? Tava ali na zona de conforto, né? Onde ele sabe jogar muito bem. E ficou complicado mesmo pro João. O terceiro set, sim, é que foi bem equilibrado, né? Que foi aquela coisa ali, foi pro tie-break, o João salvou 6 match points.
0: 6 match points, ó.
5: Teve o penúltimo game ali, deve ter durado uns 20 minutos, ficou muito tempo.
0: Muito tempo.
5: Um ia pra vantagem, aí perdia. Aí o outro ia vantagem, ninguém conseguia fazer 2 pontos seguidos. O tanto que o jogo tá equilibrado, que ninguém conseguia fazer 2 pontos seguidos. E aí quando finalmente o João venceu, né, o game, foi pra esse tie-break aí. E aí o Mensik, com saques ali, já acabou com tudo, conseguiu vantagem, e aí ninguém pegava mais.
0: Eu sabia que não podia ir para esse tie-break. Quando eu vi, eu tava vendo no reloginho, né? Ali, no celular.
5: Sim.
0: Eu vi que tava 5-4 e o João sacando. Ele podia ter fechado
5: poderia...
0: o terceiro set.
5: Sim.
0: Mas ele tomou uma outra quebra,
5: o
0: entendeu?
5: Outro tava...
0: Isso é que foi imperdoável, assim. Porque ele poderia facilmente, em dias comuns, ele fecharia esse set ali em 6-4, e acho que no quarto ele conseguiria recuperar bem, sabe?
5: Se levasse, então, né, pro quarto, assim como ele levou contra o Djokovic, né?
0: Exatamente.
5: Mas era a última chance ali nesse terceiro set, E ficou ali no quase, né? Mas o Menske realmente não queria de jeito nenhum perder essa vaga aí na semifinal, que ele conseguiu e ele chega muito bem, então. E o João fica pelo caminho, mas, né, temos que comemorar essa grande atuação dele em Roland Garros. Pela primeira vez, o João esteve entre os 8 melhores, né, de um grande slam, e apenas com 19 anos. Ele venceu 4 partidas, entre elas uma sobre Novak Djokovic, né, simplesmente ali uma vitória que entrou pra história, né, foi falado no mundo inteiro. Novak Djokovic, que é um dos melhores tenistas, para muitos, inclusive, o melhor, né, que já passou por essa terra.
0: É, em números ele é insuperável, né?
5: Sim, 25 Grand Slams, né? Ele é o maior também, é o que mais participou de Grand Slams, que eu trouxe aqui, 80 e alguma coisa, né? É. Ninguém nunca jogou tanto quanto ele. E ele ainda tá buscando, né, mais um, mas tá difícil, ele tá já, né, nesse fim de carreira. Mas ele ainda, né, joga muito bem, ganhou os 2 primeiros sets do João. E o João foi lá e conseguiu aquela virada épica, né? E o João subiu 5 posições, tá em 25 por enquanto, né? Ele entrou como 30 do ranking, agora tá 25, vamos ver o que ainda acontece, né, no restante aí do Grand Slam. De qualquer jeito, ele já é o melhor sul-americano do ranking.
0: Sensacional. Alguns eventos históricos, né, pra se celebrar.
5: Sim.
0: O fato dele ter sido o segundo cara da história só que conseguiu
5: uma virada
0: contra o Djokovic.
5: Com 2 sets.
0: É,
5: também mais jovem,
0: mais,
5: né?
0: Mais jovem a chegar nesse ponto.
5: Isso.
0: E brasileiro, foi o quê? 20 anos que ninguém chegava.
5: Isso, desde o Guga,
0: dessa,
5: né?
0: Desde o Guga
5: no masculino, né? Lembrando que a Bia chegou na semi de Roland Garros em 23. O Brasil tem uma coisa com Roland Garros. Todos os nossos grandes, né? Na era aberta, né? Porque a Marista é Bueno. Foi antes, era aberta, e ela era rainha de Wimbledon, né?
0: Isso.
5: Mas em Roland Garros, o Brasil tem uma coisa ali que o Saibro, né, dá certo.
0: Especialmente aí nesse torneio. E tem uma outra coisa que foi divulgada. Esse episódio se repetiu há exatamente 20 anos, com o Djokovic e o Rafael Nadal. O Nadal tinha 20 anos, o Djokovic 19. Em Roland Garros, quer dizer, nas mesmas idades dos dois ontem.
5: Olha só.
0: Olha que incrível. E o Djokovic saiu, ele perdeu o jogo, né, pro W.O., assim, ele não conseguiu jogar por causa de um problema nas costas. Mas olha que absurdo, quer dizer, e aquilo que eu te falei, acho que no dia seguinte João Fonseca nasceu.
5: Isso, tá rolando uma coisa assim também.
0: Olha as coincidências, que
5: tem
0: doideira.
5: Tem essas comparações, né, também.
0: É, o perfil de Roland Garros até publicou no Instagram mais uma pra história. E eles colocaram as duas fotos, o João abraçado com o Menzik e o Nadal abraçado com o Djokovic.
5: Olha
0: ao final dessas duas partidas.
5: Então, jovens, né?
0: Jovens
5: atletas,
0: muito bonito,
5: ali.
0: Bonito, poético.
5: É isso, despontando pro mundo. E é isso, né? O que espera do João é que, com esse começo tão avassalador, a gente espera que mais pra frente ele tenha aí, né, também uma grande galeria de troféus como esses outros têm, né? Não tem como pensar diferente.
0: Não, não tem como. Ele vai ter, sim. Você pode ter certeza. Mas, eu fiquei chateado por causa disso. Mas, pelo menos, foi essa coisa poética, como eu falei, né? Um cara da geração dele.
5: Sim.
0: Né? Um pouco ali. É, um ano mais velho só, né? Tem um ano a mais no circuito de tênis.
5: Pois é, mais experiência.
0: Já conta bastante também.
5: Conta, pois é.
0: E o João mesmo falou na coletiva que ele, até essa jornada em Roland Garros, ele não conhecia totalmente os limites dele. Físicos e tal.
5: Sim,
0: né?
5: Exatamente.
0: Agora ele saiu.
5: Ele falou, é bom pra conhecer o meu corpo, conhecer o que eu aguento, né? O que precisa melhorar ali. E ele ficou nisso mesmo, né? Essa coisa de que era um sonho que ele não queria acordar, mas feliz por essa grande campanha e uma semana que foi muito positiva, né?
0: Sem dúvida. Falar também depois de uma derrota dessa é muito complicado. Você via que nitidamente estava muito cansado, meio perdido, meio sem paciência, normal. Igual o Djokovic, não sei se você viu a coletiva dele depois da derrota pro João.
5: Sim.
0: O repórter começou a perguntar a ele sobre o que viria depois, já que o Sinner tá fora. Não, por favor, para aí. Vamos parar por aqui.
5: Deixa parar você aí.
0: Isso, vamos parar, não vou conversar sobre isso agora, vamos falar sobre outro assunto.
5: Pois é, sim. É complicado, depois da derrota você tá ali, né? É. Mas então o João tem essa consciência aí que foi muito bom, né? Foi uma grande campanha. E que tem muito mais aí pela frente, né? Lembrando, então, ele ainda tem 2 torneios esse mês de junho para depois, no dia 29, estrear em Wimbledon, né? Dia 29 começa ali o terceiro Grand Slam do ano. Então, vamos seguir acompanhando o João. Bom, mas ainda falando de Roland Garros, na semifinal, o Menske, né, que avançou, vai encarar Alexander Zverev, terceiro do ranking e favorito ao título, ou não, né? Ou não, porque ele sempre... Mas assim, acho que ele nunca teve uma chance como essa, né? Sempre que ele perde é contra o Sinner ou o Alcaraz.
0: Exatamente. Agora, sei lá. Não tem muito no nível dele. Embora esse Mensik seja bem perigoso.
5: Pois é, o Mensik vai dar trabalho pra ele. É. Mas na outra semifinal, teremos uma disputa italiana. Olha só, sem o Sinner, como a gente já falou. Mas uma disputa italiana. O Flávio Coboli, número 14... aguarda o vencedor do duelo entre os Matheus Berrettini e Arnaldi, que tá rolando agora, pode até conferir aí pra gente. Esses dois são o número 104 e 105 no ranking, olha Berrettini, isso. Berrettini. Fora dos 100 primeiros e estão aí disputando vaga na semifinal. E o Coboli eliminou hoje mais cedo Auger Aliassime, número 6 do ranking. É mais um top 10. Que dá adeus a Roland Garros.
0: Eu tava pensando sobre isso. Ontem eu falei, lembra? Eu achava que o Aliassime fosse pra final.
5: A gente falou que a final que tava talvez se desenhando era Zverev contra Aliassime. Já acabou um dia depois, porque o Aliassime tá fora.
0: Incrível, porque ele fez um primeiro set muito tranquilo em cima do Coboli, 6-4.
5: É, beleza, aí foi virada.
0: E aí tomou 6-4, 6-4, 6-4.
5: Foi tudo a mesma coisa.
0: Você me deu uma, vou te dar três aqui.
5: Pronto. Então, o Coboli passou. E aí, no jogo que tá rolando agora? Tá rolando aí?
0: Tá rolando e Rolando Garros,
5: boa. Entre os Matheus.
0: Isso, ó. O Arnaldi. Italianos. O Arnaldi, o colégio Arnaldi, tá na frente, 6-5 contra o Berrettini.
5: Estamos no primeiro set.
0: Estamos no primeiro set e tudo indica que vai para um tie-break, né? Menos que o Arnaldi quebre aqui o Berrettini, que tá sacando agora. E esse game tá 15-0 para ele.
5: Então começou bem equilibrado o duelo entre os italianos, número 104 e número 105 do ranking. Você já imaginou isso? Eles estão fora do top 100. Então teremos na semifinal alguém fora do top 100. E temos aí o número 14, né, que é o Coboli, e o Zverev, que é o terceiro, e o Mensky, que estava em 21, né, seguindo aí as atualizações.
0: Pois é, você sabe que o 104, 105 é a nossa sintonia, 104,5.
5: Verdade, hein, verdade. Entendeu? Tudo a ver.
0: Tudo a ver, tudo ligado, cara.
5: Boa. Bom, então é isso, vamos olhar as duplas,
0: as
5: né,
0: duplas.
5: Em Roland Garros. Pela chave masculina, a dupla do Marcel Demoliner com o indiano Sriram Balaji foram superados, aí foi superada, né? A dupla foi superada pela dupla número 2, né? Era ali uma pedreira, Patten e Eliovara, por 2-0, parciais de 6-3 e 6-4. Então a dupla brasileira tá fora, dupla com um brasileiro, né? Tá fora. Pela feminina, Luiz Stefani e Gabriel Dabrowski, dupla número 4, né? Tá na semifinal, como a gente trouxe ontem, enfrenta a dupla número 1, Siniakova e Townsend. Na sexta-feira ainda estava sem horário definido, então temos a Luísa, né, para acompanhar e torcer na sexta-feira, semifinal, valendo vaga, então, na final da chave de feminina de dupla.
0: Maravilha.
5: E olha só.
0: O que mais? Tem mais?
5: Tem mais, porque se na chave de simples masculina tivemos a zebra do número 1, Jannik Sinner, ser eliminado na segunda rodada, a chave feminina de simples reservou a sua zebraça para hoje, para as quartas de final. A russa Diana Schneider, número 23 do ranking, venceu a Arina Sabalenka. Tcharam. E eliminou a líder do ranking.
0: Nossa!
5: Tem quanto tempo que ela não caiu numas quartas de final, né? Porque ela tá sempre na final, sempre no na mínimo final. Na semi. Normalmente tá sendo campeã. E dessa vez deu ruim para a Sabalenka. E a vitória da russa, né, a Schneider, ainda foi de virada. Sabalenka ganhou o primeiro set por 6-3, mas a Schneider levou o segundo por 7-5. E no terceiro e decisivo set, ela mandou simplesmente um pneu pra cima da Sabalenka, 6-0.
0: Gente!
5: Ninguém entendeu nada. E olha só, o segundo set tava 4-1 pra Sabalenka. Então tava caminhando pra ela fechar. Depois ela ainda fez 5-3, só que aí, desse em diante, a Schneider levou 10 games seguidos.
0: Meu
5: ela
0: Deus.
5: Ganhou os 4 desse segundo pra virar e fechar, e os 6 do último set. E simplesmente Sabalenka eliminada. E assim, de um jeito bizarro no final, ninguém entendeu nada.
0: Eu vi uma foto bastante representativa desse jogo, né? ela ali abaixada, realmente sem entender o que aconteceu.
5: Sim, e na coletiva, você tava falando aí de coletiva, ela no final falou, né? Ela na coletiva, na pergunta lá, e aí, o que você tá sentindo? Aí ela, sem emoções, sem pensamentos, nesse momento eu quero abandonar o tênis.
0: Ué.
5: Mas vamos ver nos próximos dias se eu vou me recuperar mentalmente. Mas ela tava assim.
0: É assim.
5: Pé da vida mesmo, sem conseguir explicar o que aconteceu.
0: Tem hora que não... Você viu, todos eles falam isso. Olha, tem momento que a memória é muscular, assim. Não dá nem pra entender o que eu tô fazendo. Eu simplesmente miro e meto a bola. Espero que caia na quadra, né?
5: Sim.
0: Porque junta tudo. Cansaço mental com o físico.
5: Claro.
0: A falta de concentração, nervosismo.
5: Pois é.
0: Enfim, seres
5: ela...
0: humanos.

0: Assim no lombo.
1: É, e saiu fora. É isso, é assim. Agora a Diane Schneider pode colocar no currículo, né? Isso. Tirei essa Sabalenka com direito a um pneu.
0: Pronto.
1: A um 6-0, uma virada.
0: Hoje ela teve o seu dia de Sabalenka, né?
1: Hoje foi Sabalenka. Bom, e assim, a semifinal da chave feminina só tem uma top 10, a russa Mirra Andreeva, de 19 anos, olha aí, 19 anos. Ela vai enfrentar a número 15, a Marta Kochusk, da Ucrânia. Rússia contra Ucrânia.
0: Nossa.
1: Na semifinal.
0: Que isso.
1: Na outra semi, a 23ª do ranking, né, que é a Diana Schneider, vai com muita moral enfrentar a polonesa Maja Szwalińska, que é a número 114.
0: 114.
1: Olha o que Roland Garros
0: está
1: fazendo. Doideira. Várias zebras. Pessoal fora dos 100 melhores. Entrando na semifinal, no mínimo, né? Ainda com chance de ir pra final. Então, assim, acho que todas as projeções erraram,
0: todas,
1: né? No começo ali, ninguém vai ter acertado. E ainda tá difícil de falar o que tem. Não tem favorito.
0: Tá difícil.
1: Tudo pode acontecer.
0: Só pra dizer que eu tô acreditando que, por exemplo, no masculino, eu acho que o Mendes tem muita chance de ganhar do Zverev. Porque ele tá com sangue no olho, né? Moleque.
1: É,
0: e vamos
1: mas
0: ver.
1: O Zverev também deve estar com aquela coisa, se eu não ganhar esse, vai ser, né?
0: É, vai ser uma batalha.
1: Vão considerar como um vexame, porque ele, né, as pessoas, muitos vão considerar como vexame por ele ser o terceiro e ter perdido essa chance, já que ele já perdeu várias outras para os melhores, né? Para os mais bem colocados no ranking.
0: É.
1: Mas é isso, tudo pode acontecer.
0: Tudo pode acontecer. Não tem.
1: Tá tudo em aberto.
0: Tudo em aberto.
1: Então, segunda-feira, a gente vai trazer o que rolou em Roland Garros, nas chaves de simples, né? E nas de duplas também. Lembrando, torcendo, temos ainda Luiz Stefani representando o Brasil sexta-feira na Semi.
0: Muito bem. Posso falar uma coisa que eu aprendi para encerrar?
1: Diga.
0: Inclusive para os ouvintes que estão ouvindo a gente
1: agora.
0: Estão começando a aprender a maluquice do tênis.
1: Mande uma mensagem edificante.
0: Você sabe por que... Que a contagem dos pontos é feita assim? 15, 30,
1: gente,
0: 40...
1: Gente, eu tava pensando nisso.
0: É.
1: Não faço ideia.
0: Nos primórdios do tênis, eles usavam um relógio pra medir.
1: Ah, é.
0: Então, assim, era 15 minutos,
1: sim,
0: meia hora, 45, uma hora. Com o tempo, ao invés de 45, eles passaram a falar 40, porque era mais fácil.
1: A dúvida é... Ah, é. Eu lembro que eu até li isso outro dia. A dúvida é por que não é 45.
0: Era.
1: É pra diminuir.
0: Era 45. 40.
1: Só que o próximo, porque qual que é o último? Porque nunca mostra
0: 60,
1: qual que é o último,
0: né,
1: ponto.
0: É, porque
1: 60... Vira vantagem e já passa pro próximo.
0: 60 minutos, é a mesma coisa. Fecha em 60.
1: 60. Não, não, as contagens do tênis são muito estranhas. É. Eu já pesquisei isso.
0: Ah, não, tem outra coisa muito doida. A terminologia, né? É 2 points love. Eles falam. 2 points love. Não sei o quê.
1: Ah.
0: É assim, 2-0. Porque love, a teoria mais aceita, é de que vem de l'œuf, que é ovo em francês.
1: Meu
0: love.
1: Deus. Sim.
0: Love, não tem love. Nada. E aí, quando atravessou, né, o Canal da Mancha, quando foi parar na Inglaterra e popularizou, eles tentavam falar l'œuf e falavam
1: love.
0: E agora virou love.
1: Gente, eu então, amo que tem que ter uma teoria, porque ninguém sabe exatamente.
0: Two sets love, two one set love.
1: Que fofo.
0: Não é?
1: Fofo, romântico.
0: Fofo, coraçãozinho.
1: Muito bom, muito bom. Bom, agora vamos trocar de esporte, vamos falar de vôlei, porque começa hoje a VNL, a Liga das Nações de Vôlei Feminina. A primeira semana de competições acontece em Brasília, né? Então a primeira fase tá rolando aqui na capital do Brasil entre 3 e 7 de junho, então de hoje até domingo. A estreia do Brasil é hoje às 8 horas contra a Holanda. Amanhã também às 8, o adversário é a República Dominicana. Na sexta, a seleção brasileira descansa. No sábado, às 11 da manhã, pega a Bulgária. E no domingo, às 2h30, aí é a hora que a barata voa.
0: Aí é a hora todo mundo correndo.
1: É a hora de separar as mulheres das meninas.
0: Exatamente.
1: É onde a filha chora e a mãe não vê.
0: Onde a porca torce o rabo.
1: Brasil e Itália vão entrar em quadra domingo para se enfrentar na VNL. E a Itália, para quem não acompanha, é simplesmente a atual campeã olímpica, atual campeã mundial, bicampeã da VNL, está invicta a 36 jogos.
0: Nossa senhora.
1: Ou seja, ela ganhou tudo que ela disputou, exatamente tudo, não é exagero. Ela ganhou tudo que ela disputou desde as Olimpíadas de

0: Paris. Todos os campeonatos e todos os jogos.
1: É a Yannick Sinner do vôlei.
0: É inacreditável. Se a Itália tá mal no futebol, como exatamente, a gente diz, no tênis e no vôlei.
1: Na Fórmula 1 também.
0: E na Fórmula 1 está sensacional. É. O vôlei feminino tá uma coisa. A Itália tá engasgada não só no Brasil, mas para todo mundo, né? Todo mundo que chega numa semi, numa final, ninguém consegue bater a Itália.
1: Ah, mas vai acontecer. Uma hora acontece, né?
0: Tem que acontecer, que seja nesse domingo. E até lembrando, a última derrota para a Itália, né, antes desses 36 jogos, foi justamente para a seleção brasileira. Então, aí, é isso. Vamos, pega aquele jogo, vê o replay, vê o que precisou fazer para repetir e conseguir ganhar da Itália.
1: Garra nesse trem aí, ó, né? Sim. Nessa história. Sim. E vai pra cima, pô.
0: Sim. Então, muito legal pra acompanhar. Passa no Sport TV 2, né, os jogos. Talvez no YouTube também, confere aí, porque a Cazé TV também tem mostrado alguns jogos de vôlei, né? Então, dá pra verificar isso aí. Muito bom de acompanhar o vôlei. Seleção feminina, né? Vai muito forte aí pra mais uma seleção, pra mais uma temporada de seleções. Então, temos esses 4 jogos nessa semana para acompanhar a primeira semana de Liga das Nações, culminando nessa aí no domingo, 12h30. Aproveitar que não tem jogo, né, de futebol, não tem, os times estão de férias, isso, a Copa ainda não começou, então domingo, 12h30, jogaço de vôlei Brasil e Itália.
1: Bora ver.
0: Bom, e falando na seleção, né, Copa do Mundo, no sábado, olha só, se domingo é o vôlei, no sábado tem o último amistoso da seleção brasileira antes da Copa do Mundo. É a mistura do Brasil com o Egito.
1: Ah, sim, é a mistura do Brasil com o Egito. Tem que ter chame pra jogar bonito.
0: Brasil e Egito fazem amistoso às 7 horas no sábado, né? O Ancelotti vai fazer testes, vai usar aí esse último jogo pra fazer alguns testes. Então, lembrando que o Marquinhos, o Martinelli e o Gabriel Magalhães estão agora à disposição, né? Já que não estavam no último fim de semana, estavam na disputa da Champions. Agora estão à disposição, devem jogar. E destaques do segundo tempo contra o Panamá, né, que fizeram os gols, Rayan, Paquetá, o Igor Thiago e o Danilo Santos, devem também ter oportunidade, ter mais minutos em campo. Vamos ver, né, que Ancelotti vai arrumar para esse primeiro, para esse último jogo, se ele vai usar o time titular ou vai mesclar. Talvez no primeiro tempo use um time que seja o que ele está considerando titular, né, para começar a Copa e depois fazer esses testes aí. Então, e lembrando que o Egito tem o grande Mohamed Salah.
1: Salah
0: que tá sem time, né? Saiu do Liverpool, fez o último jogo, despediu do Liverpool, aquela choradeira, aquela coisa toda, né? A torcida ali perdendo seu grande ídolo e ele, né, finalizando esse ciclo, né, tão vitorioso dele no Liverpool, e ainda não tem, por enquanto não sabe para onde vai, tem propostas da Europa, mas também tem da Arábia, tem dos Estados Unidos. O Salah agora pensa no Egito, pensa na Copa e, por que não, nesse amistoso com o Brasil.
1: Vou ligar para ele, vou falar. Liga. Salah, vamos lá tomar uma olhada no bar. Vamos lá tomar uma olhada no bar para vir jogar no Galo.
0: Traz ele pro futebol brasileiro. Não, isso. Aí você estraga.
1: Não, aí ele vai responder, pode deixar que eu também vou palhar,
0: Tá lá, vai ser igual a Anelka, né? Igual quando
1: nossa,
0: a Anelka veio.
1: Nossa, aquela Anelka história. Aquela...
0: Nossa.
1: Agora, aquela treta lá, ele... Como é que você consegue o passaporte do cara? Porque tinha um documento, você lembra? Teve o xerox do documento que veio, então, sei não, acho que o Anelka, né?
0: Ele que deu pra trás na última hora.
1: Eu acho que foi.
0: É, sabe? Não sei.
1: Acho que foi, sim.
0: Bom pra ele, não, né? Fala. Mas, enfim.
1: Olha lá, a maledicência.
0: Aconteceu isso.
1: A maledicência. Agora, se o Ancelotti fizer o que ele fez no último jogo, bota o time que ele acha que é o principal no primeiro
0: sim.
1: tempo.
0: Sim. E o segundo vai melhor.
1: E o segundo vai melhor? Aí tô começando a achar.
0: Aí os reservas vão pegar o lugar, porque...
1: Tô achando.
0: Vai complicar a situação pra ele. Por isso que eu acho que ele pode dar uma mesclada ali. Até porque, realmente, né? Os reservas podem ganhar a vaga aí, né? Vai saber.
1: Uai. E quem tá jogando melhor é que vai, pô.
0: É, exatamente. Quem tiver jogando melhor é quem vai. E é isso por hoje, Luiz. Voltamos segunda-feira.
1: Eu voltarei, né, no dia 8 de julho.
0: Verdade, você vai estar só escutando a gente.
1: Exatamente.
0: Vendo a Copa, né, torcendo muito pro Brasil.
1: Não sei se eu vou torcer muito, não. Um negócio, ó, aproveitando aqui o nosso tempo final, gostaria de dar uma dica. Eu estava meio temeroso Já assistiram ao Brasil 70, a série da Netflix?
0: Sim.
1: Eu assisti um episódio, é sensacional.
0: Nossa. Você viu? Eu vi as propagandas e já tô doida pra ver.
1: Olha, o trabalho...
0: Parece muito legal.
1: Trabalho de edição, assim, tudo. A direção, incrível.
0: Ah, que
1: a recriação, sabe, de trecho dos jogos, sim, do ambiente. Ator muito parecido com Pelé. O jeito que decidiram, conseguiram contar a história, o roteiro, adorei tudo.
0: Legal demais, adorei, eu vi tudo. A propaganda, tem o Rodrigo Santoro, né, tem o Bruno Mazzeo.
1: É. Rodrigo Santoro que faz o papel do grande João Saldanha.
0: Pois é, e aí vai, é uma recriação ali, né, eu tinha entendido que era documentário, mas não, é uma recriação. Ficção ali, ficção. Baseada na realidade da campanha de 70, né, eu vou ver também. É bom nesse momento que a gente tá ansioso pra Copa, a gente... poder, né, conhecer mais da história, tá até para saber os bastidores, os detalhes, né, do que rolou.
1: Exato.
0: Na grande campanha do Tri. Vou ver. Aproveitar o feriado, ótima dica, hein?
1: Isso,
0: ótima
1: muito
0: dica.
1: Boa
0: que você
1: dica
0: deu.
1: Essa. Boa. Gente. Vale, vou assistir o segundo episódio hoje, vou terminar.
0: São quantos episódios? Você viu?
1: Cinco. Ah, ó. Cinco apenas.
0: Beleza.
1: É, volta de 50 minutos por aí, né?
0: Sim, tranquilo, verei também. A gente comenta.
1: Então, maravilha. Ó, um excelente mês de junho pra você.
0: Valeu.
1: Um grande fim de semana.
0: Quando você voltar, o Brasil vai estar nas quartas de final. Né?
1: É?
0: Você
1: acha?
0: Não vai, né?
1: Eu vou voltar no dia do jogo da desclassificação do
0: Nossa,
1: Brasil.
0: Nossa, meu Deus, pra que isso?
1: Porque o Brasil ele vai até as oitavas e as quartas, né?
0: Não é, tem sido...
1: O Luiz está aqui, tem sido uma constante desde 2002, né? Foi
0: não,
1: a última vez que a gente ganhou?
0: É, 14 saiu na semifinal, mas era melhor ter saído nas quartas.
1: Era
0: melhor ter saído antes.
1: Fora, como era no Brasil, aí deu essa colher de chá e saiu na semi.
0: Então,
1: mas no geral,
0: colher de chá, né? Tomando 7 no lombo. Mas
1: quarta,
0: as duas
1: oitava,
0: últimas
1: quarta,
0: foram
1: oitava.
0: Realmente quatro. Inclusive, ontem teve um amistoso que eu achei um absurdo. Bélgica e Croácia, pra que juntar as duas últimas que eliminaram a gente?
1: Pra rir da gente.
0: Pra que isso,
1: pra
0: sabe? Achei.
1: Cara.
0: Eu senti a indireta, viu?
1: Uai, eu também, você pode saber. Então, até a próxima, Claudia.
0: Valeu, Luiz, boas férias.
1: Obrigado.
0: Então, segunda, eu reencontro o ouvinte aqui com o nosso Breno Rodrigues.
1: Breno Rodrigues, valeu.
0: Valeu.
1: Então, gente, eu vou me despedir de vocês, né? E voltarei em julho. A Júlia Henrique produziu esse programa sobre a orientação do Breno Rodrigues, a programação musical do Bruno Vasconcelos. A apresentação Luiz Fernando Freitas, aqui na UFMG Educativa, mídia do CDCom, Centro de Comunicação da Universidade Federal de Minas Gerais. A coordenação institucional do Rafael Medeiros, supervisão geral de produção e conteúdo de Luísa Glória, suporte técnico de Judson Porto. Nosso WhatsApp 3409-1045. Até mês que vem.
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3: Olá! A qualidade da lei, de seu procedimento de elaboração, de sua redação, tem uma finalidade útil, que é estabelecer a paz e a certeza no campo aberto dos conflitos. O Congresso Nacional é composto de 503 deputados federais e 81 senadores. É um sonho imaginar que todos fossem profundos conhecedores de legística, que é essa ciência que estuda a produção da lei, que todos fossem profundos conhecedores de todos os assuntos e que só se preocupem com o bem comum e que entendessem sem parcialidade a natureza dos interesses contrapostos sempre presentes e devem estar presentes para se fazer uma boa lei. É um sonho imaginar que o Executivo não interfira tanto na condução do processo legislativo. É um sonho imaginar que não haja necessidade de negociações, acordos, concessões, alianças, conchavos, que não tem por objetivo a qualidade da lei. Leis não são feitas por anjos. As canções do programa de hoje são lindas e todas elas falam, ainda que de formas diferentes, de sentidos essenciais dos humanos. Falam do sonho, da observação e de como podemos expressar também de várias formas a vocação tão humana de ir adiante, mesmo quando roubam a luz dos nossos olhos. Ainda assim, é essencial a travessia. Ainda assim, é preciso cantar cada vez mais e observar sempre, às vezes até pela ciência, as coisas que acontecem. Nós vamos ouvir Assum Preto, com Dora Morelenbau, Voz de Mágoa, com Mônica Salmazo, e Travessia, com Milton Nascimento.

Temos Assum Preto, com Dora Morelenbaum, Voz de Mágoa, com Mônica Salmazo e Travessia, com Milton Nascimento. Para se comunicar com este programa, o e-mail é demusica@ufmg.br. Até mais.

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7: Olá, seja muito bem-vindo à Rádio FMG Educativa, seja muito bem-vindo ao Faixa Nacional dessa quarta-feira, 3 de junho de 2026. Eu sou Breno Rodrigues e te acompanho até às 5h45 com muita informação para você, informação do trânsito, informações aqui da Universidade Federal de Minas Gerais e também da Assembleia Legislativa de Minas Gerais com o correspondente Assembleia Samira Horta vai nos fazer companhia daqui a pouquinho às 5h30.
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7: A previsão do tempo para amanhã, 4 de junho, feriado, é isso mesmo, vai descansar, vai trabalhar. Se você for trabalhar, ótimo trabalho para você. Se você for descansar, ótimo descanso para você. Eu te passo a previsão do tempo, sol com algumas nuvens durante o dia, à noite o céu fica com muitas nuvens, mas não chove, mínima de 12 graus, máxima de 24 graus. Deixa eu te passar a previsão do tempo também para sábado, dia 6 de junho. A previsão do tempo para sábado é de sol com algumas nuvens e não chove, mínima de 9 graus. Vai fazer frio no sábado, a máxima de 19 graus.
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7: Informações do trânsito para você, a gente vai lá para a Avenida Amazonas. Trânsito apresenta retenção entre a Avenida Silva Lobo e a Rua Zurique, no bairro Nova Suíça, sentido centro-bairro. Avenida Cícero Ildefonso, trânsito lento no sentido centro-bairro. E havia uma ocorrência no anel rodoviário, no sinistro de trânsito, antes da BR-040, na faixa esquerda, sentido BH Vitória. O local já foi liberado, então você pode passar tranquilo por lá. Mas lembrando, claro, gente, 5 horas, 17 minutos, o trânsito vai dando aquela apertada, né? Aqui na Avenida Carlos Luz, o trânsito também já fica intenso por causa da saída do trabalho, por causa da saída da faculdade, feriado, né? Deixa eu ir lá com você, lá para a Avenida Afonso Pena, em frente ao Parque Municipal, para você que está indo sentido rodoviária, trânsito carregado, trânsito intenso, para você que está indo na Praça Tiradentes, sentido ali Mangabeiras, trânsito moderado, vai tranquilo com o pé no freio que você vai chegar no seu destino, viu? Vamos subir para a Avenida da Faculdade de Medicina da UFMG, trânsito carregado nos dois sentidos, trânsito intenso no sentido Afonso Pena e também no sentido Francisco Salles. A gente sobe ali para a Avenida Brasil, sentido Afonso Pena, trânsito também intenso. Agora a gente vai com Flávia Ellen, essa se chama Flerte 518, esse é o Faixa Nacional aqui na Estação do Conhecimento. Eu sou Breno Rodrigues, 3409-1045 é o nosso WhatsApp, manda mensagem.

0: Tá aí, você ouviu Moreno mais dois, Rio Longe, composição do Moreno Veloso. Também nesse bloco você ouviu Cazuza com Exagerado e Flávia Ellen abrindo faixa nacional dessa quarta-feira, 3 de junho. Já mandou sua mensagem no WhatsApp pra gente? 3409-1045, 3409-1045. Daqui a pouquinho, antes de terminar o Faixa Nacional, nacional, eu vou mandar uns abraços das pessoas que mandam mensagem aqui no WhatsApp e também lá no nosso Instagram, @UFMGEducativa. 5 horas, 29 minutos. Na sequência, mais uma edição do Correspondente Assembleia com Samira Horta.
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0: 5 horas, 30 minutos, estamos de volta aqui na Estação do Conhecimento. Eu sou Breno Rodrigues e agora é hora dela, Samira Horta, aqui no Faixa Nacional. Samira, boa tarde, tudo bem?
5: Tudo bem, boa tarde para você também, Breno Rodrigues. Ótima tarde para os ouvintes da UFMG Educativa, chegando nesta quarta-feira, encerrando, né, antecipadamente a semana de notícias da Assembleia devido aí ao feriado de Corpus Christi. Breno, troca do sistema de gestão hospitalar gera dificuldades no atendimento da FEMIG. O novo programa é responsável pelos prontuários médicos, prescrições e liberação de medicamentos nas unidades da Fundação Hospitalar do Estado de Minas Gerais. O tema preocupa a Comissão de Direitos Humanos da Assembleia. Luiz Felipe Balona tem os detalhes.
6: A rede FEMIG conta com 15 unidades entre hospitais gerais especializados e de pronto-socorro e tem abrangência em todo o estado. Com a proposta de modernizar o atendimento na rede, a FEMIG começou a implantar o novo sistema de gestão hospitalar a partir de 2022. Mas passados mais de 3 anos do início dessa implantação, a adaptação ao novo programa ainda é um desafio para muitos servidores. Isso porque os trabalhadores estariam convivendo com lentidão e instabilidade do sistema, atrasos na liberação de medicamentos e muitas vezes usando computadores obsoletos. Na maternidade Odete Valadares, primeira unidade a adotar o sistema TASE, os servidores ainda encontram barreiras para usar a ferramenta, como explica a técnica operacional da unidade, Marina Lopes.
7: Eu estou há 3 anos trabalhando no TASI. Nenhum dia sequer eu trabalhei sem necessidade de fazer ajuste para que nenhum paciente ficasse sem ser atendido. Quer seja um paciente internado, quer seja um paciente externo.
6: Já a assessora de gestão estratégica e qualidade da FEMIG, Érica Pereira, reconhece as dificuldades, mas defende o avanço na implantação do sistema.
8: Nós, gestores, também estamos aprendendo a lidar com o novo sistema. Então, nós estamos aprendendo a gerar relatórios dentro desse sistema, avaliar esses relatórios e, a partir daí, construir melhorias, que é o nosso principal foco.
6: A reunião contou com a presença de dezenas de trabalhadores da rede FEMIG. Os participantes também reivindicaram melhores condições de trabalho, em especial redução na jornada dos técnicos operacionais. É o que explica a servidora Lenise Dias, da Casa de Saúde Santa Isabel.
9: Quando você vai comparar auxiliares administrativos que estão nos hospitais, como quem está na cidade administrativa, eles têm direito a fazer até teletrabalho. E a gente que está na área de risco junto com vocês, não conseguimos essa redução.
6: O deputado Lucas Lasmar, da Rede, que pediu a reunião, fez um histórico de visitas que participou em unidades da FEMIG e cobra do Estado melhores condições de funcionamento da rede.
10: Internet insuficiente para suportar a plataforma, computadores obsoletos, sem capacidade para o sistema, duplicidade de prescrições e falha no registro clínico. Isso é muito grave, o que a gente enxergou lá. Atraso na liberação de medicamentos. É a burocracia. Gestão tem que ter, mas tem que ser mais fácil para o profissional. Nós temos que focar na assistência.
5: E o conteúdo completo dessa audiência está no almg.gov.br. Um ótimo feriado a todos, bom fim de semana. A gente volta na segunda com mais notícias da Assembleia Legislativa em Belo Horizonte. Repórter Samira Horta.
0: Samira, obrigado demais. Ótimo descanso para você e a gente se fala na próxima segunda.
5: Combinado. Até lá. Tchau, tchau.
0: Tchau, tchau. Tá aí, você ouviu a correspondente à Assembleia, Samira Horta, passando as informações do que está sendo questionado, que está sendo conversado, que está sendo tramitado lá na Assembleia Legislativa de Minas Gerais. Quer saber mais? almg.gov.br, almg.gov.br. Deixa eu passar mais informações aqui para você. Primeiro, deixa eu pegar a vinheta para a gente fazer bonitinho, né? Tem a vinheta aqui, vamos usá-la sempre.
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0: O INEP, Instituto Nacional de Estudos e Pesquisas Educacionais Anísio Teixeira, publicou no fim de maio os resultados do conceito ENAD das licenciaturas referentes a 2025. Dos 13 cursos presenciais da UFMG que participaram do Exame Nacional de Desempenho dos Estudantes no ano passado, 9 alcançaram conceito máximo. 3 obtiveram conceito 4 e um curso teve conceito 3. Em 2025, o ENAD avaliou as licenciaturas de Artes Visuais, Ciências Biológicas, Ciências Sociais e Educação Física, Filosofia, Física, Geografia, História, Letras, Matemática, Música, Pedagogia e Química. Também participaram os concluintes de 2 formações à distância: Ciências Biológicas, que obteve conceito 2, e Química, que não teve conceito calculado por conta do baixo número de inscritos. Os resultados alcançados pela UFMG no ENAD 2025 estão detalhados em reportagem publicada no portal UFMG. Acesse ufmg.br. A Agência Nacional de Proteção de Dados recebe até 26 de junho inscrições para a 4ª edição do Prêmio Danilo Doneda de Artigos Científicos. A iniciativa busca fortalecer no Brasil a proteção de dados pessoais por meio do incentivo à produção acadêmico-científica. Podem participar do concurso estudantes de graduação regularmente matriculados em curso reconhecido pelo Ministério da Educação ou que tenham colado grau até um ano antes da publicação do edital. Os eixos temáticos buscam estabelecer conexão entre a formação acadêmica e a formulação de políticas públicas sobre privacidade de dados no país. Os artigos podem ser apresentados em autoria individual ou em coautoria de até 2 pessoas, desde que ambas atendam aos requisitos do edital. As premiações variam de R$ 4.000 a R$ 10.000. Olha aí. O edital da premiação está publicado no site gov.br/ANPD. gov.br/ANPD. Tem mais informações aqui da UFMG. A gente vai passar uma informação lá do Colégio Técnico. O Colégio Técnico da UFMG publicou edital para seleção para 4 vagas de estágio na unidade destinado a estudantes de graduação. o estágio é exclusivamente presencial, com carga horária de 4 horas diárias, de segunda a sexta-feira. Os selecionados vão receber bolsa mensal de R$ 1.055, além de auxílio transporte de R$ 13,40 por dia efetivamente trabalhado. As atividades englobam rotinas administrativas, entre as quais arquivamento de documentos, auxílio em pesquisas de informações públicas e organização de agendas. As inscrições seguem até 15 de junho, então, pouco mais aí de uma semana para você preencher a sua inscrição. O edital está disponível no site coltec.fmg.br, coltec.fmg.br. Bora ouvir música, gente. A gente vai com Legião Urbana. Essa aqui se chama Será, clássica, né? Bora lá, 5h39.

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1: Para fechar o Faixa Nacional dessa quarta-feira, simbora com mais informação. Até o próximo sábado, dia 6, a BH Trans realiza operação de trânsito para facilitar o acesso dos participantes, minimizar os impactos no tráfego e garantir a fluidez na Amazonas e nas vias do entorno do Parque de Exposição. Por lá acontece um evento no Expo Minas. Serão implantadas reservas de área, proibição de estacionamento na parte externa do Expo Minas e na área interna. Próxima entrada principal do Parque de Exposição para organização do embarque e desembarque no local. Atenção que um veículo de reboque estará disponível para o atendimento de qualquer remoção que se fizer necessário. Então você já está sabendo aí que seu carro pode ser rebocado se você estacionar próximo ali, onde vai atrapalhar o fluxo do evento. Os táxis que se destinarem ao evento ficarão estacionados na rua Conde Pereira Carneiro. O tempo do semáforo da rua Craveiro Lopes com a rua Conde Pereira Carneiro será alterado 3 horas antes do evento e 3 horas após o término. Agentes da Unidade Integrada de Trânsito, formada pela BH Trans, Guarda Municipal e Polícia Militar, vão monitorar o trânsito em toda a região, impedir o estacionamento em fila dupla, coordenar a entrada e saída do estacionamento e coibir ações de flanelinhas, além de auxiliar na travessia de pedestres. Tudo isso por causa de um evento lá no Expo Minas de hoje até o próximo dia 6. Esse é o Faixa Nacional aqui na Estação do Conhecimento. Eu sou Breno Rodrigues, obrigado demais pela sua companhia. Deixa eu mandar os abraços aqui antes de encerrar o programa para os nossos ouvintes que mandam mensagem lá no WhatsApp, né? Mandar abraço aqui para o Márcio Neves também. Pro Edson, que tá ligado no Faixa Nacional, ele é lá do Jardim Montanhês. Deixa eu mandar um abraço aqui também pro Vitor Pena, ouvinte do programa Conexões e do Batuque na Cozinha. Um abraço também pra Edna. Edna, um abraço pra você. Um abraço aqui também pro Mr. Buzz, figura icônica aqui de Belo Horizonte, né? Mr. Buzz, obrigado demais. Ele que tá sempre mandando informações do trânsito aqui no nosso WhatsApp. Um abraço também pra Rose. Um abraço, Rose. Um abraço também pro Marcelo, que tá super conectado aqui com a gente, sempre mandando mensagem. Um abraço também pro Rogério, que pediu pra tocar Raul. Vamos passar pra programação musical aqui, viu, Rogério? Obrigado demais. Eu sou Breno Rodrigues. Gente, o Faixa Nacional volta na próxima segunda-feira. Deixa eu ver que dia é a próxima segunda-feira. Dia 8 de junho, tá bom? A gente vai descansar no feriado. Um ótimo descanso pra você também que vai ficar em casa. Pra você que vai trabalhar, um ótimo trabalho, um ótimo descanso pra você. Na sequência, a gente tem o Dispositivo, que tá estreando este novo horário. Estreou, na verdade, na semana passada. Este novo horário, a partir das 6 da noite, tem muita música pra você. 6 da noite, Nísio Teixeira te espera com Batuques de Outrora. Eu sou Breno Rodrigues, obrigado demais pela companhia. Tchau.
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4: Bem-vindos ao Dispositivo. Eu sou Dara Russo. Um comentário preconceituoso, uma análise descabida sobre desempenho, uma piada grosseira ao vivo. Mesmo sendo uma paixão nacional, o futebol também é palco de violência. Não só nos campos e arquibancadas, mas também na cobertura da mídia. Para conversar sobre o assunto, hoje o nosso programa recebe os autores do artigo Racismo e Sexismo na Mídia Esportiva, o doutorando Vinícius Oliveira e a professora e doutora Soraya Barreto, ambos da Universidade Federal de Pernambuco. O estudo demonstra, a partir da análise de casos reais, como o racismo e o sexismo aparecem na mídia esportiva,

0: lugar, né, permeado por várias violências, assim. Entre elas, as violências de gênero e de raça, né? Existem muitos, uma recorrência muito grande de casos de racismo no futebol, né? Tanto, né, no futebol de alto nível, quanto nas práticas menos mediatizadas. E isso causa um incômodo, né, na gente. E a partir daí é que surge essa pesquisa.
1: Aí a gente vem já de uma pesquisa mais longínqua, né? Então, o projeto também nasce de um encontro nosso, né? Eu trabalhando muito mais a questão do sexismo, Vinícius do racismo, e aí a gente junta para observar essas questões, como é que elas se fundem, né, de forma interseccional, para aí pensar esses modos de violência, esses modos, né, de discurso de ódio, pânico moral também.
2: E no artigo vocês trabalham com casos reais, né? Análises de casos reais que foram mediatizados. Algum desses casos chamou mais atenção? Algum causou ali um espanto, choque, alguma reação diferente que marcou vocês durante esses estudos?
0: Tem um caso específico que a gente tem, emblemático, assim, que acontece no Brasileirão de futebol feminino, né, numa transmissão de um jogo da equipe do Bahia contra o Napoli de Santa Catarina, que o narrador, né, ele profere, né, ofensas diretas às atletas do Bahia. Eles eram muito focados nessa diferenciação negativa. Então, para ser mais direto, falavam no cabelo das meninas, das jogadoras do Bahia, né? Tem outro caso que também fala do cabelo, de marcas assim da identidade que são apropriadas por esse discurso racista, que é o caso de um programa na ESPN, no Linha de Passe. Os comentaristas, eles atribuem uma queda de performance à adoção de um corte de cabelo diferente por um jogador do Palmeiras, né? O Danilo, na época que jogava no Palmeiras.
2: Vinícius, até bom você mencionou essa questão da diferenciação negativa, né? Uma questão muito importante que vocês trabalham no artigo é a ideia do chamado outro, né? Que é construído ali por esses discursos da mídia. Você pode explicar um pouquinho mais sobre esse conceito para quem está escutando a gente?
0: A questão do eu e do outro, né? Essa dualidade, ela é um elemento fundante assim do colonialismo. Então, o eu hegemônico branco europeu, ele é colocado nesse lugar de legitimidade, e o outro, né, ele é visto com esse olhar de subalterno.
1: E é bom a gente lembrar que essas hierarquias, né, inclusive a hierarquia de raça, ela vai se construindo nesse lugar de alteridade, aonde a branquitude se coloca praticamente como se não existisse uma questão racial, né, como se fosse algo superior, e o racializado é o outro, é o negro, o indígena, e não só é subalternizado, como é colocado nesse lugar periférico. De até quase inexistência, né? A gente, inclusive, tenta colocar no artigo um olhar, né, que parte, né, de dois nordestinos, um homem negro e uma mulher indígena, né, que escrevem pensando o futebol como uma grande paixão, mas que é esse lugar também de exaltação do pior também que a sociedade tem, além de ter o melhor, mas também tem o pior. O racismo, o sexismo que existe no futebol e nessas narrativas. Eles não vêm de outro lugar que não a própria sociedade como um todo, que é como fator estruturante mesmo, né?
0: Então, o mito da democracia racial, por exemplo, ele surge no século passado, na academia, na cultura, e ele fixa, né, essa tentativa que o Saraí falou de apagamento, né, de uma diferenciação que, por afirmação, né, você afirmar a sua raça em nome de uma brasilidade, de uma miscigenação, né, que criaria assim uma identidade nacional. E a gente sabe que isso é problemático no nível de que esse apagamento, ele vai ser vai ter como base, justamente, mais uma vez, o homem branco, os conhecimentos hegemônicos, assim.
2: E pegando essa deixa, Soraya, que você mencionou, né, o sexismo, como é que os marcadores de gênero alteram essa dinâmica? Vocês fizeram ali uma análise interseccional. O que que vocês identificaram de diferente quando os ataques são direcionados a mulheres e principalmente às mulheres negras?
1: Olha, um fator que é semelhante ao que Vini falou com relação aos homens, por exemplo, o cabelo, né? O cabelo, a estética, a aparência, vira uma grande questão. No futebol de hoje, mais contemporâneo, a gente vê algumas questões dessas existindo,

0: em muito menor número, é verdade, né? Já tem um cuidado maior nos comentários, no caso de quem está transmitindo. Mas se você vai, por exemplo, para o palco da internet, para os comentários de internet, eles vão estar sempre trazendo questões de ordem estética. A gente percebe o quanto a questão da beleza e da estética masculina é utilizada no futebol como uma questão quase de profissionalismo. E no caso do feminino, continua sendo na questão da futilidade, a beleza enquanto vaidade feminina, né? A gente vê quando Marta usa o batom da Avon, que chama atenção porque ela não é de usar maquiagem muito marcante, para fazer um protesto, né? Claro que a gente sabe que tem questões de consumo que perpassam aí essa identidade, mas assim, praticamente todas as notícias que saíram sobre aquele jogo foi sobre o batom de Marta e não sobre a técnica, a tática, né? E quando isso está associado a uma mulher negra, vou usar a Formiga aqui como exemplo, né? Foi uma mulher que teve marcos super importantes no futebol de mulheres, mas ela sempre seguiu sempre muito escanteada, porque ela não era e nem representava aquela beleza hegemônica que era entendida como vendável. Não estou dizendo que essas mulheres não têm um bom futebol e joguem muito. Tem. Mas tem um processo aí interseccional que vai habitar o processo de peneira do futebol, de base do futebol, até chegar ao futebol profissional.
1: E por muito tempo a imprensa esportiva ela colocou a mulher branca, né, no futebol feminino, a atleta branca, como sendo fazendo uma posição clara mesmo entre as brancas, as atletas brancas e as atletas não brancas, né, negras principalmente, né, a distinção que algumas pesquisadoras chamam de belas e feras, né? A imprensa direcionava por muitas vezes esse olhar, né, dessexualizar mesmo as mulheres brancas, né, colocar nesse lugar de beleza, de exaltação ao corpo, e colocar as mulheres negras que praticavam futebol em um lugar de monstruosidade, né, de desumanização, que é justamente uma lógica, uma estratégia racista muito recorrente na comunicação, na cultura no geral.
0: E complementando isso que Vinícius falou, que tem a lógica do corpo, né? O corpóreo da pessoa negra, né? Ele vai ser sempre exaltado como se a pessoa negra não tivesse inteligência, inteligência de jogo, e sim só tivesse força e corpo. Claro, fera no futebol de alguma forma, mas ela vinha travestida, né? De um racismo institucional muito, muito camuflado, mas ao mesmo tempo muito presente na mídia.
2: Essa questão que vocês trazem tem muito a ver também com os estereótipos, né, que são mencionados no artigo. Quais são os efeitos desse tipo de discurso, principalmente vindo da mídia, né, pensando na questão também que vocês levantaram do mito da democracia racial?
1: Se você for para uma arquibancada, você vai ver, provavelmente vai notar, né, a reprodução desses estereótipos, né, do atleta negro que corre muito, que é muito veloz, que é muito forte. Então, esse tipo de discurso é recorrente, e muitos autores eles apontam para um efeito que é justamente o impacto que esses discursos causam na construção de identidades, né? Então, isso molda a identidade do jovem atleta, né, do torcedor, de todo mundo que está envolvido nessa lógica do futebol.
0: Mas também tem um outro lado que é muito importante, que a gente está falando de um campo profissional também. É raro você ver, por exemplo, né, participarem das propagandas, né, de outros elementos até associados ao marketing, que gera renda para essas pessoas. A gente não pode ser hipócrita e dizer que a questão financeira não conta, porque conta e muito. A gente sabe os salários das mulheres, mesmo na seleção que é a elite do futebol de mulheres no Brasil, é muito aquém, né, do que acontece com o masculino e muito aquém do que vai manter um atleta de elite. Então, a gente está falando também de um apagamento dessas pessoas, desses outros locais, né, de visibilidade, de celebritização, que acaba, obviamente, impactando na questão socioeconômica e financeira.
1: Outro efeito que é o afastamento dessas personalidades de cargos decisórios, né, no futebol, né? A gente vê pouco dirigente negro, a gente vê pouco técnico negro, né? Quando a gente vê um técnico negro, como é o caso do Roger, que está no São Paulo hoje, passa por uma grande, né, um grande escrutínio assim na mídia, né, na torcida. Então, os poucos que conseguem acessar esses espaços, eles são questionados em dobro, justamente por causa desse marcador.
2: E para finalizar, de que forma vocês acreditam que o estudo de vocês pode contribuir para o campo da comunicação e também para a sociedade, de modo geral?
0: Olha, eu acho que primeiro é uma forma de denúncia, né? A gente acredita numa academia ativista, né, que age em prol da sociedade de uma forma mais ampla. É de levar para fora dos muros da universidade esse debate, levar para os gestores de futebol, para os gestores da mídia. Então, a gente tem feito isso não só no banco da universidade, na pós-graduação, né, visando a pesquisa científica, mas junto da graduação, junto do Ministério Público, né, o Observatório de Mídia, que está junto com esse projeto do FGCAP. A gente faz denúncias ao Ministério Público com o relatório das pesquisas que a gente faz, justamente para poder chegar um pouco mais perto de quem decide, de quem pode fazer algo. A gente teve, inclusive, um marco importantíssimo, que foi a aprovação na Câmara, né, da premiação muito tardia e muito aquém também, né, das mulheres da seleção de 88 e de 91, foram os primeiros torneios da seleção de futebol feminino, né? Essa reparação histórica. E se você olhar para aquelas mulheres, como eu disse na minha fala anterior, são majoritariamente mulheres negras, mulheres periféricas. E essas mulheres finalmente vão ter o reconhecimento institucional e o reconhecimento financeiro também, que é importante para elas, porque muitas vivem em situação periférica, em favelas, em comunidades. Então, eu acho que pesquisa na academia, ela só faz sentido se a gente também faz com que ela chegue em outros espaços.
2: Com certeza. É, parabenizo o trabalho de vocês e agradeço demais a participação e a gente deseja muito sucesso para vocês nas suas carreiras acadêmicas. Obrigada, gente.
0: Obrigada também.
1: Valeu pelo convite e muito bom participar.
2: 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As entrevistas desta temporada do Dispositivo foram roteirizadas e conduzidas por mim, Dara Russo. Este episódio foi escrito por Luísa Laraia. A locução foi gravada com o apoio técnico do Laboratório de Áudio da Faculdade de Comunicação e Artes da PUC-Minas. O podcast Dispositivo é produzido por Dara Russo, Luísa Laraia, Rodrigo Baize e Wesley Diniz, sob coordenação da professora Verônica Soares. A revista Dispositiva é gerida pelos programas de pós-graduação em Comunicação Social da PUC-Minas e da UFMG. 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Muito obrigada e até a próxima.
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1: Você sabia?
2: Você sabia? Você sabia?
1: Você sabia? Você sabia que na Lei Brasileira de Inclusão da Pessoa com Deficiência, que é conhecida como Estatuto da Pessoa com Deficiência, são listadas algumas barreiras que atrapalham o exercício do direito da acessibilidade? E uma delas é a tecnológica, entendida como a que impede ou dificulta o acesso de pessoas com deficiência às tecnologias, como é o caso da ausência de legendas, descrições de imagens ou a audiodescrição. Esses e outros elementos podem limitar a presença de pessoas com deficiência no meio tecnológico, atrapalhando seu exercício de liberdade e inclusão digital. 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
8: Está no ar o Cabeça Conteúdo. Cultura, atitude e informação. Eu sou o Velber Super 8.
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2: Está no ar a Voz do Brasil. As notícias do governo federal que movimentaram o país no dia de hoje.
3: Olá, boa noite.
1: Boa noite para você que nos acompanha em todo o país.
3: Quarta-feira, 3 de junho de 2026.
1: Vamos ao destaque do dia, reunião ministerial.
3: Melhoria da qualidade de vida do brasileiro ganha destaque.
1: Desenrola Brasil. Em menos de um mês já foram feitas 1 milhão e 400 mil operações de renegociação de dívidas.
3: O governo anuncia que será lançado programa para quem está adimplente, ou seja, em dia com os débitos.
1: Presidente Lula cita a taxação dos Estados Unidos a produtos nacionais e destaca a soberania brasileira.
3: E ainda...
4: A gente vai vender para quem quiser comprar. Se não quiser investir aqui, nós vamos procurar outro. O que tem que saber é que o Brasil é dono do seu nariz. Isso aqui é um país democrático e soberano.
3: E ainda, mais empresas podem acessar recursos do Plano Brasil Soberano.
1: O programa atende empresas exportadoras que tiveram impacto com tarifa norte-americana ou conflito no Oriente Médio. Claudimário Carvalho.
5: Portaria reduziu de 5% para 1% o impacto mínimo no faturamento bruto, exigido para que exportadores e fornecedores tenham acesso às linhas de crédito.
3: Você vai ouvir também vacina contra pneumonia e meningite.
1: A Pneumovinte já está sendo distribuída a estados e municípios para ampliar a proteção a crianças de 2 meses a 4 anos.
3: Imunização deve ter início na segunda quinzena de junho.
1: Hoje, na apresentação da Voz do Brasil, Mariana Jungmann e Luciano Seixas.
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1: Avanços nas áreas social, econômica e melhorias para as famílias brasileiras.
3: O presidente Lula realizou uma reunião ministerial e foi apresentado um balanço das ações do governo.
1: O presidente disse que espera realizar novas entregas até o mês de julho e ressaltou a soberania do país.
3: O editor Nazi Brum acompanhou a reunião e traz os detalhes para a gente ao vivo. Boa noite, Nazi.
6: Olá, boa noite, Mariana, boa noite, Luciano e os ouvintes da Voz do Brasil. Olha, nessa reunião ministerial foram apresentadas as ações do governo e como isso se refletiu na melhoria de vida para a população brasileira. O presidente Lula iniciou o discurso e foi o primeiro a destacar que, pela primeira vez, o Brasil atingiu o índice de desenvolvimento humano no patamar de muito alto. O IDH é medido pelas Nações Unidas para avaliar a qualidade de vida e o desenvolvimento de uma população.
1: Nazi, que outros avanços foram destacados nesse balanço do governo?
4: Bom, É um motivo de regozijo para todos nós saber que o Brasil atingiu a sua maior performance na questão do IDH. Não é que a gente tem o melhor. A gente hoje faz parte de um núcleo de países que são países de ponta em questão de qualidade de vida do povo.
1: Vamos lá então, Nazi. Que outros avanços foram destacados nesse balanço do governo?
6: Olha, Luciano, o governo do Brasil focou nas ações implementadas nos últimos meses. Entre os destaques, a aprovação do fim da escala 6x1 na Câmara dos Deputados e o fim da chamada taxa das blusinhas e imposto de importação para produtos de até 50 dólares. Na área social, a construção de 138 novas creches e a entrega de 31 mil cisternas pelo país. Na saúde, o programa agora tem especialistas, que já chegou a 52% dos municípios, e o programa Gás do Povo, que alcança todos os municípios, beneficiando 15 milhões de famílias. A ministra da Casa Civil, Miriam Belchior, destacou o lançamento do Move Aplicativos, que já registrou 740 mil motoristas de aplicativos e taxistas interessados no financiamento do carro novo em condições vantajosas. A ministra também citou o novo Desenrola.
7: O novo Desenrola Brasil Famílias, com 24 dias de operação, já renegociou 1 milhão e 400 mil operações com descontos de 85% na dívida original. De 20 bilhões, a dívida caiu para menos de 3 bilhões para essas famílias.
3: O ministro da Fazenda, Nazi, Dario Durigan, também fez um balanço, né, durante a reunião. O que a gente pode destacar?
6: Olha, Mariana, o ministro da Fazenda, Dario Durigan, fez um balanço positivo, citando a criação de 5 milhões de empregos desde 2023, com o aumento de renda do trabalhador. O ministro ressaltou ainda que o crescimento do país superou as expectativas e que os brasileiros estão pagando menos impostos. Lembrando que o governo isentou o pagamento do imposto de renda para quem recebe até R$5 mil por mês. Vamos ouvir o que ele disse.
8: Por isso que nós acertamos as contas do país, colocando o pobre no orçamento e cobrando de quem tem capacidade econômica. Quem hoje vive de salário paga menos tributo. E quem tem fundo offshore, quem é dono de bet, hoje paga pela primeira vez tributo no país, o que é muito devido, o que é muito justo.
6: Olha, o presidente Lula também aproveitou a reunião ministerial para falar sobre os Estados Unidos indicarem que vão impor uma taxa de 25% a produtos brasileiros. Lula lembrou que o governo, mais uma vez, vai adotar o caminho do diálogo, sem abrir mão da soberania do país em nenhum momento nesse processo.
4: Se os Estados Unidos quer problema, ele tem o direito de não querer. Agora, nós não vamos ficar chorando, nós vamos procurar outros parceiros. Se ele não quer comprar, a gente vai vender para quem quiser comprar. Se não quiser investir aqui, nós vamos procurar outro. O que tem que saber é que o Brasil é dono do seu nariz. Isso aqui é um país democrático e soberano. E por conta dessa soberania, nós faremos tudo o que for necessário. Nós queremos respeitar todo mundo, mas nós também queremos respeito.
9: E sobre as próximas ações do governo, o que foi divulgado na reunião, Nazi?
6: Luciano, muitas entregas estão previstas para as próximas semanas. A gente pode citar um novo plano para o combate ao feminicídio, uma nova fase do programa Desenrola para pessoas que estão com os pagamentos em dia não caiam na inadimplência. E o Move Motos, uma nova modalidade de linha de crédito voltada para motociclistas que trabalham com aplicativos de entregas e transporte. Mariana, Luciano.
3: Nazi, obrigada pelas suas informações ao vivo.
9: O governo do Brasil manifestou hoje profunda discordância da conclusão dos Estados Unidos de que a pecuária brasileira utilizaria trabalho forçado em sua produção.
3: A investigação da seção 301 foi concluída pelo governo norte-americano para apurar situações de concorrência desleal praticada por países com os quais os Estados Unidos têm parceria comercial, entre eles o Brasil.
9: As conclusões dela vêm sendo utilizadas para justificar a aplicação de tarifas de importação sobre produtos desses países.
3: O Brasil considerou absurda a conclusão e destacou que a Organização Internacional do Trabalho reconhece o Brasil há décadas como referência no combate a práticas que violam a dignidade dos trabalhadores.
9: Por meio de nota, o governo brasileiro disse ainda esperar que as recomendações de taxação dos produtos brasileiros não sejam efetivadas e que atuará para reduzir danos que venham a ser causados à economia, aos empregos e à renda dos brasileiros.
3: Mais empresas brasileiras vão poder acessar os recursos do Plano Brasil Soberano.
9: O programa foi criado para minimizar os impactos das tarifas impostas pelos Estados Unidos ou aos conflitos no Oriente Médio.
5: Portaria publicada pelos Ministérios da Fazenda e do Desenvolvimento, Indústria, Comércio e Serviços reduziu de 5% para 1% o impacto mínimo no faturamento bruto, exigido para que exportadores e fornecedores afetados pelas tarifas impostas pelos Estados Unidos ou pelos conflitos no Oriente Médio tenham acesso às linhas de crédito. As solicitações vão poder ser feitas a partir da próxima segunda-feira, dia 8, no site ws.bnds.gov.br/elegibilidade-brasil-soberano. A medida beneficia empresas de setores como aço, cobre, alumínio, automotivo e moveleiro, além de exportadoras que mantêm relações comerciais com países do Oriente Médio. Segundo o governo, a iniciativa busca proteger a produção nacional e preservar empregos diante das incertezas do cenário internacional. O Plano Brasil Soberano oferece financiamento para capital de giro, produção voltada à exportação, compra de máquinas e equipamentos, ampliação da capacidade produtiva e inovação tecnológica. De acordo com o BNDES, o programa já recebeu pedidos que somam R$6,5 bilhões, dos quais R$1,6 bilhão já foi aprovado. Claudimário Carvalho, para a Voz do Brasil.
3: Os Estados estados e municípios brasileiros já começaram a receber as doses da vacina Pneumovinte, que será introduzida no SUS, ampliando a proteção contra doenças como pneumonia e meningite.
9: O público principal dessa vacina são bebês e crianças de 2 meses até 4 anos de idade.
3: O uso novo do imunizante nos postos vai começar na segunda quinzena desse mês.
9: Também hoje foram firmados novos contratos de financiamento para entidades filantrópicas, como as Santas Casas.
10: Estados e municípios já começaram a receber as doses da vacina pneumocócica conjugada 20-valente, a Pneumovinte. O imunizante protege contra 20 sorotipos da bactéria causadora de infecções, como pneumonia e meningite. É o dobro da proteção da Pneumo 10, que hoje é oferecida no Sistema Único de Saúde e que será substituída gradualmente. O início da vacinação está previsto para ocorrer na segunda quinzena de junho, como anunciou o ministro da Saúde, Alexandre Padilha.
11: Mais ou menos 6 milhões e 100 mil doses sendo distribuídas já, uma parte já chegou, inclusive, nos estados e municípios. Estão programando o início, chamando a população para iniciar, procurar a unidade de base de saúde a partir do começo da segunda quinzena de junho, a partir de 15 de junho, essa ação já nas unidades de base de saúde. Nós vamos fazer, como sempre, uma ação aí na unidade básica de saúde para reforçar.
10: Também nesta quarta-feira foram assinados 8 novos contratos da linha de crédito Caixa Hospitais FGTS, somando R$ 800 milhões. O recurso vai atender hospitais e entidades filantrópicas conveniados ao SUS, como a Santa Casa de São Paulo. O vice-presidente Geraldo Alckmin explicou que, com as condições facilitadas do crédito, esses hospitais vão continuar reforçando o atendimento no país.
12: São hospitais que não têm fim lucrativo, que atendem o SUS, inclusive a alta complexidade. Em dificuldade financeira, muitos deles, então a boa notícia é que os juros, como pode utilizar recurso do FGTS, caiu de mais de 20% para 11%, e as Santas Casas e hospitais podem ter uma saúde financeira melhor, ampliar os seus serviços, atender bem a população do SUS.
10: O uso de recursos do FGTS para esses hospitais foi autorizado pelo presidente Lula no início do ano. O objetivo é socorrer algumas dessas entidades que enfrentam dificuldades financeiras. Ao todo, são R$ 4 bilhões para refinanciamento, alívio de dívidas e capital de giro até 2030, com taxas de juros reduzidas e prazos de até 180 meses. O valor contratado até agora já passa de R$ 1,6 bilhões. Reportagem Gabriela Noronha.
3: E a gente segue falando de saúde, porque existe uma substância que também funciona como uma vacina natural para bebês. É o leite humano.
9: Pois é, através dele a mulher passa ao bebê anticorpos e proteção contra doenças, além da nutrição tão necessária nos primeiros meses de vida.
3: Mas nem sempre a amamentação mãe e bebê é possível, e nesses casos as crianças recém-nascidas precisam de leite doado.
9: Para garantir que eles tenham acesso a esse alimento natural tão poderoso, o Ministério da Saúde lançou uma campanha para estimular a doação.
13: O Brasil tem a maior rede pública de bancos de leite humano do mundo. O leite é destinado a todos os bebês que precisam desse auxílio, em especial os prematuros e de baixo peso, internados em UTIs neonatais. Nos últimos 5 anos, mais de 4 milhões de recém-nascidos foram beneficiados pelas doações coletadas nos mais de 300 bancos de leite de todo o Brasil. E para que outras mães se tornem doadoras, o Ministério da Saúde lançou uma campanha nacional de incentivo à doação.
14: Para bebês prematuros e de baixo peso, internados nas unidades neonatais, o leite humano é muito mais que alimento. É nutrição, imunidade e mais chance de recuperação. Quando você doa esse leite para o banco de leite humano, entra em uma rede de cuidado e chega a quem mais precisa. Doação de leite humano. Solidariedade que nutre, vida que cresce.
13: A coordenadora da Rede Brasileira de Bancos de Leite Humano, Daniela Aparecida da Silva, explica quem pode doar.
15: Para ser doadora, ela precisa estar amamentando e produzindo uma quantidade excedente do que o seu filho consome. Então, ela entra em contato com o banco de leite e ali ela faz a inscrição dela como doadora. E ela vai ter que apresentar os últimos exames realizados no pré-natal, os exames de sangue mesmo, e também responder um questionário que é justo sobre isso.
13: E uma pequena quantidade de leite pode transformar a vida de uma mãe e de um bebê. É o que garante a coordenadora das políticas de aleitamento materno da Secretaria de Saúde do Distrito Federal, Maria das Graças Rodrigues.
16: A quantidade que ele precisa é mínima, é pouquinho. É um ato de solidariedade, porque eu estou pensando em outra pessoa que às vezes eu nem conheço, ela está levando saúde para ele. Quando esse bebê recebe o leite dessa mulher, esse neném está livre de infecções, ele está melhorando a imunidade, esse bebê está se recuperando mais rápido.
13: Para saber qual banco de leite mais perto da sua casa, você pode ligar no número 136 do Ministério da Saúde. Reportagem Graziele Bezerra.
3: E cerca de 3 mil doulas profissionais que oferecem assistência às gestantes conquistaram o reconhecimento da atuação no Brasil.
9: A lei que regulamenta a atividade garante o acompanhamento em hospitais públicos e privados.
3: Agora, o governo quer ampliar esse atendimento no Sistema Único de Saúde.
17: A gestação e o parto representam momentos marcantes na vida de muitas mulheres. Julie já está na reta final da gravidez. Conta com o apoio de uma doula, profissional que oferece assistência à gestante, contribuindo para o bem-estar da mãe e do bebê.
18: Toda dúvida eu tiro com ela. Eu quero saber alguma coisa, eu estou sentindo alguma dor, eu pergunto para ela se é normal.
17: A doula de Julie, Gabriela Santos, fala da importância da grávida ser acompanhada por essa profissional durante o período de gestação.
19: Ser doula é acolhimento, é você instruir e você está ali com o apoio de uma mulher que está trazendo uma nova vida ao mundo.
17: Agora, a proposta do governo federal é ampliar esse atendimento também no SUS. Recentemente, o presidente Lula sancionou lei que regulamenta a profissão de doula no país. Com recente marco, as mulheres passam a ter o direito garantido de serem acompanhadas por doulas em qualquer maternidade. Para formar e capacitar mais doulas a atuarem no Sistema Único de Saúde, o governo do Brasil anunciou investimentos de cerca de 3 milhões de reais para a qualificação dessas profissionais na rede pública. O secretário de Gestão do Trabalho e da Educação na Saúde, Felipe Proenço, explica sobre a estratégia nacional e como os recursos vão ser utilizados.
20: É um investimento do Ministério da Saúde, vai ser repassado para as instituições que têm experiência e com isso a gente mobiliza tanto as escolas de saúde do SUS quanto as universidades para que possam realizar essa formação e com isso tenhamos mais doulas.
17: Segundo o secretário Felipe Proenço, para receber os recursos federais e formar novas doulas, estados e municípios precisam apresentar propostas ao Ministério da Saúde. Reportagem Cleide Lopes.
9: Nesta quinta-feira é Corpus Christi e a expectativa é de movimento intenso nas rodovias em mais um feriado prolongado.
3: Com o aumento do fluxo, a Polícia Rodoviária Federal reforça o policiamento até o próximo domingo, com foco na prevenção de acidentes.
9: De acordo com Estênio Pires, coordenador-geral de Segurança Viária da PRF, os motoristas devem estar atentos às condições do trânsito.
21: Três fatores que nos preocupam muito é a ultrapassagem, né, muitas vezes até em local permitido, mas não com tempo hábil para concluir a manobra, ocasionando o tipo de acidente que mais mata nas rodovias federais, que é a colisão frontal. O outro fator é o excesso de velocidade e o terceiro fator, a alcoolemia. Vários desses acidentes, nós temos a soma desses três fatores.
3: A PRF também vai intensificar a fiscalização em ônibus, micro-ônibus e vans nesse feriado.
9: Isso porque as rodovias federais registraram um aumento de cerca de 8% nos acidentes de trânsito envolvendo o transporte de passageiros.
3: Serão observados os documentos dos motoristas e dos veículos, o estado de conservação dos veículos e a forma como os passageiros são transportados.
9: Reforçando que a empresa de transporte de passageiros só pode exercer essa atividade após autorização da ANTT, a Agência Nacional de Transportes Terrestres.
3: A apoio à pesquisa nas cadeias produtivas da Amazônia, como açaí, cacau e babaçu.
9: Para isso, o governo do Brasil vai aplicar 150 milhões de reais do Fundo Amazônia em projetos de desenvolvimento e inovação do setor.
0: O governo do Brasil anunciou um investimento de 150 milhões de reais para o programa Desafios da Amazônia. O programa visa estimular projetos de pesquisa, desenvolvimento e inovação que tragam soluções para as cadeias socioprodutivas da Amazônia Legal. O investimento será feito com recursos do Fundo Amazônia, administrado pelo BNDES, o Banco Nacional de Desenvolvimento Econômico e Social, e coordenado pelo Ministério do Meio Ambiente e Mudança do Clima, em parceria com o Ministério da Ciência, Tecnologia e Inovação. No primeiro edital, os recursos destinados ao programa vão apoiar o desenvolvimento de soluções tecnológicas para as cadeias do açaí, cacau, castanha, cupuaçu e pescado. O superintendente da área de meio ambiente do BNDES, Nabil Kadri, aponta quais são os resultados esperados.
2: Essa iniciativa é uma iniciativa que visa fortalecer as redes de pesquisa e inovação em todos os estados da Amazônia brasileira. A gente pretende aprovar e apoiar 36 soluções tecnológicas para melhorar a tecnologia em cadeias produtivas de produtos da biodiversidade amazônica. São mais de 630 pesquisadores envolvidos nessa iniciativa, com bolsas de pesquisa e mais de 32 universidades e institutos públicos podendo ser beneficiado.
0: Os projetos deverão ser liderados por instituições de ciência e tecnologia da Amazônia Legal, mas podem reunir organizações de todo o Brasil. Poderão participar universidades públicas e privadas sem fins lucrativos, instituições de pesquisa e institutos federais, em parceria com associações comunitárias e cooperativas. Reportagem André de Barros Lima.
3: A partir de agora, famílias que recebem o Bolsa Família não perdem o benefício quando solicitarem o BPC.
9: O pagamento continua enquanto é feita a análise do pedido ao INSS.
22: Famílias em situação de vulnerabilidade social que solicitarem o benefício de prestação continuada, o BPC, podem receber o Bolsa Família durante todo o período de análise do pedido pelo INSS, o Instituto Nacional do Seguro Social. A mudança evita que os beneficiários precisem deixar o programa de transferência de renda antes da decisão sobre o BPC. Até então, muitas famílias eram obrigadas a pedir o desligamento do Bolsa Família porque o valor recebido podia elevar a renda familiar acima do limite exigido para acesso ao benefício assistencial. Com a nova medida, o desligamento do Bolsa Família só acontece se o BPC for concedido ao final do processo. Nesse caso, o INSS comunica a decisão ao Ministério do Desenvolvimento e Assistência Social, Família e Combate à Fome, que interrompe o pagamento do programa. Os beneficiários continuam tendo direito aos valores retroativos do BPC, desde a data do requerimento, com possibilidade de compensação dos recursos pagos pelo Bolsa Família durante a análise do pedido. Para mais informações, acesse gov.br/MDS. Raquel Mariano, para a Voz do Brasil.
3: Mais de 246 mil famílias de baixa renda já receberam antenas parabólicas digitais gratuitas por meio do programa Brasil Antenado.
9: A iniciativa atende moradores inscritos no CAD Único, que vivem em municípios com baixa ou nenhuma cobertura de televisão.
3: A ação contempla 323 municípios de 16 estados e pode beneficiar cerca de 650 mil famílias.
9: Com a nova antena, os moradores passam a ter acesso à televisão aberta, com melhor qualidade de som e imagem e a mais de 100 canais gratuitos.
3: As famílias que moram nas cidades atendidas podem solicitar o kit gratuitamente pelo telefone 0800-729-2404 ou pelo site do programa brasilantenado.org.br.
9: O serviço inclui tanto o fornecimento quanto a instalação da antena digital sem custo para os beneficiários.
3: E essa... foram as notícias do Governo do Brasil.
9: Uma realização da Secretaria de Comunicação Social da Presidência da República.
3: Com produção da empresa Brasil de Comunicação.
9: Fique agora com o Minuto do TCU. Em seguida, as notícias do Poder Judiciário e do Congresso Nacional. Lembramos que amanhã, dia de Corpus Christi, não tem Voz do Brasil. Boa noite.
3: A gente volta sexta-feira. Bom descanso. Até lá.
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24: STF invalida a idade mínima para a aposentadoria especial em atividades insalubres.
25: TSE mantém inelegibilidade do ex-governador do Rio de Janeiro, Cláudio Castro.
24: Consulta pública sobre o desempenho da Justiça do Trabalho vai até sexta-feira.
25: Boa noite, eu sou Marcela Luiza.
24: E eu sou Walter Lima.
25: O Supremo Tribunal Federal, por maioria, considerou inconstitucional a exigência de idade mínima para a aposentadoria especial em atividade insalubre.
24: A corte, no entanto, manteve o fim da conversão de tempo especial em comum e a nova regra de cálculo do benefício. Marta Ferreira.
26: A Confederação Nacional dos Trabalhadores da Indústria questiona dispositivos da reforma da Previdência que passaram a exigir idade mínima para aposentadoria especial e vedaram a conversão de tempo especial em tempo comum para períodos posteriores à promulgação da emenda.
27: Por maioria, o plenário decidiu que é inconstitucional a idade mínima criada pela reforma da Previdência, mas manteve a validade da proibição da conversão do tempo especial em comum e da nova forma de cálculo do benefício.
25: Motoristas e cobradores de ônibus e motoristas de caminhão podem ter direito à aposentadoria especial.
24: Esse entendimento é do STJ. Fátima Uchoa.
28: A tese firmada pela primeira sessão do STJ deve ser seguida por juízes e tribunais de todo o país. O INSS defendeu que após a Lei 9.032 de 95, não seria mais possível conceder aposentadoria especial a motoristas e cobradores de ônibus e a motoristas de caminhão por causa da profissão, pois teria de ser comprovada a exposição a agentes nocivos químicos, físicos ou biológicos, e que não há previsão expressa sobre o caráter penoso da atividade. Porém, segundo o relator ministro Gurgel de Faria, o regulamento da Previdência não exclui esses trabalhadores do benefício, mas cabe a cada um demonstrar que exerceu atividade com riscos à saúde ou integridade física.
25: TSE mantém inelegibilidade de Cláudio Castro, ex-governador do Rio.
24: Ele foi condenado por abuso de poder político e econômico, condutas vedadas e captação ilícita de recursos nas eleições 2022. Fábio Ruas.
29: Os ministros do TSE entenderam que não houve omissão, obscuridade ou contradição na decisão de março deste ano. O relator ministro Vilas Boas Cueva destacou que não há contradição e omissão quanto à suposta maioria formada para cassação do diploma, isso porque apenas 3 ministros votaram nesse sentido, de um total de 7. Com isso, Cláudio Castro continua inelegível, mas não teve o diploma eleitoral cassado.
25: Termina sexta-feira o prazo para quem quiser participar da consulta pública da Justiça do Trabalho.
4: Você pode ajudar o Judiciário a desempenhar melhor suas funções em todo o país. Larissa Batista.
5: Até sexta-feira, você pode dar a sua opinião sobre o que deve ser prioridade da Justiça do Trabalho para os próximos anos. Você pode, por exemplo, dizer o que pensa sobre a forma como a Justiça do Trabalho atua e como poderia melhorar. Será que os processos são analisados com agilidade? É fácil ter acesso aos serviços da Justiça do Trabalho? Em qualquer lugar do país, o trabalhador ou a trabalhadora deve conseguir esse atendimento. Mas será que ele acontece? Se você tem alguma sugestão, essa é a chance de fazer a Justiça do Trabalho se tornar cada vez mais um meio seguro de cuidar das relações trabalhistas. Então, acesse tst.jus.br e participe.
25: Justiça condena motorista por transporte de cocaína em carga de carne em Goiás.
4: A denúncia foi apresentada pelo MPF, Vanessa Pereira.
6: Os mais de 529 quilos de cocaína, avaliados em cerca de 37 milhões de reais, estavam escondidos em meio à carga de carne bovina, que utilizava selos adulterados para simular a regularidade do transporte. Além disso, a droga exibia marcas de consórcios internacionais. O motorista do caminhão foi condenado a 10 anos de prisão e pagamento de multa por tráfico transnacional de drogas e uso de lacres com selos de Serviço de Inspeção Federal falsificados.
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25: Uma boa noite.
4: E até sexta-feira.
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12: Eu sou Paula Groba.
13: E eu sou Humberto Pinheiro.
12: E estes são os destaques de hoje do Jornal do Senado, que começa agora.
13: Presidente do Senado anuncia sessão de esforço concentrado na próxima semana.
12: Proposta pode acabar com financiamento de conteúdos online de ódio e misoginia.
13: Sancionada lei da Copa do Mundo Feminina.
12: Boa noite.
13: Boa noite.
12: Falta pouco mais de um ano para o Brasil receber pela primeira vez a Copa do Mundo de Futebol Feminino. E as regras para a realização do torneio já estão definidas.
13: Uma lei sancionada pelo presidente da República estabelece responsabilidades do governo, garante direitos à FIFA e prevê até indenizações para jogadoras que participaram de edições anteriores da competição. Repórter Bruno Lourenço.
14: O Poder Executivo sancionou a lei que estabelece as regras para viabilizar a realização da Copa do Mundo de Futebol Feminino, que ocorrerá de 24 de junho a 25 de julho de 2027 no Brasil. O texto trata da venda de ingressos, da decretação de feriado nacional em dias de jogos da equipe brasileira, proteção de direitos autorais, regras para captação e distribuição de imagens do campeonato e garantias aos torcedores e profissionais, como a facilitação para obtenção de vistos temporários, de turismo e de trabalho. A ex-jogadora Formiga, que defendeu a seleção em 7 Copas do Mundo e 7 Olimpíadas, torce pelo sucesso do evento e das atletas.
15: E que o ano que vem possamos comemorar tanto quanto esse ano e que as duas taças fiquem no Brasil, né? Desse ano vem e que a outra fique e que possamos cada vez mais evoluir em questão a respeito de nós mulheres, que possamos mudar a mentalidade que existe hoje de pessoas achando que ainda não somos capazes, né?
14: A lei também prevê o pagamento de R$500 mil às jogadoras que representaram o Brasil na primeira edição da Copa do Mundo Feminina, em 1991, e do primeiro torneio global feminino organizado pela FIFA, em 1988. A presidente da Comissão de Esporte do Senado, senadora Leila Barros, do PDT do Distrito Federal, defendeu a premiação.
0: Educação.
2: O futebol feminino brasileiro carrega marcas profundas de proibição estatal e de preconceito social. A proibição perdurou por 4 décadas, sendo formalmente revogada apenas em 1979. As atletas que persistiram em sua paixão pelo esporte durante e após a proibição são pioneiras em sentido pleno, e a elas o Estado brasileiro deve não apenas reconhecimento, mas reparação.
0: 8 capitais brasileiras vão receber jogos da Copa do Mundo de Futebol Feminino: Belo Horizonte, Brasília, Fortaleza, Porto Alegre, Recife, Rio de Janeiro, Salvador e São Paulo.
12: E o Comitê Olímpico do Brasil, responsável pela participação do país nos Jogos Olímpicos e em outras competições internacionais, teve seus 112 anos celebrados em sessão solene do Congresso Nacional.
13: Durante a sessão especial, o presidente do COB, Marco Antônio Laporta, destacou avanços na legislação que fortaleceram o esporte olímpico brasileiro. Repórter Rodrigo Rezende.
9: Em 8 de junho de 1914, foi fundado o Comitê Olímpico do Brasil. A organização foi homenageada em sessão solene do Congresso Nacional. A senadora Leila Barros, do PDT do Distrito Federal, ressaltou o pioneirismo da organização esportiva brasileira.
2: O Comitê Olímpico do Brasil foi o primeiro Comitê Olímpico Nacional da América do Sul. Desde então, sua trajetória acompanha a própria evolução do esporte brasileiro, desde os primeiros passos da organização esportiva nacional até a consolidação do Brasil como uma potência olímpica reconhecida internacionalmente.
9: O presidente do COB, Marco Antônio Laporta, lembrou os avanços legislativos que permitiram mais investimentos no esporte olímpico brasileiro, como a destinação de recursos das loterias ao setor. A sessão solene contou com a presença de diversos atletas, entre eles Miraildes Maciel Mota, ou Formiga, jogadora do futebol feminino que disputou 7 Olimpíadas com a conquista de 2 medalhas de prata. Formiga ressaltou que a qualificação para uma edição de uma Olimpíada já é a coroação para a carreira de muitos esportistas.
16: Então eu espero que as pessoas tenham consciência que chegar não é fácil. Conquistar uma medalha também não é, né? Que tem adversários ali que não são fáceis. Mas quando conseguimos o passaporte para chegar a uma Olimpíada, já é uma glória, já é uma grande conquista.
9: Leila Barros afirmou durante a sessão solene que os congressistas devem se debruçar nas próximas semanas sobre projetos ligados ao esporte. Caso da derrubada do veto sobre a isenção de impostos de importação para equipamentos esportivos e a criação da Universidade do Esporte.
12: O presidente do Senado, Davi Alcolumbre, anunciou um esforço concentrado para acelerar a votação de matérias pendentes.
13: A primeira delas já tem data para ser analisada: a indicação do novo Corregedor Nacional de Justiça. Repórter Douglas Castilho.
17: O esforço concentrado é um período em que ocorrem sessões para discussão e votação de proposições, podendo ser dispensado o tempo dos discursos dos parlamentares. A votação do nome de Benedito Gonçalves para corregedor do CNJ é a única pauta definida até o momento. Os senadores Stevenson Valentim, do Podemos do Rio Grande do Norte, e Paulo Paim, do PT do Rio Grande do Sul, questionaram o presidente do Senado sobre a proposta de emenda à Constituição que acaba com a escala 6x1. PEC recentemente aprovada na Câmara dos Deputados. Mas Davi Alcolumbre disse que o tema precisa de um debate mais aprofundado e não deve fazer parte do esforço concentrado.
18: Então não é razoável que a Câmara dos Deputados passe 5 meses debatendo um assunto muito relevante para o Brasil, para o povo brasileiro e para a nação, e também para os trabalhadores e para os empreendedores, e o Senado Federal seja obrigado a carimbar um texto aprovado na Câmara.
17: Os demais itens da pauta do esforço concentrado serão definidos pela presidência do Senado em acordo com as lideranças partidárias. Quanto ao fim da escala 6x1, também está em análise a proposta do senador Rogério Marinho, do PL do Rio Grande do Norte, que prevê a possibilidade de os empregados negociarem a jornada de trabalho com os patrões, sem um limite máximo de horas.
12: E o senador Cleitinho, do Republicanos de Minas Gerais, defendeu uma votação célere para o fim da escala 6x1. Apesar de várias propostas já terem sido apresentadas, com o mesmo objetivo, o parlamentar defendeu a votação do texto já aprovado pela Câmara dos Deputados para acelerar a mudança na legislação.
13: Na avaliação de Cleitinho, a medida deve avançar rapidamente no Senado, passando pelas comissões e sendo levada ao plenário o quanto antes. O parlamentar ressalta que a redução da jornada atende a uma demanda dos trabalhadores e, por isso, deve ser analisada com prioridade para o benefício da população.
19: Tudo que é para o povo, acho que tem que andar mais rápido. Passa nas comissões mais rápido possível, porque
1: eu tenho certeza que se fosse algum tipo de aumento em benefício da classe política, não demorava 5 meses, não. Então, eu espero que seja o mais rápido possível aqui, porque o povo espera.
12: Já o senador Carlos Portinho, do PL do Rio de Janeiro, é favorável que a proposta seja amplamente debatida no Senado antes da votação. De acordo com ele, por se tratar de uma medida com impacto para trabalhadores, empresas e para o futuro do país, é necessário ouvir representantes de diferentes setores e sanar dúvidas sobre os efeitos da redução da jornada.
3: Portinho destacou que a discussão deve buscar equilíbrio entre os interesses dos trabalhadores e dos empregadores, de forma a evitar prejuízos tanto para a geração de empregos quanto para a atividade produtiva.
7: O que eu tenho cobrado aqui é que essa discussão, ela passe nas comissões, sejam feitas audiências públicas, tem que estar o sindicato dos trabalhadores aqui, da mesma maneira que tem que estar os representantes do setor produtivo. É o que a gente quer discutir. Discutir é importante, é o trabalho do parlamentar.
12: Ganhar dinheiro com desinformação, discursos de ódio e ataques às mulheres pode passar a ser proibido.
3: Um projeto em análise no Senado quer impedir que conteúdos desse tipo sejam remunerados nas plataformas digitais. Repórter Marcela Cunha.
8: O projeto altera o Marco Civil da Internet para bloquear o dinheiro com publicações de conteúdos que ataquem abertamente as mulheres, criando riscos reais de violência ou discriminação, mesmo antes de uma decisão da justiça. Se a rede social for negligente e permitir que usuários continuem lucrando com conteúdos que já tenham sido considerados criminosos, também poderá ser punida. A autora, senadora Augusta Brito, do PT do Ceará, lembra que hoje esse tipo de violência também impulsionada pelo interesse financeiro e reforça que a ideia é impedir que a liberdade de expressão seja usada como justificativa para a violência.
19: Esse projeto não censura ninguém, ele apenas afirma que ódio e mentira não podem ser premiados com dinheiro, sem confundir isso com opinião, crítica, ironia, sátira ou debate legítimo.
8: O texto define discurso de ódio, misoginia e desinformação e estabelece regras para a defesa do responsável pela publicação, que será avisado em até 48 horas e terá o direito de apresentar uma defesa para tentar recuperar o valor.
3: Com edição de Paula Groba e trabalhos técnicos de Eliseu Caires, o Jornal do Senado fica por aqui. Acompanhe agora as notícias da Câmara dos Deputados. Boa noite.
12: Boa noite e um bom feriado.
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25: Comissão aprova manutenção de merenda escolar durante calamidades.
20: Avança projeto que proíbe a distinção de gênero entre PM e bombeiros.
25: Projeto dificulta fechamento de salas para educação de jovens e adultos.
21: Boa noite. Avança na Câmara a proposta que estabelece condições mais rigorosas para fechamento de turmas de educação de jovens e adultos. Acompanhe na reportagem de Luiz Cláudio Canuto.
22: A Comissão de Educação da Câmara aprovou o projeto que estabelece condições mais rigorosas para o fechamento de turmas presenciais na rede pública para a educação de jovens e adultos. Segundo o projeto, para fechar turmas, deve haver justificativa do órgão responsável pela gestão da educação, o diagnóstico do impacto da ação e uma manifestação da comunidade escolar e do Ministério Público. A proposta muda a Lei de Diretrizes e Bases da Educação Nacional. O texto do deputado Helder Salomão, do PT do Espírito Santo, foi aprovado conforme o parecer do relator, deputado Luiz Lima, do Novo do Rio de Janeiro. Lima afirma que a educação de jovens e adultos atende a um princípio da Constituição e expressa a garantia do direito à educação.
23: A gente ainda tem um percentual entre 25% e 30% de pessoas que passaram de 20 anos, que têm muita dificuldade com leitura, de compreensão de texto, e essas pessoas também ficam fora do mercado de trabalho. E esse projeto é extremamente meritório, porque facilita e avisa essas pessoas e comunica, faz com que as secretarias de educação municipal ou estadual comuniquem às pessoas adultas do nosso país que é direito, sim, ela reingressar à sala de aula para ela aprender a ler, aprender a escrever de forma correta, melhorando a autoestima dessas pessoas.
22: O relator cita dados do IBGE de 2023, segundo os quais a taxa de alfabetização de brasileiros com 15 anos ou mais era de 94,6%, mas entre a população rural era pouco mais de 85%. Aproximadamente 11 milhões de pessoas entre 18 e 29 anos de idade ainda não completaram o ensino médio. O projeto que estabelece condições prévias para o fechamento de turmas presenciais de educação de jovens e adultos na rede pública vai ser analisado agora pela Comissão de Constituição e Justiça. Para virar lei, precisa ser aprovado pelos deputados e senadores. Da Rádio Câmara de Brasília, Luiz Cláudio Canuto.
4: Educação.
25: Comissão aprova a proposta que prevê manutenção de merenda escolar em caso de calamidade pública. A repórter Mônica Tati tem os detalhes.
5: A alimentação escolar poderá ser garantida mesmo em caso de situação de emergência ou estado de calamidade pública reconhecida ou decretada pelo governo federal. É o que prevê projeto aprovado pela Comissão de Educação da Câmara, como explica a relatora, a deputada Sâmia Bonfim, do PSOL de São Paulo.
6: É sabido que, no período letivo, a merenda escolar eventualmente é a única refeição dos educandos mais vulneráveis economicamente. Dessa forma, fazendo justiça às proposições pertinentes, todas elas certamente motivadas pela recente experiência de paralisação das escolas e de aumento da vulnerabilidade das famílias dos estudantes mais pobres, somos pela aprovação do projeto principal.
5: O texto da deputada Sâmia Bonfim também estabelece que, se as refeições não puderem ser feitas no ambiente escolar, será garantida a entrega de cestas básicas para as famílias dos alunos que estejam inscritas no Cadastro Único do Governo Federal. O projeto, que prevê a garantia de merenda escolar em caso de situação de emergência ou de calamidade pública, ainda tem que ser votado por mais 3 comissões da Câmara. Se for aprovado em todas, pode seguir direto para a votação no Senado. Da Rádio Câmara de Brasília, Mônica Tati.
4: Relações Exteriores.
21: Sargento Faur, do PL do Paraná, rebate acusações de que integrantes da oposição teriam atuado junto aos Estados Unidos para incentivar o aumento das tarifas contra produtos brasileiros. Ele afirma que defende a busca do diálogo para evitar medidas que prejudiquem o país.
25: Sargento Faur também apoia a classificação de facções criminosas brasileiras como organizações terroristas. O parlamentar avalia que a medida contribui para a efetividade do enfrentamento ao PCC e ao Comando Vermelho.
21: Tadeu Venere, do PT do Paraná, critica a atuação da oposição no caso das tarifas dos Estados Unidos sobre produtos brasileiros. Para ele, houve estímulo a medidas comerciais contra o Brasil. O deputado considera que a articulação externa tenta desgastar o governo federal.
25: Tadeu Venere contesta a tentativa de relacionar o aumento das tarifas apenas a decisões soberanas do governo dos Estados Unidos. O legislador defende a via diplomática e cobra explicações de parlamentares que fazem oposição ao Executivo Federal.
21: Padre João, do PT de Minas Gerais, considera a viagem de parlamentares da oposição aos Estados Unidos uma ameaça à soberania brasileira. Ele pondera que representantes eleitos não podem atuar no exterior contra a economia nacional, nem contra serviços como o PIX.
25: Padre João cobra uma reação do Congresso diante de iniciativas que, em sua visão, incentivam o aumento de tarifas dos Estados Unidos contra produtos nacionais. O deputado argumenta que o papel da oposição é fiscalizar o governo federal e não apoiar medidas contra o Brasil.
21: Érica Cocai, do PT do Distrito Federal, acusa parte da oposição de ser submissa aos interesses estrangeiros, especialmente dos Estados Unidos. Ela critica articulações que prejudicam a economia nacional e entregam recursos estratégicos, como terras raras e minerais críticos.
25: Na visão de Érica Cocai, o governo anterior foi omisso no combate ao crime organizado e permitiu o avanço de milícias e de esquemas financeiros fraudulentos. A deputada reafirma o compromisso da gestão petista com a defesa da soberania nacional e da democracia.
4: Trabalho.
21: Avança nas comissões o projeto que proíbe a distinção de gênero em concursos e carreiras da PM e dos bombeiros. Mais detalhes com a repórter Maria Neves.
0: A Comissão de Segurança Pública da Câmara dos Deputados aprovou proposta que proíbe a distinção entre homens e mulheres nos concursos públicos e nas carreiras de polícias militares e de bombeiros militares. O texto proíbe expressamente a adoção de limites de vagas para mulheres nas leis estaduais e do Distrito Federal. O relator, deputado delegado Paulo Bilinski, do PL de São Paulo, incluiu na proposta que os critérios de avaliação física também devem ser os mesmos para homens e mulheres. Relatora na Comissão de Defesa dos Direitos das Mulheres, a deputada Carol D'Artora, do PT do Paraná, afirma que o objetivo do projeto é garantir isonomia de gênero nos processos de seleção para as polícias e bombeiros militares.
2: Existem critérios que não são técnicos, existem percentuais máximos para o ingresso de mulheres e tudo isso vai a um desencontro daquilo que tem sido proposto no mundo inteiro.
0: Como as polícias e os bombeiros militares são de responsabilidade dos estados, as regras dos concursos diferem de um local para outro. Em Goiás, por exemplo, a legislação limitava a 10% o número de mulheres nas corporações. Em 2023, no entanto, o Supremo Tribunal Federal considerou essa regra discriminatória e, portanto, inconstitucional. Ao apresentar o texto em 2023, o deputado Pedro Aihara, de

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2: Justiça.
3: Marcel Van Hatten, do Novo, do Rio Grande do Sul, denuncia um novo acordo de cooperação entre o INSS e a Confederação Nacional dos Trabalhadores na Agricultura. Ele lembra que a entidade esteve no centro das investigações sobre descontos ilegais nas aposentadorias de milhões de brasileiros.
4: De acordo com Marcel Van Hatten, a mudança no comando do órgão previdenciário abriu caminho para o retorno de práticas criminosas. O deputado faz um alerta aos aposentados e pensionistas para o risco de novas cobranças não autorizadas.
2: Previdência.
3: A Câmara dos Deputados analisa a redução da idade mínima para aposentadoria especial por periculosidade. Proposta nesse sentido já avançou duas comissões, como informa a repórter Sofia Peçanha.
5: Trabalhadores que atuam em atividades que oferecem riscos à saúde ou à integridade física são o foco do projeto de lei em discussão na Câmara dos Deputados. A proposta, já aprovada pela Comissão de Previdência, Assistência Social, Infância, Adolescência e Família da Câmara, reduz a idade mínima para a concessão de aposentadoria especial a esses trabalhadores expostos a agentes nocivos. De acordo com o projeto, o tempo mínimo de contribuição para a aposentadoria especial pode ser de 15, 20 ou 25 anos, dependendo do grau de risco da atividade. Ou seja, quanto maior o risco à saúde ou à integridade física do trabalhador, menor o tempo exigido. A reforma da Previdência estabeleceu como idades mínimas de 55, 58 e 60 anos. Agora, a proposta reduz as idades para 40, 45 e 48 anos. Na comissão, o relator deputado Pastor Eurico, de Pernambuco, mudou o texto original, apresentado pelo deputado Alberto Fraga, do PL do Distrito Federal, além de aproveitar alterações aprovadas pela Comissão do Trabalho anteriormente. Pastor Eurico ressaltou que as mudanças nas regras da reforma da Previdência são uma reivindicação antiga dos trabalhadores expostos a agentes nocivos.
6: Então, essas pessoas estão tendo prejuízo e há muitos desses profissionais que já poderiam estar aposentados, estão com risco de vida, saúde muito afetada, muito abalado. Alguns estão com idade avançada, se ele sai do emprego hoje, ninguém mais o quer. Então, nossa preocupação é de honrarmos, respeitarmos, considerarmos e validar essas pessoas que prestaram em todo esse período de sua vida esse serviço à sociedade.
5: Pelo texto, o valor do benefício inicial passa a ser de 100% da média de contribuições. Desde a reforma da Previdência, o cálculo do benefício leva em conta apenas 60% da média de contribuições, mais 2% para cada ano que exceda 15 anos de contribuição para mulheres e 20 anos para homens. A proposta considera ainda a periculosidade da atividade e não apenas os riscos à saúde, contemplando a exposição a agentes químicos, físicos e biológicos, além dos que exercem atividades consideradas perigosas. Entre os exemplos citados estão trabalhos com explosivos, eletricidade, materiais inflamáveis, radiação, ruído e calor excessivos, além de atividades de vigilância patrimonial ou pessoal e transporte de valores. Agora, o projeto que reduz a idade mínima para a aposentadoria do trabalhador exposto a agentes nocivos precisa ser analisado por duas comissões antes do plenário. Para virar lei, precisa ser aprovado pela Câmara e pelo Senado. Da Rádio Câmara de Brasília, Sofia Peçanha.
2: Ciência e tecnologia.
4: Heloísa Helena, da Rede do Rio de Janeiro, apresentou o projeto para proibir as bets no Brasil. A deputada afirma que as apostas online provocam endividamento, desespero familiar e sofrimento entre jovens atingidos pela jogatina.
3: Heloísa Helena critica a arrecadação obtida pelo governo federal com a regulamentação das apostas. Ela aponta que a tributação transforma a exploração econômica das famílias em fonte de receita pública, sem enfrentar os danos sociais causados pelas bets.
2: Saúde.
4: A comissão aprova projeto que valoriza escolas de saúde pública como estratégicas para o SUS. A repórter Júlia Lopes nos conta os detalhes.
7: A Câmara dos Deputados reconheceu as escolas de saúde pública, que são instituições voltadas à formação, qualificação e treinamento.

0: de profissionais da área como instituições técnico-científicas do SUS, o Sistema Único de Saúde. O projeto aprovado na Comissão de Constituição e Justiça reconhece que essas escolas são capazes de produzir e desenvolver conhecimento e tecnologias, além de preparar profissionais para atuar em situações de emergência em saúde pública. O texto aprovado pela CCJ, por recomendação da relatora, deputada Lídice da Mata, do PSB da Bahia, manteve a versão apresentada pela Comissão de Saúde, que define normas gerais para a atuação dessas escolas. Na avaliação do autor do projeto, deputado Jorge Sola, do PT da Bahia, a medida é de grande importância para as escolas de saúde pública. Ele destacou ainda que a proposta foi elaborada em conjunto com essas instituições.
1: São escolas que têm um papel muito importante no sistema único de saúde e que não estavam previstos no nosso arcabouço legal do SUS.
0: De acordo com a Rede Brasileira de Escolas de Saúde Pública, existem atualmente cerca de 50 instituições desse tipo no país, vinculadas aos estados ou a centros universitários, com atuação nas áreas de saúde pública e saúde coletiva. O projeto, que valoriza a produção de conhecimento e inovação nas escolas de saúde pública, segue agora para o Senado. Da Rádio Câmara de Brasília, Júlia Lopes.
2: Economia.
3: Ao fazer um balanço da gestão federal, Cabo Gilberto Silva, do PL da Paraíba, considera que o atual governo não cumpriu as promessas de campanha. Segundo o deputado, o executivo apresenta desgastes em áreas como saúde, educação, economia e segurança pública.
4: Na visão de Cabo Gilberto Silva, a solução para os problemas do país passa por uma mudança na condução política e econômica. Ele defende a construção de alianças partidárias que tenham como objetivo a atração de investimentos e redução da carga tributária.
2: Meio ambiente.
3: Câmara analisa reforço das medidas contra incêndios florestais. O repórter José Carlos Oliveira tem as informações.
5: Projeto de lei do deputado doutor Zacarias Calil, de Goiás, aumenta a punição para quem provoca incêndios em florestas, matas, pastagens e outras áreas de vegetação no Brasil. A pena para quem comete tais crimes pode dobrar em relação à atual, com previsão de 4 a 8 anos de reclusão e multa quando a queimada acontecer em unidades de conservação, terras indígenas, reservas legais e áreas de preservação permanente. Além da responsabilização individual dos culpados, a proposta prevê a responsabilidade solidária de empresas e pessoas que financiem, incentivem ou estejam diretamente envolvidas em atividades que resultem em incêndios ilegais. O texto foi aprovado na Comissão de Educação com relatoria do deputado Luiz Fernando Vampiro, do MDB de Santa Catarina.
6: Esse projeto é um projeto amplo, ele trata efetivamente sobre prevenção e conscientização das queimadas no Brasil e, em relação à Comissão de Educação, era específico a parceria entre o Ministério do Meio Ambiente e do Ministério da Educação acerca das políticas a serem implementadas dentro das salas de aula, obviamente de um material didático, aperfeiçoamento, capacitação de recursos humanos, para poder estar divulgando efetivamente ações que possam inibir e minimizar os impactos das queimadas no país.
5: O projeto de lei ainda prevê um selo verde de combate a incêndios a ser concedido a empresas que adotem práticas sustentáveis. Também determina a criação de um Centro Nacional de Prevenção a Incêndios Florestais para coordenar essas ações em todo o país. O texto está em análise agora na Comissão de Meio Ambiente. Da Rádio Câmara de Brasília, José Carlos Oliveira.
2: Desenvolvimento Regional.
4: Hildo Rocha, do MDB, exalta o programa Maranhão Livre da Fome, criado pelo governo estadual para combater a insegurança alimentar. Segundo o deputado, a iniciativa alia transferência de renda e capacitação profissional para famílias em situação de vulnerabilidade.
3: Hildo Rocha informa que o programa obteve resultados positivos na inclusão produtiva de beneficiários. O parlamentar acrescenta que a medida deve ser apresentada ao governo da Finlândia como exemplo de política pública voltada ao combate à pobreza e à fome.
2: Transportes.
4: Joaquim Passarinho, do PL do Pará, apela aos governos federal e estadual por intervenção imediata nas estradas do norte do país. Segundo ele, a precariedade das BRs e PAs prejudica o trânsito da população, encarece o escoamento da produção e impede o desenvolvimento da região.
3: Joaquim Passarinho ressalta a posição dos portos do Norte pela proximidade com o Canal do Panamá e com os Estados Unidos. No entanto, ele afirma que as más condições das estradas eliminam essa vantagem, o que justifica obras urgentes na Transamazônica e na BR-163 durante a estiagem das chuvas.
4: Termina agora o Jornal Câmara dos Deputados, produzido pela Rádio Câmara. O programa teve trabalhos técnicos de Wellington Teles e apresentação de Verônica Lima e Márcio Aquilissardi. Boa noite.
3: A Voz do Brasil volta na sexta-feira. Boa noite e bom feriado.
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Boa noite, querido, querida ouvinte aqui da Rádio FMG Educativa 104,5 FM, a Estação do Conhecimento. Começa agora mais um programa Batuques de Outrora, a interseção do projeto de extensão Aqui Outrora com a Rádio FMG Educativa, levando para você os melhores programas de ontem, de hoje e de sempre. No programa de hoje vamos, né, já que estamos aí no mês de junho, esse clima de frio, festas juninas chegando e começando a acontecer pelo mês inteiro, chegando até o próximo mês. Então vamos nos debruçar aqui sobre essa temática das festas juninas. Vamos trazer aí para vocês, né, os melhores sons e canções de ontem, de hoje, de sempre, do nosso baú. Para começar, a gente vai trazer Aracy de Almeida cantando Pedindo a São João, do Darcy de Oliveira e Erivelto Martins, uma canção de 1935. Vamos então ouvir o início aqui das nossas festas juninas no Batuques de Outrora.

0: Você ouviu Francisco Alves, o rei da voz, cantando aí duas canções, né? Essa última aí é mais clássica, que é o Pula Fogueira, Areia, Pula Fogueira, Ioiô. É, essa canção é uma canção que foi gravada em 36, portanto, né, aí lá se vão aí mais de 8 décadas, e que 8, 9, né, e de canção do Getúlio Marinho e João Bastos Filho, Francisco Alves, o rei da voz, cantou Pula a Fogueira, essa canção clássica aí, né, das festas, das quermesses juninas, daqui a pouco no seu bairro aí, na sua igreja, aí perto da sua casa, já começa a ter aí essa movimentação em torno das festas juninas. E o Francisco Alves também, ele cantou nesse bloco antes dessa, Olhando o Céu Todo Enfeitado, né, uma canção de 35, composição do queridíssimo e grande compositor brasileiro Assis Valente. O Olhando o Céu Todo Enfeitado, né, já fala aí da questão dos balões, que desde já, né, a gente lembra, assim, é interessante perceber isso, né? As canções juninas, elas são meio embebidas, assim, de uma certa nostalgia. Nessas canções aí já da década de 30 e 40, né, falando, obviamente, as canções funcionam como crônicas do tempo, então elas falam, né, de como isso acontecia naquela época. Só que hoje, gente, é proibido soltar balão, combinado? É um crime ambiental aí desde 98. Portanto, essas referências aqui se referem, referências que se referem a um pleonasmo, né, mas são, obviamente, retratos sonoros, né, de um tempo que se passou, e isso também torna essas canções ainda mais interessantes. Portanto, vamos desanunciar o bloco, né, todo agora. Francisco Alves fez Dose Dupla, como eu falei, Pula Fogueira, do Getúlio Marinho e João Bastos Filhos, 36, antes Olhando o Céu Todo Enfeitado, da Assis Valente, 35, Aurora Miranda cantou Não Há de Ser Nada, do Alcir Pires Vermelho, 38, e abriu o bloco Aracide Almeida, Pedindo a São João, do Darcy de Oliveira e Erivelto Martins, 35. Um brevíssimo intervalo para eu pegar uma paçoquinha e volto já já.
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0: É isso aí, pessoal. Você está no Batuques de Outrora, a interseção do Batuque. Batuque na Cozinha? Não, Batuque na Cozinha foi, né, um tempo atrás. Batuque na Cozinha continua acontecendo aos sábados, hein, pessoal? Sempre de meio-dia às 2 horas, aqui na 104,5 FM. A gente está falando hoje aqui, né, mês de junho, temática das festas juninas. E no primeiro bloco, né, a gente até comentou essa coisa das canções como crônicas de uma época, né, retratos de um tempo. E claro que vocês vão ouvir nessa programação de festa junina muita canção que fala, por exemplo, desse gesto aí de soltar o balão, né? Era uma coisa corriqueira você soltar balão, é um negócio super perigoso, né? A gente tem essa consciência hoje. A CEMIG, né, vive fazendo advertências nessa época. A gente reitera aqui, né, não soltem balões, né? No entanto, era uma prática, né, que era comentada pelas canções. Então, os balões em festas juninas existem aqui nas canções do Batuque de Outrora. E é exatamente um pouco deste bloco que você ouve agora, né? Como que os balões faziam essa presença, inclusive porque eles eram uma espécie de mensageiros, né? Tinha esse gesto também de você escrever um bilhete no balão, fazendo um pedido para São João. que é o padroeiro, obviamente, das festas juninas. Bom, e aí para começar, vamos ver essa canção, ver, não, ouvir, né? Essa canção do Del, O Mensageiro do Amor, composição do Francisco Malfitano, 1945.

0: Você ouviu as irmãs pagãs Rosina e Elvira, ok? Elas são as irmãs pagãs e elas cantaram com Antenógenes Silva Nessa Vida Acontece, composição do Antenógenes e do Hernani Campos, 36. Antes, Lolita França fez Olha Lá um Balão, do Murilo Caldas, 39. Francisco Alves, o rei da voz, ele comparece aqui novamente neste bloco cantando outra música do Assis Valente, Mais um Balão, 1935. E abriu o bloco Del, Mensageiro do Amor, composição do Francisco Mofitano, de 45, 1945. Um brevíssimo intervalo e voltamos aqui com um bloco especial com Pedro Raimundo. Só um minutinho.
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0: É isso aí, pessoal. Você está na 104,5 FM e no programa Batuques de Outrora, a interseção da Rádio FMG Educativa com o projeto de extensão Aqui e Outrora, levando para você o melhor som, canção, batuque, coco, festa junina de ontem, de hoje e de sempre. Neste terceiro bloco, a gente está dedicando mais canções que falam exatamente das festas, né? Pedro Raimundo é um compositor muito típico da época. Ele se vestia como um gaúcho e gostava muito de fazer composições sobre festas. E, claro, sobre festa junina. Um bloco aqui, então, só com composições do Pedro Raimundo, com ele mesmo cantando sobre festas, começando com essa aqui, ó, Festa na Fazenda, primeira parte.

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0: vai falar o dono da casa.
1: Beleza? Eu, Coronel Manduca, dono da casa, quero avisar pra todos presentes que quem vai mandar hoje aqui é o Coronel Fidêncio.
0: Muito bem, muito bem. Atenção, tem a palavra o Coronel Fidêncio.
1: Eu quero agradecer o Coronel Manduca pela escolha que ele fez da minha estribuchada pessoa pra modo de mandar na festanta dessa noite. Até

0: 32 na cintura. Só pode entrar com calibre 44 e não pode dar mais do que 30 tiros durante a noite.
1: Muito bem! Muito bem!
0: E agora, pessoal, sanfoneiro, toque pra esse pessoal se divertir à vontade.
1: Muito bem!

0: fala.
1: É isso mesmo, fala de todo mundo.
0: E atenção, vou olhando pra direita, pessoal.
1: Muito bem.
0: Olhando pra canhota também. Olha o aperto no salão. Não se esqueça do artigo número 5.
1: Muito bem.
0: Ô, compadre, tu tá vendo aquele moço dançando paradinho com aquela moça bonitona lá?
1: Tô vendo, sim, compadre.
0: Eu vou chamar a atenção dele.
1: Chama, chama.
0: Pode
1: logo,
0: chamar? Ô, moço, é melhor tu dar uns passinhos, que é pra moda evitar de fazer buraco aí no assoalho, rapaz.
1: O que é que você tem com a vida dos outros, seu desmancha prazer?
0: Uai, moço, não precisa ficar zangado, rapaz. Eu não tenho nada com a sua vida, mas já que eu não posso aproveitar, eu atrapalho. Vamos aproveitando, moço. Tá fechando o sabor, hein?

0: barba.
1: A vontade,
0: a minha festa hoje é do rei da lena.

0: Deus quiser, voltemos de novo. Olha os velhos do Inté chorando de saudade.
1: É isso aí, você ouviu Pedro Raimundo, Levanta o Pé Velhada, de 50, mesmo ano que ele fez aí parte 1 e parte 2 de Festa na Fazenda, todas canções compostas, interpretadas por Pedro Raimundo. Este é o Batuque de Outrora, levando para você aí canções sobre a Festa Junina. Um breve intervalo e voltamos com Ademil de Fonseca. Só um minutinho.
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1: Olá pessoal, você está na 104,5 FM, Rádio UFMG Educativa, a estação do conhecimento 104,5, e você está aqui no Batuques de Outrora. Estamos levando para você o melhor som de ontem, de hoje e de sempre. Hoje na programação são as canções juninas e vamos ouvir agora Ademil de Fonseca, né? Aquela que também muito conhecida por cantar composições de choro, né, que tem letra, numa virtuose incrível. E a gente vai ouvir de novo uma música sobre festa, hein? Vai ser o Arrasta Pé, uma composição do Rafael Carvalho, 1951.